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0: 21h19.
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1: 21:42.
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2: 21 horas e 51 minutos.

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1: 10 e 11.

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1: 10:33.

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3: 10h48.
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2: 22 horas e 51 minutos.

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1: 11 e 18.

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0: 23:36.
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Esse é o programa Sertão em Violas. Hoje é 10 de agosto, hein? De 2026. Estamos numa segunda-feira, começando a semana. Pé direito, hein? Para que a gente tenha aí um início, uma semana aí abençoada por Deus. 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

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Daqui a pouco as cadeiras cativas. E claro que a participação do ouvinte. Francisco Souza, na sonoplastia, direção geral de Jair Gomes. A apresentação é de Reginaldo Araújo. A primeirinha já tá ali, né? Ivanildo Vila Nova com Moacir Laurentino. Vai pra todos os cadeiras cativas.

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10: Olha a hora, hein? 6:12 em Picuí, na Paraíba. Daqui a pouco o Padre Rocha vai dar um alô. Chegou das capitais do Rio Grande do Norte, né? Valeu, compadre Osta. 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Pega Sinto Saudade aí com Sebastião Marinho, Francisco, para a gente atender aqui aos nossos ouvintes. 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Um abraço aí para Fernando Autopeças, também ouvinte nosso. Muito obrigado aí pelo carinho de ouvir a gente. Marquinho, Ednice, muito obrigado aí por estar sempre ouvindo aqui a nossa programação. Essa a gente manda para todos os cadeiras cativas. Sinto saudade. Sebastião Maurinho cantando aqui na Rádio Cenecista.

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Francis, vamos tocar aí José Lúcio, poeta José Lúcio, cantando Quando Eu Encontrei Deus. Essa vai para todos os cadeiras cativas e para os ouvintes também. Bom dia!

0: Cadeiras cativas do programa Sertão e Viola, Zezão do Pinicado e esposa Demilza Nautilo Pinheiro, Neném de Anunciada lá na chácara, Manuel das Balinhas e Copinho Lanches, Wesley Lanches no centro de Picuí, Luiz de Bedega, o Dedinha do Fogão e da Panela, abraçando o povo da Timbaúba, Mauro e Peruca em Quinturaré, Chique Elias e Maria Emiliano, Luísa na Travessa Maria Cunha de Araújo, Dedé e Nevinha no bairro São José, Valdinho Diniz e Vitória no Monte Santo, Maria do Hospital Regional Monte Santo, Lainha e Zé no bairro São José, Adonias do Confeito, Jaime Valério e Dourinha, Neuzinha Oliveira Monte Santo, Leandro e Mocinha no PS, Helenice e Luiz, inclusive tem galinha de capoeira da boa, hein? 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Renilson, Hit, Chiquinho e Nininha, na Mauri Salles. Cantor Silvio Braz, em Santa Luzia. Edinaldo e Otaciana, na Francisco Claudiano. Rita Medeiros, em Serra dos Brandões. Dona Nega, no Monte Santo. Vandinho do Panela de Barros, tudo em comidas típicas do Nordeste. Geusa, na Pousada Polo Picuí. Severino Baixinho e família no Limeira. Janeide Brito, em Pedra Lavrada. 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Benedito Cassiano no Monte Santo. E a namorada Marta Sueli na Praça João Pessoa. Carlinho da Feira e família no Cenecista. Antônia Rosa e seu Sebastião no Monte Santo. Cida do CEOP e toda a turma que faz o CEOP de Picuí. Ângela em Nova Floresta e família. Deda no Limeira. Chico Rosa e Rosália no sítio Cágado. Messias e Zefa no Monte Santo. Canidé e Luzia lá nos Floras. O homem da pasta de alho melhor da Paraíba. Anselmo Motos, trabalhando aí com motos aqui no Monte Santo. Luana e Edberto lá nos Floras. Tatão e Nanalva em Frei Martinho. Anderson Lira, o homem do feijão verde. Joaquim e Nininha em Frei Martinho. Maria Adelina, mãe de Zé de Doca. Toda a família, Didi, todos que faz parte da família. Betânio do Açougue Boi Bom. Ricardina e família no Monte Santo. Aldo e Alzilma em Nova Palmeira. Francisco e Neide em Nova Palmeira. Roberto na rua Antônio Domingo. Rafael da Polícia e toda a família. Vitória no bairro Limeira. Antônio Algaroba e família no bairro São José. Nena da Água, a melhor água da cidade. Zé do Logradouro e toda a família. Doca Luiz, o bonitão de Frei Martinho. Jurandir e Fátima, City Cirurgião. Geraldo das Meninas, no Limeira. Damiana, São José. Nina Quirino. Chico Nolasso e Guinha, Sítio Conceição. Josimar Churrasqueiro, no Monte Santo. Nena, irmã de Zé do Bode, no PS e toda a família. Francisco Cantor, em Nova Palmeira. Poeta Basto Picareto e esposa Graça, no Monte Santo. Sival Caminhoneiro, no Monte Santo. O Austin Flow, namorador, no Monte Santo. Deca Esmerina, Sítio Quixaba. Nenê Marques, na Vaza Verde. Frangão Sabor Pernambucano, agora ali na Praça Getúlio Vargas, organização Sansão. Nonô dos Teclados, na Rua Ferreira de Macedo e toda a família. Paulinho Pintor Automotivo, no São José. Luizinho e Leninha, em Nova Palmeira. Nenê e Genil, do Sítio Coruja. Marmoaria Picuí, organização de Vanzinho. Fátima Miranda, Baixa Verde. Valdenor Pedreiro e Josilene, na Bela Vista. Didi, do Lanche, no IFPB. Tudo em pastelão, coxinha, suco, ali em frente ao IFPB. Pelé e Maria. Pelé tá lá na cerâmica curtindo a gente.
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0: Tá aí, olha a hora, hein? 6h34 em Picuí. Francisco, pega aí, se o passado voltasse, pra gente atender aqui ao nosso público ouvinte. Ainda é cadeira cativa, Chagas lá em Nova Palmeira, Sebastião Baixinho e Gorete no Limeira, Zezinho da Borracharia lá em Lajedo Grande e Toninho de Madalena em Tanque do Boi. Um abraço pra vocês, hein? Muito obrigado aí pelo carinho de ouvir aqui a nossa programação sempre. Abraço aí pra Assunção Henriques, é o pai do vereador Tony Henriques, é ouvinte todos os dias. Meu amigo Luta e toda a sua família aí, poeta Luta, papai aí do Ricardo, parafusos e material de construção. Abraçar aqui o prefeito Orlando lá em Nova Palmeira, meu ouvinte, tá sempre ouvindo a gente, muito obrigado. Prefeito Teão de Frei Martinho também na escuta do programa, muito obrigado pelo apoio, pelo seu ouvinte também, né? Ontem foi o dia dos pais, né? Ontem se comemora dia 9 de agosto, o dia dos pais. E muita gente esteve aí ao lado dos seus papais, né? Ontem eu estive no Balneário Portal do Rio e via muita gente lá se confraternizando, né, com o seu pai. Para quem não tem um pai, tem os filhos, né? Eu, na realidade, já perdi o meu pai há 23 anos. Mas, graças a Deus, tem os filhos, né? Que dá aquele abraço, né? E ontem muita gente se confraternizando em suas casas, nos sítios, né? E um dia muito especial. Para todos os papais, que Deus abençoe a cada um, né? Dê muita saúde. E para que você tenha ainda a oportunidade de dizer que ama seu pai, aproveite todos os dias, né? Abrace, zele, porque são pessoas maravilhosas, né? São a última palavra da casa, a do pai, né? E muita gente tem e não sabe aproveitar. Vamos aproveitar. Parabéns, papais do Brasil inteiro. E agora a gente vai curtir aí, Se o Passado Voltasse. Para todos os

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1: Aí, bom demais, 6h45, Francisco, prepara aí Caipira do Amor com Nelson Eduardo pra gente oferecer a meu amigo Nenê do Charrete. Tá sempre ouvindo a gente, né? Valeu. E a Rosilene curtiu aí a Se o Passado Voltasse. Ela gosta muito dessa canção. Foi pra você, viu, Rosilene? Parabéns também, né? Pelo Dia dos Pais. Tem o papai Raimundo, né? O Adriano. Que bom. Que Deus lhe abençoe aí, você, Luísa, toda a família, né? A Lucenilde, Zé Dalai, Zé Raimundo, toda essa turma legal aí. 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Liga aí, compadre Austin.
2: Reinaldo.
1: Tudo bom, Austin?
2: Tudo bem, né, Reinaldo? Parabéns para o Dia dos Pais.
1: Quero... Para você também, Austin.
2: Obrigado aí. Quero mandar meus parabéns para todos os papais do Brasil, da Paraíba, né, e do nosso município. Parabéns, Francisco, papai também. Quero mandar também para minha cavaleira, né, minha vaqueira que está na escuta. E obrigado pelo espaço.
1: Valeu. Olha aí. Eita, ele tá com uma vaqueira agora, né, Francisco? Rapaz, o homem chegou do Natal botando quente, viu? Valeu, compadre Austin Fulô. Rapaz, esse é o vaqueirão do Nordeste brasileiro, né? É o vaqueiro Bidu, rapaz. Valeu, compadre Austin. Abraçando aqui a todo esse povo bom que liga a gente, né? Espalhado nesse mundão afora aí. Vai pra Wesley Lanches e toda a turma lá. Meu amigo Diego tá por lá também. Elmo do Bar, também na escuta. Vai também pro pessoal lá em Aécio Lanches também. Um abraço pra Vanessa e Adriano, também no cafezão aí da manhã. Abraço também ao pessoal lá de Pierre, ali na esquina também do café, Lidiane, toda a família. Abraçando também esse povo bacana que acorda cedo para curtir a cultura da viola. E agora vem chegando Caipira do Amor. Canta, Nelson Eduardo, aqui no Sertão em Viola.

Tá bom demais, olha a hora, 6h53, abraçar o nosso poeta Nelson Eduardo, acabou de chegar, hein? Tava viajando numa maratona desde a sexta-feira, né? Ali para o Alto Sertão da Paraíba, tocou aí sexta, sábado e domingo e acaba de chegar em sua residência, né? Valeu, meu poeta, aquele abraço, muito obrigado aí por ser ouvinte também aqui na nossa programação. Abraçando aqui, rapaz, ao meu amigo Gilvan, Motocar Imobiliária, que tá aqui em Picuí, ligado com o rádio enfincado no ouvido. Eita, véi macho! Um abraço pra você e pra toda a família. Abraçando também o pessoal no Hospital Regional, pessoal da Pousada dos Idosos, aquele abraço pra vocês. Quem tá com a canção aí nova, e a gente traz em primeira mão, é o poeta Zé Lúcio, Amor Feliz. Essa vai pra todos os ouvintes, vai pra Maria do Regional, eita, vai pra Luísa, vai pra Cleusa, pra todo esse povo bom.

Roberto, a tanta gente aqui, né, nos ouvindo, a Minerva, Ângela lá em Nova Floresta, Miguel Nóbrega, meu amigo poeta Nelson Eduardo, Josinaldo da Eletrônica, a José Alzani Pintor, Automotivo, Edmilson, Deda, Iraci, Josinete, valeu. Fica com Deus, que eu vou com ele, mas amanhã eu volto, às 6 da manhã, aqui na 89.9. Tchau, tchau.

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1: 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Drops do Fala Prefeito, Ranieri enfatiza a programação do Agosto da Juventude, que inicia hoje e vai mobilizar muitos jovens aqui de Picuí. Atenção, servidores públicos, a Prefeitura Municipal de Picuí continua a programação para a abertura da conta da Caixa Econômica Federal. Vamos receber ao vivo o secretário de Administração, Roberto Jales, para falar sobre o andamento do trabalho. E ao vivo aqui no estúdio, vamos atualizar as informações da Secretaria de Infraestrutura, com o gestor Isaías Silva. 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Hoje é dia 10 de agosto de 2026, as notícias mais importantes do seu dia começam agora. 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
1: Agora 7 da manhã, 3 minutos.

0: Um abraço para você que nos acompanha agora. Muito bom dia. Está começando o Jornal do Município, edição dessa segunda-feira. Desejando a você uma ótima manhã, um abençoado início de semana para você que está aí nos acompanhando, onde quer que esteja nesse momento, em casa, no trabalho, se preparando para ir para o trabalho. Para você que está nos acompanhando, onde quer que esteja, no Instagram também, também no canal 7 e, é claro, aqui no rádio, para você que está nos acompanhando agora, onde quer que esteja. Muito obrigado a você que está na zona rural do município de Picuí, você que está nos acompanhando nos distritos de Santa Luzia e Serra dos Brandões. Muito obrigado a você pela companhia. É ótimo saber que você está aí no Jornal do Município com a gente, levando as informações para você. Lembrando que as notícias oficiais da Prefeitura você encontra no site picuí.pb.gov.br e também através das plataformas digitais no Facebook e Instagram, no perfil @ Prefeitura de Picuí Oficial. E vamos começar com a nossa agenda municipal, os atendimentos previstos para hoje. Você que nos acompanha agora, fica por dentro da agenda do município de Picuí, tá? Bom, e vamos começar com os atendimentos de hoje nas unidades de saúde. Nessa segunda-feira, dia 10, na equipe 1, atendimento agora pela manhã com o médico da equipe atende geral, o odontólogo atende custológico e o enfermeiro atende custológico e o odontólogo atende geral. À tarde, o médico da equipe vai atender geral, o enfermeiro continua os atendimentos com custológico e o odontólogo atende os agendados. Já no bairro Limeira tem puericultura hoje, pessoal. No bairro Limeira, pela manhã e à tarde, o médico e a enfermeira atendem com puericultura, enquanto a odontóloga atende as crianças, tá bom? Pela manhã e à tarde. Na equipe 3, comunidade Laje do Grande, atendimento agora pela manhã, com a médica da equipe atende geral, a enfermeira atende custológico e o odontólogo atende geral. À tarde, a médica vai atender os agendados, a enfermeira continua com os atendimentos citológicos e o odontólogo atende geral. Já na equipe 4, no bairro Cenecista, atendimento agora pela manhã, com a enfermeira atende geral pela manhã. Só ela atende agora pela manhã. Já à tarde, o médico atende geral, a enfermeira também atende geral. Hoje, tá bom? Lá no bairro da equipe 4. Da seguinte forma, tá bom? Só lembrando, vou repetir aqui. Agora pela manhã, a enfermeira vai atender geral, apenas ela. Já à tarde, o médico e a enfermeira atendem geral. Hoje não tem atendimento de odontologia na equipe 4, lá no bairro Cenecista. Já na equipe 5, no centro de saúde, agora pela manhã, atendimento com a médica e a enfermeira pela manhã e à tarde. A odontóloga está de férias até o dia 17. Já na comunidade Caboré, atendimento agora pela manhã, com a médica da equipe atende geral e a odontóloga também atende geral. Agora pela manhã, só lembrando. Ah, peraí, equipe 6, deixa-me ver aqui. A equipe 6 teve uma alteração que mandaram aqui pra gente. Caboré, agora pela manhã, vamos lá. Na comunidade Caboré, agora pela manhã, a médica e dentista atendem geral. E hoje tem atendimento também da EMULT, tá bom? Lá tem psicóloga e assistente social. Hoje lá na equipe EMULT, tá bom? Na equipe 6. Já à tarde não tem atendimento, o pessoal vai estar em reunião de equipe. Exatamente, pronto. Tá dado aqui o recado quanto à equipe 6, tá bom? Já em Serra dos Brandões hoje vai ser da seguinte forma. Agora pela manhã, o médico atende geral e à tarde também atende geral. Hoje não tem atendimento da enfermeira, ela está de férias até o dia 20 desse mês, ela vai estar de férias. E a odontóloga também não atende, ela está em educação permanente. Já no bairro Pedro Salustino, agora pela manhã todo mundo vai atender geral e à tarde o médico atende com saúde mental apenas. E a médica e a enfermeira e a odontóloga não atendem à tarde, só agora pela manhã. Já no bairro JK, atendimento agora pela manhã com a médica da equipe atende geral e o odontólogo também atende geral. À tarde, todo mundo vai atender geral na equipe 9. Já no bairro São José, também passou por alteração aqui. Agora, vai ser da seguinte forma hoje. A enfermeira vai atender geral agora pela manhã e a odontóloga também atende geral agora pela manhã, na equipe 10, no bairro São José. A médica da equipe não vai atender hoje, está de atestado. Já à tarde, a enfermeira vai atender com pré-natal e também geral. E a dentista vai atender à tarde com pré-natal e também geral para vocês, tá bom? Lá na equipe 10, no bairro São José. Hoje a equipe multi não atende lá e a médica está de atestado. Pronto, está resolvida aqui a situação quanto às equipes de saúde da família. Vamos aqui agora à questão das salas de vacinação para hoje. No bairro Pedro Salustino tem vacinação de rotina. Já no bairro Limeira tem a vacinação de puericultura. A sala está sem funcionar esse mês devido às férias, né, da vacinadora, da pessoa responsável pela vacinação. Mas hoje vai ter vacinação de puericultura lá, tá bom? O pessoal faz esse reagendamento lá. E no centro de saúde tem vacinação de rotina hoje. Nas áreas descentralizadas vão começar no próximo dia 13 e a gente vai informar aqui para vocês. Para a gente encerrar na questão da parte da agenda do município, hoje tem coleta de resíduos sólidos aqui no centro, além dos bairros JK, Monte Santo e Pedro Salustino. E lembrando a você, a coleta de lixo acontece sempre no horário da manhã. Mas é importante você seguir o Instagram da Secretaria de Infraestrutura para caso aconteça algum tipo de mudança, tá bom? No cronograma. Então, é bom você ficar atento quanto a isso. Agora, 7:10. Bom, e para você que está acompanhando aqui o Jornal do Município, daqui a pouco vamos convidar a receber ao vivo o secretário de Administração, Roberto Jales. Atenção, servidores públicos que ainda não migraram da conta para a Caixa, não abriram conta da Caixa, vamos trazer detalhes para você ainda hoje, mas está no prazo, está tranquilo até o momento. E aí tem um cronograma que nós vamos trazer para vocês. E ainda hoje tem Fala Prefeito e o secretário de Infraestrutura, Isaías Silva, ao vivo aqui no estúdio, no Jornal do Município de hoje. 7:11. Eu vou só tomar uma água e daqui a pouco eu volto trazendo mais informações para você aqui na programação da sua rádio. Lembrando que as notícias da Prefeitura você encontra no site picuí.pb.gov.br, também nas plataformas digitais, no Facebook e Instagram, no perfil @ Prefeitura de Picuí Oficial. Voltamos daqui a pouquinho.
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12: Isso mesmo, prefeito Ranieri.
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4: Agora 7 da manhã, 17 minutos para você que está acompanhando o Jornal do Município na manhã de hoje. Voltamos ao vivo com o nosso giro de informações para você que está nos acompanhando, onde quer que esteja nesse momento, desejando a você uma ótima segunda-feira, para você que está começando mais uma semana de muita luta, de muita informação também junto com a gente aqui no rádio, na TV e também nas multiplataformas, tá bom? Um abraço para você que está chegando agora, para você que está desde cedo aqui na programação, tanto da rádio quanto da TV. Um abraço para você que está nos acompanhando agora, onde quer que esteja nesse momento. Uma ótima manhã de segunda-feira para você. E segunda-feira é dia de começar, como diria o servidor público, a população como um todo, é dia de branco, dia de começar mais uma semana de luta. E entre essas questões da semana, nós temos também informes especiais voltados para os servidores públicos da Prefeitura de Picuí. Atenção, servidores públicos que ainda não migraram de conta para o Banco da Caixa, ou que não ainda abriram conta e tudo mais. Tem um cronograma da Secretaria de Administração que informa para vocês para que possa ser agilizado o pagamento dos servidores públicos. Já a partir da Caixa Econômica Federal, todo mundo já sabe, houve uma questão de licitação e a Caixa Econômica Federal, a agência Picuí, ganhou a licitação para que a Prefeitura pudesse vender a folha de pagamento para esse banco. Então, o mais breve possível, a Prefeitura quer fazer o pagamento da folha já através da Caixa Econômica Federal. Então, nós trouxemos aqui no estúdio hoje o secretário de Administração, Roberto Jales, para trazer mais detalhes para você que está acompanhando a gente, que é servidor público, concursado, contratado, comissionado, que porventura ainda não tenha aberto sua conta na Caixa. E também você que tem a sua conta na Caixa já aberta, ficar atento também a outras informações. Jales, prazer lhe receber aqui no Jornal. Bom dia, bem-vindo.
5: Bom dia, GDG, bom dia, ouvintes, internautas e a todos que nos ouvem nesse momento em modo especial, nossos funcionários, né? Vamos direcionar a fala hoje para eles.
4: Exatamente, Jales. É a questão justamente disso, que é essa mudança, né, de banco. Há alguns anos a prefeitura tá com um banco do Bradesco, né? Mas aí houve essa alteração, né, devido aí à venda da folha de pessoal para o Banco da Caixa. Vocês, semana retrasada, você teve no jornal, no Fala Prefeito, falando justamente sobre essa questão dessa mudança do banco e tudo mais, mas também tem a questão justamente disso, de um cronograma estabelecido, né, para que o servidor público tenha um tempinho para ir lá na Caixa, quem ainda não tem conta. Vamos começar por esse lado, né? Quem ainda não tem conta na Caixa, que é servidor público, o que é que deve fazer, Jales?
5: Exato, Jandir. Primeiro a gente quer tranquilizar os funcionários, dizer que tenham calma. A gente está fazendo um cronograma semanal, está sendo divulgado nos programas oficiais da prefeitura, nos próprios canais da prefeitura, juntamente com seus diretores, nos grupos de trabalho, que a população, nossos funcionários, a população vai indo gradativamente sendo encaminhados à Caixa Econômica para ser feita aberta essas contas. A gente tem percebido, Jandir, que a Caixa Econômica ela é um pouco mais burocrática.
4: Sim.
5: Mas isso é bom. Porque isso é segurança para nós, segurança para nossos funcionários, segurança para a prefeitura. Hoje nós temos a lei de proteção de dados, que é muito rigorosa, e a Caixa Econômica é uma empresa, a gente sabe, a nível federal. Então, o rigor dela é um pouco maior nesse sentido. Por isso, um pouco mais lento essa migração dos funcionários. Como você bem frisou, a gente tem um cronograma feito junto com a Caixa Econômica Federal, com a local, justamente para facilitar o acesso da população. Não haver aquele enchimento, aquela aglomeração, aquele desespero. E o atendimento já estava fluindo na semana passada. Foi a semana da letra A, porque a letra lá tinha muita gente. E aí fluiu tranquilamente. Inclusive, vamos começar essa semana já. Já estou trazendo aqui o cronograma dessa semana. Você me perguntou sobre quem não tem conta na Caixa, né?
4: Isso, os servidores que ainda não têm.
5: Veja bem, a Caixa deixa claro que quem tem conta corrente na Caixa Econômica não precisa nem se deslocar para lá. Eles vão diretamente nos mandar a GDRE. A gente já mandou uma lista de pessoas para eles, claro, para a equipe da Caixa.
4: Que já tem a conta.
5: Exatamente, conta corrente. Ele vai só nos mandar a conta salário, que vai ser criada junto com essa conta corrente, para que a gente insira na folha e o dinheiro cai naquela conta. Inclusive, essa semana passada, nós tivemos vários casos de algumas pessoas que abriram aquela conta digital. Veja bem, a conta digital não é aceita para pagamento da prefeitura, para pagamento oficial. Mesmo quem tem a conta digital, tem que ir lá para abrir a corrente, que é a conta salário, para receber os seus salários. Não podemos pagar, gente, pela conta digital, nem tampouco por quem tem conta poupança. Também precisa ir na caixa para abrir sua conta salário, conta corrente, como achar conveniente.
4: Ah, entendi. Então, o pessoal, os servidores, fiquem atentos quanto a isso. Informação imprescindível essa, viu? Que o pessoal às vezes quer facilitar, né? O mundo digital diz, ah, não, eu vou abrir pelo celular mesmo. E acaba complicando a vida, na verdade, em vez de facilitar, né?
5: A gente sabe que hoje o mundo está digital. O dinheiro virou digital.
4: Virou digital, exatamente.
5: E às vezes, pô, a questão de facilitar, de ser mais rápido, ser mais breve, as pessoas preferem abrir a conta digital e achar, mandar, inclusive, para mim, o número do que eu fiquei olhando assim, esse número dessa conta. Aí fui consultar o gerente, ele disse, não, quem não tem conta corrente tem que vir aqui. Esse digital não vale para pagamento da folha de pagamento, da folha. Então tem que ir lá.
4: Certo.
5: Então, seguimos com o cronograma, gente. Essa semana a gente já tem o cronograma da letra B, C, D e E. Nós fizemos uma divisão de funcionários pelo número de pessoas, para que não haja aglomeração, que não haja desconforto aos funcionários, para as próprias pessoas que estão lá. A gente deixou dia 10 e 11, hoje e amanhã, para B e C.
4: Funcionários públicos da prefeitura que tem letras iniciadas B e C.
5: B e C, hoje e amanhã.
4: Certo.
5: Vamos dar um total de 50 funcionários.
4: Sim.
5: Já é um número bem bacaninha.
4: É.
5: Aí dia 12, letra D. E dia 13 e 14, letra E. Aí vão fluindo gradativamente, vai caminhando. Sabe que quinta e sexta, o horário normalmente lá é de 9 às 15 horas. Mas tem casos, e inclusive alguns funcionários foram resolver outras pendências junto à Caixa Econômica e já fizeram suas contas. O espaço estava vazio, deu uma esvaziada, ele já vem cá, você é funcionário, já vamos resolvendo. A Caixa é muito tranquila quanto a isso. Tem uma equipe de pessoas, aumentaram o número de funcionários para nos atender, justamente para não ter essa aglomeração, ter aquele desespero, aquela agonia. Contamos com a colaboração de todos, vai ser muito tranquila a migração. A gente sabe que a migração, gente, não é apenas uma mudança de conta, de Bradesco para a Caixa. É uma questão de comodidade, conforto e investimento para o município. Picuí não tem mais a agência do Bradesco. Então, se tivéssemos qualquer problema mais grave, os funcionários precisavam ir lá em Cuité, que normalmente não é muito fácil o transporte, porque não tem um transporte oficial seu para ir em Cuité, a qualquer hora resolver um problemazinho de banco. Então, além de ter sido investimento para o município, inclusive vai ser investimento para a saúde, como você já foi bem citado no último programa, para o nosso nossa previdência também, vai ser uma comodidade para os nossos funcionários. Outra pergunta. Quem tem empréstimo, está muito preocupado, eu tenho empréstimo no outro banco, não se preocupem.
4: Quem tem consignado que você
5: consignados.
4: Fala.
5: Quem tem consignado no Banco Brasil, no Banco da Bradesco, qualquer outro banco, não se preocupe. A Caixa normalmente está negociando, comprando esses empréstimos, e os que não comprar vai ficar lá do mesmo jeito como era descontado antes. A gente tem caso, Janderri, hoje, que tem um funcionário que tem conta no Bradesco, mas tem empréstimo na Caixa e no Brasil. Isso não tem nenhum problema. Os bancos mandam seus movimentos para a gente é feito desconto normalmente, não se preocupem com isso. Isso aí você resolve com os seus bancos.
4: Exatamente, ótimas informações. Lembrando o seguinte, Jales, no caso, quem para abrir conta essas contas na Caixa é bem simples, né? É identidade CPF, os documentos são os básicos, né?
5: É o básico, tá pedindo só documento com foto. Se tiver comprovante de residência atualizado, você já vê que às vezes a gente mudou de endereço ao longo dessa nossa história. Comprovante de residência e o contra-cheque. Nesse caso, que vai abrir conta salário. É interessante levar o contra-cheques. Você tanto tira no sistema aplicativo da Prefeitura Municipal, direto, o contra-cheque, como também pode ir lá na secretaria, se você não tiver acesso, que a equipe da administração vai lhe fornecer seu contra-cheque com muita tranquilidade.
4: Lembrando, no caso, já essas informações aí, é para quem não tem conta, né? Os servidores que já têm conta, fiquem tranquilos que a própria Caixa se encarrega disso, né? De abrir uma conta salário lá para poder fazer essa transferência, para a prefeitura poder fazer esse pagamento no mais breve possível, né? Na verdade, que a ideia é o mais breve possível, mas também sem pressa, né?
5: Inclusive, Jandy, essa nossa conversa com o gerente da Caixa é que estamos fazendo essas duas semanas com essa quantidade de pessoas. Para você ter uma ideia, essa semana ele deve levar 150 pessoas É um número baixo ainda. Mas exatamente para que a Caixa vá se adaptando e conseguir andar mais rápido.
4: Até porque ela tem a própria demanda dela, né?
5: Exatamente. E o objetivo é não tumultuar a agência. Nem para a demanda dos nossos funcionários, que estão precisando voltar para trabalhar para suas atividades, a gente sabe disso. Nem tão poucas pessoas que lá estão para resolver seus problemas também junto à Caixa. Né? Para não haver aquele tumulto, aglomeração.
4: Sim, muito bom. Muito bem colocado aqui. Então, servidores públicos da Prefeitura de Picuí, fiquem atentos. Só, Jales, antes de liberar você, porque lá no Centro Administrativo só aquela coisa toda, né? Mas vamos só repetir o agendamento dessa semana das letras que vocês fizeram lá na Secretaria, junto com a Caixa.
5: Vamos lá. 10 e 11, B e C.
4: Hoje e amanhã.
5: 12, letra D, quarta-feira. 13 e 14, quinta e sexta, letra E.
4: Muito bem.
5: E você falou no nosso centro administrativo, eu quero, havia até sido lembrado, mandar um abraço aí para todos os nossos funcionários que lá estão, inclusive lá está ligadinha, a Germana todo dia cedinho liga a televisão para nos assistir.
4: Assistir
5: por lá.
4: O jornal lá.
5: Estamos lá pegados, um grande abraço a todos aí do centro administrativo e dos funcionários de um modo geral, né?
4: Tudo certo. Então, você que é servidor público, fique atento, tá bom? Não perca os prazos, não, para depois não ficar naquela agonia, porque ninguém quer aquela confusão. Ah, meu Deus do céu, não recebi meu salário. Mas calma que tem solução para tudo, tá bom? Pois não, Jales, mais alguma informação?
5: Só que se alguém tiver alguma dúvida, não quiser ir até o centro administrativo, nós temos lá o contato do RH, da Secretaria de Administração.
4: Ah, muito bom, muito bem.
5: Para facilitar a vida, é 2003-7044. Tem um 9 na frente, como a gente bem sabe, é um número novo. Ele teve que substituir o número.
4: É celular e WhatsApp? Isso
5: é,
4: aí?
5: Celular e WhatsApp. WhatsApp, você perguntando, tudo é mais facilitado hoje, né? As meninas estão lá, prontas para atender, tirar as dúvidas. O que a gente não souber, a gente consulta, a Caixa ela nos informa. Está sendo muito tranquilo.
4: Que bom, tudo certo então. Jales, obrigado pela sua participação. Esteja sempre à vontade para vir aqui para conversar com a gente sobre justamente essas questões da Secretaria de Administração, que lida direto com o servidor público da Prefeitura.
5: Eu que agradeço, levo aqui um grande abraço a todos. Obrigado, André, pelo espaço. Aos nossos funcionários, tranquilidade, que tudo vai dar certo.
4: Tudo vai dar grande certo. Abraço. Sem pressa, sem agonia.
5: Sem pressa, sem desespero. Muito tranquilo. Obrigado. Um abraço a todos e um bom dia.
4: Obrigado, Jales. Bom, e para você que está acompanhando aqui o jornal, continuamos o nosso giro de informações, dessa vez falando sobre o Drops do Fala Prefeito, que é um resumo dos principais assuntos que estão movimentando Picuí e também as ações que fazem a diferença na vida da população. No corte de hoje aqui no jornal, o prefeito Ranieri vai destacar a programação do Agosto da Juventude, que começa hoje e chega com a agenda especial preparada para mobilizar os jovens de Picuí, promovendo participação, integração, cultura, esporte e novas oportunidades. Você vai conferir agora detalhes no Drops do Fala Prefeito, editado para hoje. Você que está acompanhando o Jornal do Município e também pelo rádio.
2: De lá para cá você conseguiu cursos importantes que colocam os jovens de maneira mais qualificada no mercado de trabalho, conseguiu mobilizar a juventude de Picuí em torno de um projeto de juventude, conseguiu trazer atividades alternativas que garante que o jovem não fique só naquela situação preso na frente das telas também, que desperta o jovem para o gosto pelos estudos e faz com que a juventude se movimente e faça com que Picuí tenha uma política municipal de juventude. Então, parabéns, muito obrigado pela sua força. Eu sabia que não ia ser diferente. Você é um grande político e tomara que você não está perto ainda de sair da fase jovem, né? Que é até os 29 anos. Não vou perguntar a sua idade aqui, mas você ainda vai continuar durante toda a nossa gestão, com toda certeza, fazendo acontecer a política municipal de juventude em Picuí. É bom lembrar também, aqui para fazer um adendo à sua fala, que quando você trata de games, a palavra game é jogo em português, não está falando de trazer oficinas de jogos de azar, não está falando de trazer oficinas de jogos online de aposta. Não é isso. São jogos online que estimulam a cognição, as habilidades digitais de jovens. Não é isso. Da Semana da Juventude, ao contrário, é contra a prática das apostas online, porque está desgraçando a vida de muita gente. O que Joaquim está trazendo, juntamente com a equipe do Departamento de Juventude, são jogos online, games que estimulam o aprendizado e a capacidade intelectual dos jovens, né? Assim, e para também acompanhar as atualidades da vida digital, que é inevitável e que hoje está gerando renda para os jovens. Vocês sabem muito bem, aliás, eu acho que muita gente não sabe aqui quem está nos acompanhando, mas tem muita gente de Picuí que são pessoas altamente de nível intelectual elevado na área digital, Jande, e que ganham dinheiro de casa, do seu quarto, na frente do computador, fazendo o chamado trabalho online, né? Que eu estou aqui em casa trabalhando para uma empresa nos Estados Unidos, no mundo afora, porque eu sei, sabendo, quando a pessoa sabe lidar com esse mundo digital. E o Departamento de Juventude, através da semana do Agosto da Juventude, está exatamente estimulando essas práticas. É importante mobilizar e é importante também, Joaquim, estimular os jovens para continuar os estudos. Eu fico muito triste, Janderrier, quando eu escuto de um pai, de uma mãe, de um jovem, dizendo: eu terminei os estudos. Terminou como assim? Terminei o ensino médio. Começou, gente. Não terminou. Hoje em dia, o ensino médio é apenas um meio para você entrar na universidade, que tem a oportunidade para todos fazer a universidade. A gente tem o IFPB, que tem curso superior em Picuí. A gente tem a Universidade, a Universidade Federal de Campina Grande em Cuité, com transporte universitário de manhã e à tarde pela Prefeitura, concedendo pelo programa Caminhos da Universidade. A gente tem a Universidade em Campina Grande com transporte diário também, com ônibus confortável para 50 lugares. No dia que não é possível, não cabe o ônibus, tem mais de 50 alunos, a Prefeitura coloca mais um ônibus. E a gente tem todo o incentivo para o jovem continuar os estudos. Não pare, não pode pensar que terminou os estudos no ensino médio. O mercado de trabalho exige gente cada vez mais qualificada. E aí eu fico muito preocupado também, Jandro, falando sobre isso aqui, Joquinha. Porque, enfim, graças a Deus, nós subimos o índice de IDEB, que é o Índice de Desenvolvimento da Educação, que mede exatamente a capacidade de aprendizagem de crianças e adolescentes do ensino fundamental. Quando se trata de anos iniciais, a gente fala de primeiro ao quinto ano e anos finais do ensino fundamental, do sexto ao nono ano. E nós temos um índice que vai de 0 a 10. E Picuí nós tínhamos em 2000, esse índice é medido a cada 2 anos. Em 2023, nós, nos anos iniciais, nós ficamos com a nota 5,8, Joaquim. E esse ano nós subimos para 6,6. Quero parabenizar todos os professores e professoras, a nossa secretária de Educação, Guia Lucena, e todo o Sistema Municipal de Ensino, a cada um de vocês que estão no chão da escola fazendo esses números subirem, juntamente com uma gestão que investe recurso a cada dia, que valoriza professor e professora e garante todas as condições para que alunos e alunas tenham boa aprendizagem em sala de aula. Então nós subimos o índice de 5,8 em 2023 para... Em 25, aliás, para em 2023 mesmo. Para 6,6 em 2025. Os dados saem agora. 2023, 5,8. 2025, 6,6. Anos iniciais, do primeiro ao quinto ano. Aí a minha preocupação vem porque os anos finais, que são os adolescentes, nós caímos um ponto, Joquinha. 2023, nós éramos... O índice era 5,3, 2025, 5,2. É culpa do professor? De jeito nenhum. É culpa da Secretaria de Educação? Muito menos. É culpa da gestão? Muito menos. Nós temos oferecido todas as condições de aprendizagem. A gente tem escola em tempo integral, a gente tem infraestrutura urbana, a gente tem valorização de professores, a gente tem merenda de qualidade, transporte escolar de qualidade, livro didático de qualidade, projetos educativos na escola de qualidade, e é muito preocupante a gente saber que quase certamente há um desfoco no por parte dos adolescentes na escola. Quando sai da condição de criança, onde o professor e a professora têm um maior, digamos, um maior controle em sala de aula, conseguem influenciar mais o gosto pela aprendizagem. Quando parte para adolescente, a rebeldia está maior, a dificuldade que o professor está encontrando é muito maior. A gente está enfrentando todo tipo de dificuldades em relação ao comportamento de adolescentes nas escolas. A situação dos professores não está nada fácil, Jande, nada fácil. E, Joaquim, o Departamento de Juventude precisa cumprir esse papel de orientar o jovem para focar no currículo escolar, para respeitar o professor, para ficar em sala de aula e para acabar com, a cada dia, esse comportamento extremamente nocivo para si próprio, que é de não ter gosto pela aprendizagem, que é pela aprendizagem escolar. E eu estou dizendo isso porque os dados estão nos mostrando. Nós caímos um ponto e ninguém venha tirar proveito aqui desses dados, porque a gente sabe muito bem que precisamos, independentemente de lado político, independentemente de ideologia política, cada um de nós que estamos na política eletiva, que estamos na educação, que estamos em todas as secretarias, que somos sociedade, temos que nos preocupar com essa falta de atenção, essa falta de gosto pelo aprendizado escolar por parte de muitos adolescentes. Obviamente não são todos, mas a gente precisa se preocupar com isso, nos dar as mãos, porque isso é preocupante. Enquanto que as crianças de anos iniciais subiu o índice de aprendizagem, entre adolescentes perdeu-se no índice de aprendizagem, perdeu-se. É um ponto, mas é um ponto que se perdeu. O que a gente queria aqui era estar no mesmo nível. A gente queria estar aqui em 7, porque condições nós temos. Capacidade na escola, profissionalismo nós temos. Professor capacitado nós temos. Nós temos professor que recebe acima do piso nacional, é em Picuí. Escolas com total capacidade, eu estou lembrando aqui, a escola Severino Ramos, da Nóbrega, no bairro Limeira. Uma escola que Olivandro fez uma verdadeira transformação naquela escola. Quebrou pedras, fez um espaço externo digno. E nós climatizamos sala de aula. Nós temos um laboratório de informática na escola. Nós temos um laboratório MAKE na escola, uma parceria com o IFPB. E os alunos dos anos finais, houve uma queda de aprendizagem. Precisamos ter atenção com isso. Nos darmos as mãos. A rede de proteção social, a gente precisa atuar, porque isso é muito preocupante. É sinal de que outras situações que não nos interessam estão ganhando o jogo para a gente, para a educação. Isso não é motivo da gente se desesperar. Não foi ruim, mas anos finais a gente perdeu um ponto e é muito preocupante. É motivo para que todos nós nos comprometamos com isso. E o Departamento de Juventude tem esse papel. O Agosto da Juventude precisa sensibilizar os adolescentes para a importância de estudar, de estar em sala de aula, de respeitar professor e de assimilar os conteúdos que são necessários para a vida. Muito obrigado, Joquinha, por estar conosco aqui. Estarei presente, com toda certeza, nas atividades, em todas as que eu puder. E a gente vai fazer um grandioso Agosto da Juventude, porque nós precisamos muito. Lembrando, inclusive, agora eu vou até falar uma coisa, Jandy. Eu fui para os Estados Unidos recentemente para essa missão aí em relação à mineração em Picuí. Eu não sei falar inglês, nem entendo inglês. E eu percebi que o mundo não admite mais não se falar inglês. É a língua universal. Quando eu voltei, disse a Vinícius, meu menino de 11 anos, e disse a Ieda, minha filha de 23 anos. Vocês têm obrigação de aprender a falar inglês, a conversar em inglês. Porque o mundo exige. Para se empregar hoje em muitas multinacionais que estão chegando em Picuí na região, primeiro pré-requisito, falar inglês. Então é preciso que na escola se qualifique ainda mais as aulas de inglês, que a gente, a prioridade inicial não é a gramática, é aprender a falar e entender inglês, para poder ir para o mundo. A conversação em inglês. Tenho até conversado contigo sobre isso, a gente tem buscado alternativas, tive reuniões com órgãos aí, porque é preciso que muitos picuienses sabem, muitos jovens picuienses são professores, sabem falar inglês, e isso é muito bonito. E abre-se a porta para o mundo.
4: Muito bem, agora são 7h40 para você que está acompanhando o Jornal do Município na manhã de hoje aqui, para você que está com a gente. Bom, nós vamos continuar o nosso giro de informações aqui para você que acompanha o jornal, dessa vez falando com o secretário de Infraestrutura, Isaías Silva, que vai atualizar as informações da pasta para você que está acompanhando a gente pelas multiplataformas. Mas antes, só lembrando a você que o Fala Prefeito, como a gente sempre costuma dizer aqui no jornal, acontece toda sexta-feira, sempre às 7h da manhã, com as informações da Prefeitura como um todo. O prefeito Ranieri ter essa conversa aberta com você, que é ouvinte aqui da rádio, para você que é espectador também da TV e das redes sociais, e é claro, pelas multiplataformas. Você pode participar diretamente nas transmissões das multiplataformas, no Facebook e também no Instagram, do prefeito Ranieri Ferreira, como também mandar sua mensagem de WhatsApp para a sua emissora de rádio, que eles encaminham para a gente aqui também, tá certo? E durante a semana tem justamente esses trechos, os cortes, os principais momentos do programa, dos assuntos que são abordados no programa aqui para você que acompanha a gente no Jornal do Município. Bom, 7h41, secretário Isaías Silva está aqui comigo no estúdio para a gente atualizar as informações dessa pasta que é movimentadíssima, assim como as outras. Bom dia, secretário, bem-vindo. Bom dia, pessoal. Bom dia, Jandy. Olá, secretário.

0: Exatamente. Tenente, veja que o pessoal tem que entender que as águas da transposição, elas chegam com mais força. E com isso acontece muito vazamento na cidade e muito reparo. Reparos esses que são feitos pela CAGEPA, que acontece muito. Hoje mesmo a gente amanheceu ali de frente à infraestrutura, parecia um mar de água, né? E aí o que, que acontece? Até uma resposta pro pessoal que está escutando, estava comentando comigo sobre hoje, hein? Isaías, liga para a CAGEPA, porque está desperdiçando água. Foi fechado de noite esse registro dali.
1: Ah.
0: E por que não parou? Que são acúmulos de água que fica na tubulação.
1: Ah, que fica isso. Na tubulação.
0: Então,
1: né?
0: Sempre acontece muito isso, né? Então é só aqui para uma informação pessoal que fez a pergunta, estou respondendo agora sobre isso, né? Que a tubulação que fica cheia de água, aonde se fecha o registro, a água vai embora por um caminho e vai se perdendo ali, né? Então, veja só. Hoje a gente se depara com o picuí, com vários tipos de serviço, de remendos que estão sendo feitos ali. A infraestrutura entra com o serviço de sinalização também, em conjunto com a CAGEPA, com relação a liberar algumas vias, mas a obrigação toda é da CAGEPA.
1: De certo? Se abre o buraco ali e fechar também.
0: As pessoas não podem misturar esse serviço, até porque não vai dar conta. Então, existe uma empresa licitada da CAGEPA que está chegando em Picuí, de hoje para amanhã está chegando em Picuí para fazer os reparos. Aqui na Rua Ferreira, a gente fez uma ação o mais rápido possível, porque a infraestrutura, para quando chegar esse asfalto colocar, porque é uma via que passa muito transporte de grande porte, né? Que são as carretas.
1: Aqui na Rua Ferreira.
0: E aí é a única coisa que nós temos que possa fazer aquela curva e seguir destino para Campina Grande. Então a gente já fez esse serviço, está só esperando chegar a CAGEPA com o material, né, a empresa, e passar o asfalto. Isso vai ser feito em todo Picuí. Então, pessoal, quando vocês verem um cone sinalizado, você respeita aquele cantinho ali, porque é um serviço. É diferente do serviço que nós fizemos ali perto do SENAC, que é um esgoto, ali em cima da prefeitura. Fizemos o serviço, já está prontinho ali, hoje vai estar liberado para todo mundo. Já foi colocado o cimento, tudo aquilo. Então, mas isso está acontecendo, Jânio, em todo Picuí. Desde o JK até chegar no Cenecista. Vai acontecer isso em todo canto das águas. Ela tem vazamento, rompição de conexão. Isso é esperado.
1: É esperado, né? Normal, os canos antigos de amianto, e hoje em dia a gente está pagando o preço, literalmente, né?
0: Exato.
1: Realizando o sonho, mas também sabendo que a cidade está. Mas mesmo assim, Picuí ainda está melhor do que Baraúna, no caso, que está complicado lá também a situação. Né?
0: Exato, não é só aqui, né?
1: Não é só aqui o problema. Antes de começarem, não é só aqui o problema, tá bom?
0: Exato. É aquilo que eu ia falando, né? É bem diferente. Quem aqui dos anos 60, 70, foi quando chegou mais ou menos, não sou historiador dessa parte não, eu sou curioso, é diferente.
1: É diferente.
0: E quando chegou água na tubulação, as primeiras tubulações aqui em Picuí foi mais ou menos isso aí, em 70, né?
1: Imagina.
0: Mas,
1: só.
0: Olha só como é bem interessante, a primeira recepção de água, aonde colocava, era em Barro Limeira, naquela parte mais baixa, Picuí não tinha a parte do JK mais alto, não tinha outros bairros mais distantes que fica na parte alta, como aqui do Monte Santo, né? Então, era gravidade. Depois, em 97, isso aí eu posso falar com o proprietário que eu trabalhei nesse tempo na empresa, em 97 foi feito a da Serraria. E aí Picuí
1: lembra. Uma obra grande, né? Rasgaram a cidade inteira.
0: Exatamente. Né? Aí sim, Picuí, a primeira vez, sentiu na pele como é que era fazer os ramais de. Aliás, da nossa época, né? Os ramais de água. Aqui foram feitos da tubulação. E aí o que, que acontece? Mas a pressão ainda era tranquila. Sendo que hoje nós temos a transposição do Rio São Francisco, que já vem com a grande pressão, que vai para uma caixa de grande porte que fizeram agora recentemente, no ponto mais alto, e está liberada a pressão, não quase toda, porque eles controlam...
1: Se libera toda, estoura a cidade inteira.
0: Mas onde estoura é justamente alguns canos que tem de amianto, em alguns locais de pessoas que construíram também e toraram o cano em uma época e não fizeram remédio, não chamaram a CAGEPA. Isso acontece muito, obras que tem por aí, não é só simplesmente isso, né? Então, com isso, hoje nós estamos passando os anos 97, ali, os anos 90 de novo, estamos voltando aos anos 90, no tempo que Picuí estava fazendo aquela rede que era da Serraria. Só que de uma forma diferente. Uma forma emergencial, porque tem água.
1: Exatamente.
0: Ali está preparando para receber as águas. E as águas já chegaram. Então a gente vai ter que

0: fazer a emergencial mesmo, a infraestrutura, alguns cantos de acesso com relação à parceria. Ruas que tem tráfego de tanto de ambulância, viatura, ônibus escolar e carro de grande porte. Mas sendo ciente que esse é um trabalho da CAGEPA, a empresa está chegando essa semana. É, como você falou bem aqui no começo, estão em Baraúna, Sossego, se não me engano, Sossego, em Barra Santa Rosa. Então, onde está chegando a água de transposição, essa empresa está acompanhando, fazendo esse serviço.
1: Ah, entendi. Ah, o que vale também é pedir o pessoal que respeite a questão, né? Porque tem uma questão aí também de não respeitar a cura do material que é colocado, né?
0: Isso.
1: E tudo mais, e pode acabar causando problema novamente. No caso, ali na rua São Sebastião, Peça Tacarejo, como é que está ali aquela situação?
0: Pronto, também tá ali
1: mais
0: já
1: tranquilo, não?
0: Tranquilo agora, né? Só falta receber a manta asfáltica ali.
1: Sim, a manta asfáltica.
0: O reparo da CAGEPA. Vou deixar aqui, vou refazer, né? Vai ter o reparo da CAGEPA e logo chegando o asfalto em Picuí, né? Naquela parte ali, na rua Ferreira, vai ser reparado pela CAGEPA. Eu acho que as pessoas
1: viram. Grande, viu aquele buraco na rua Ferreira?
0: As pessoas observaram que nós tiramos a infraestrutura, tirou o asfalto e refez de novo ali. Aí perguntaram o que aconteceu ali. É porque a pressão d'água foi tão forte que ela fez um vácuo por baixo entre a pedra e o solo. Então ficou um buraco. E aconteceu um acidente futuramente. Então a gente antecipou e fez logo o serviço.
1: Ah, entendi. Por isso que é tão grande aquela obra ali na rua Ferreira. Foi aquela obra na rua.
0: O serviço foi feito
1: dias
0: um reparo.
1: Dias e dias de obra.
0: Foi feito um reparo ali de frente à pousada Dantas.
1: Sim.
0: Mas a água que escorreu, ele passou por baixo, fez todo aquele percurso até chegar ali na esquina da rua 18 de março, né? Então a gente teve que fazer o reparo o mais rápido possível para que não acontecessem danos futuros. Ou
1: exato.
0: Próximo aí, né?
1: É, exato. E a gente só pede pro pessoal que respeite toda a questão. Como é que, falar nisso, como é que tá a questão de reparo de rua aqui no município, Zé Elias?
0: Pronto, nós, com tanta demanda que nós temos, a gente tá com programação. Quem tem uma programação, do bairro JK. O bairro JK, bairro Limeira, seguindo por Pedro Salustino, Monte Santo, que é a sequência que a gente faz de serviço. Mas é tanto serviço que está aparecendo, tanto da questão de água, como também da questão de esgoto.
1: Desculpa, vou até interromper, porque é isso que eu ia colocar também. Junto com essas águas, a demanda de esgoto aumentou junto
0: mais
1: com
0: ainda,
1: a chegada? Mais ainda, porque isso, tinha, né? Mas isso. O pessoal não tinha água perene, vamos dizer assim, como é agora. Como é que tá?
0: Olha só como que é interessante, né? Quem era acostumado a gastar 1.000 litros de água por semana, hoje está gastando muito mais do que isso, porque a água em abundância.
1: É.
0: Isso é normal. Porque quando você comprava caixa por litros, aliás, comprava água por litros, você tem aquela educação e reeducou-se para que você gastasse só o mínimo, né? Porque às vezes ficava esperando que chegasse o pipeiro, alguma coisa assim. Hoje tem água na transposição, tem água da CAGEPA, pronto, vamos lá, né? E aí você gasta, aumentou mais ainda o fluxo de água. Então, em vez de você gastar 1.000 litros, está gastando muito mais ainda. E toda essa água que adentra na sua casa pela caixa, você libera ela por onde?
1: Pelo esgoto.
0: Esgoto. Uma grande parte pelo esgoto, não é 100%, porque um vai lavar o carro fora, outro vai lavar o muro, mas a grande parte dela, uma grande parte, vai para a rede de esgoto. E com isso as pessoas ainda não aprenderam que não pode jogar terra dentro do esgoto, lixo dentro do esgoto. Tivemos agora recentemente, foi quase 2 semanas de serviço ali, que passou de frente ali o SENAC, entre o SENAC e a Antiga Pelta. Até o Palim, o que acontece? A gente ficou com o esgoto aberto durante dias para a gente ver, mas o que nós tiramos de resíduo ali.
1: Lá dentro. Isso. Eu vi aquela obra, eu encontrava todo dia aquela obra, porque eu estou estudante do SENAC, e eu vi aquilo ali, rapaz, esse serviço é pesado aqui, viu?
0: E as pessoas têm que ver que foi em vários pontos, né?
1: Resíduos.
0: Foi ali, ó. De frente ao SENAC, do lado da Praça Getúlio Vargas e de frente ao SAMU. É um ramal só.
1: Um ramal só.
0: Isso, que faz um zigue-zague por ali.
1: Ah.
0: Então, todos estavam cheios de materiais de resíduo, de lixo, terra. Até porque aquela parte ali do SAMU, ela foi feita em 94, por aí, em 94, 96, se eu não me engano. Mas a parte do SENAC ali é muito mais antigo. Então, existe diversas encanações ali, tubulações de rede de esgoto, que é feito de alvenaria. Com tijolo,
1: de galeria,
0: com
1: galeria. Galeria.
0: E também vai ter também ali de não ter quase cano de PVC. A gente está trocando alguns pontos. mas ali é feito alvenaria de tijolo mesmo, ou de galeria que é feita de pedra. Então, são, tem mais de 30 anos, 35 anos foi que eu moro aqui em Picuí, é, tem exato, muito mais do que
1: tem
0: isso.
1: Tem muito mais, é.
0: Né? Então, acontece que vai se desgastando e vai ser resolvido logo, logo, com o tempo, quando a tubulação receber bastante água, que vai limpando. Mas daqui que acontece esse processo, tudo aquilo que estava encrostado ali naquela tubulação vai entupindo, como fez isso em Três Pontos. Então isso vai acontecer muito. E a gente pede paciência ao pessoal, porque a nossa equipe de esgoto está fazendo serviço. Estamos com diversos serviços, não para. É um serviço que não para, é a parte elétrica e a parte de rede de esgoto. É impressionante isso. Todo dia tem demanda. Todo dia. Então as pessoas chegam lá, têm suas necessidades, a pressa, mas estão atendendo da melhor forma possível, né?
1: Exatamente, secretário, é aquela, o cuidado, né, que tem que ter. Isso. Não adianta ficar fazendo serviço meia boca para cumprir demanda às pressas, depois ir lá refazer o serviço, né? Vai perder tempo, na verdade, causar prejuízo. Exato. Também, né?
0: Isso.
1: Uma coisa com a outra. O pessoal da equipe de esgoto, que trabalha nessa questão aí, realmente merece todo o reconhecimento da população com tudo isso, quanto a tudo isso, né?
0: Isso.
1: Como é que está o problema de lixo da cidade, Isaías? O caminhão está tranquilo, né?
0: Ah, está tranquilo, tá tranquilo, graças a Deus.
1: Graças a Deus, né? Coitado, a empresa... do secretário perde o sono, meu Deus.
0: Já faz, vai completar 2 meses, graças a Deus, está tudo bem.
1: Graças a Deus, que coisa boa. Só falta a conscientização do povo ainda.
0: Somente isso, né? E já passando aqui, pessoal, a gente está fazendo uma limpeza. Eu quero falar para vocês, porque é bem importante, depois da imagem. Estamos fazendo limpeza ali naquele prédio da Telpa, o qual já foi motivo de incêndios ali, porque a população que mora ali, cinco vizinha, faz chuva de lixo. Sabe por que é chuva de lixo?
1: Chuva de lixo?
0: É, porque vai jogando e vai caindo ali, né? Ai. Já tiramos 2 caminhão de lixo.
1: Lá daquele terreno?
0: É lixo, isso. É lixo que o pessoal joga ali no muro. Eu não estou falando de terra, eu não estou falando de mato, eu estou falando de lixo mesmo, que é produzido residencial. Lixo.
1: Meu Deus do céu, como se não passasse caminhão, meu Deus do céu.
0: E já tem mais outra carrada já prontinha para ser retirada. Então, olha só como é interessante isso. As pessoas têm um canto certo de colocar, mas coloca num ambiente fechado, escondido, onde eles mesmos ficam prejudicados com mau cheiro.
1: É verdade.
0: Agora, recentemente, um dos grandes problemas desse entupimento da rua ali do SAMU, né? Foi devido a uma bueira que existe ali, jogar tanto lixo que nas chuvas o lixo foi para onde?
1: Foi direto para lá.
0: Para a galeria.
1: É.
0: Então é isso, vocês mesmos, pessoal, tem que ter consciência que isso, aquele canto ali não é canto de despejo, ali não é aterro sanitário. Ali é um terreno particular. Mesmo que não fosse particular, é um terreno que é para estar limpo mesmo. A gente está tendo esse trabalho de zelar pelo canto, pela questão de saúde pública mesmo. Mas já foram tirados 2 caminhões de lixo. E já tem mais um pronto para ser retirado. E vão finalizar, porque lá está ficando limpo, bem organizado, mais 3 caminhões de lixo. Olha só. Eu estou falando, não é a quantidade de caminhão de lixo que nós estamos tirando em escala pequena, não. É a quantidade de lixo que leva para o aterro. Que em vez de fazer a sua coleta durante o dia, fica lá para fazer essa limpeza e tem que se deslocar para Campina Grande.
1: Pesado isso.
0: Exato.
1: Muito pesado isso.
0: Então, esse mês aumentou 2 dias a mais de viagem para os motoristas devido a essa quantidade de lixo que tinha ali.
1: Caramba, então quer dizer que ali na antiga Telpa, aqui no centro... Exato. Agora, detalhe, o que chama a atenção, secretário, diante disso, é porque o pessoal sabe a hora que o lixo passa, que o coletor passa, sabe que passa, também tem isso, sabe que passa, mas agora quantos e quantos anos o pessoal fazendo isso, né? Porque não era da prefeitura, a prefeitura está com prédio agora, né? E aí sobrou para a prefeitura fazer aquela limpeza. Agora, se há problemas de barata, de rato, de cobra, de tudo que não presta... Não é a prefeitura ali que saiu jogando lixo ali, não, né? A população é que fez isso, né? Que situação, rapaz.
0: Mas isso não acontece só ali, não.
1: Tem outros pontos também que
0: acontece. Isso acontece em todos os terrenos baldios de Picuí.
1: O que é que custa deixar na porta da casa? O que é que custa? Não, não, acho que não vai cair braço nem perna de ninguém, não.
0: Exato.
1: Não tem problema, gente.
0: E o mais simples de tudo, a gente sempre trabalha sobre isso, é uma tecla que é batida sempre aqui na rádio, aqui no programa, né? Isso não é de agora. vem desde a gestão de Olivânio, que é a coleta seletiva.
1: Sim, sim.
0: É uma coisa que o nosso prefeito René fala muito sobre a coleta seletiva. Tem um trabalho dos meninos da cultura, do turismo, que fizeram juntamente com a primeira-dama nas escolas, falando sobre isso. E as pessoas têm que se atender, que realmente isso vai fazer a diferença, a diminuir esse impacto ambiental. Né? Porque no momento que você coloca um terreno baldio, você tá provocando que ali tem uma infestação de animais, uma infestação de insetos, uma infestação de todo tipo de bicho ali.
1: Exatamente.
0: É a saúde pública que está falando sobre
1: saúde
0: isso.
1: Saúde pública, exatamente.
0: Então, que os donos dos terrenos, dos loteamentos, desses lotes aí, façam a limpeza e que as pessoas também tenham consciência de colocar na frente da sua casa seu resíduo no dia certo. No dia que o meu não passa, pode reclamar. Mas deixe lá na frente, senão recolha. Mas jogar no terreno alheio ali, do lado.
1: É, não faz nem sentido sanitário. É, exatamente. Fazendo de aterro sanitário, terreno isso. Do povo, que não tem nada a ver com a situação. Não custa nada fazer. Eu moro em apartamento, eu coloco lá no canto certo, esperando, porque eu sei que o lixo vai passar tal dia. O que é que custa fazer isso, meu Deus do céu? Aí não, vamos jogar. Como é que o pessoal diz? Vamos rebolar por cima do muro do povo.
0: Exato.
1: Que não tem nada a ver com a situação. Que situação, viu, gente? Colaborar, pelo amor de Deus, é uma coisa tão simples e que é simplesmente fato de educação humana, né?
0: Exato.
1: É, questão de convivência, de empatia como um todo, né? Os fins de algo comum, de um bem comum, na verdade. Essa é a questão. Bom, secretário Isaías, hoje, segundo na secretaria, demandas,
0: sempre.
1: Como sempre, né? Isso. E por aí vai. Mas vamos trabalhando, porque é assim que se anda a carruagem, né?
0: Verdade. E aproveitando aqui, Jandu, eu também queria falar aqui com os construtores, os pedreiros, né? É, todo mundo sabe que estamos fazendo ali, a prefeitura está fazendo uma grande obra, que é a rua Anaís Henriques, aonde é aquele trecho ali do JK. É, a questão sobre entulho. A questão sobre entulho, todo mundo sabe muito bem que está no código de obra, que é a retirada de entulho é obrigação do proprietário, do dono. Não é da infraestrutura, não é a prefeitura. A gente faz uma ação. Mas dessa vez eu prefiro que vocês vão até a infraestrutura, eu sempre falo isso. Vão lá e falem sobre o seu entulho, porque eu vou precisar desse material para colocar naquela rua Anaís Henriques. Mas aí, isso. Então vamos fazer uma troca, vamos fazer aqui um serviço bem bacana, né? A gente faz a nossa rota. Então a gente vai pegar esse material para colocar nessa rua. A gente precisa de muito material para colocar ali. Então já é uma troca de serviço aí, né? De favores, como a gente fala assim.
1: É.
0: O entulho é deles, mas aí eu vou precisar. Então a gente faz aqui a questão de colocar o nosso roteiro e retira.
1: É.
0: A única questão é.
1: Entulho.
0: Isso. Só vou pedir que você não coloque lixo.
1: Né? Exatamente.
0: Então, assim, os pedreiros, meus amigos aí, os construtores, coloquem o entulho separado. Os saquinhos de argamassa com aquele papelão em outro local. Não coloque lixo no entulho, que eu vou precisar desse material para fazer esse serviço. E as pessoas que também retiram por conta própria, que já estão tirando aí, parabenizar esse pessoal, né? Que nós também temos o acesso, que é ali, perto da 104, que é ali da Borcharia 104, né? Que
1: sim.
0: Vai para o Cenecista. Estamos fazendo ali, o pessoal já está entendendo, aí está colocando na forma que vai ser a rua, não é em todo canto. E por favor, não coloque lixo lá, já vi um só falar, não bote lixo, é só ligar para a infraestrutura, a gente faz o roteiro e retira o seu treco aí tranquilamente, né?
1: Tranquilamente.
0: Então, as pessoas podem se orientar onde vai colocar o entulho, mas também podem falar assim, Isaías, nós temos um entulho que dá uma caçamba, dá um trator, pode ser retirado, vamos fazer essa parceria que dá certo, né? Desde que vocês informem na infraestrutura e a gente coloca lá no nosso calendário de serviço.
1: Exatamente. Bom, secretário, obrigado pela sua participação. Volto sempre. Bom trabalho lá na pasta.
0: E até segunda, se Deus quiser.
1: Se Deus quiser. São 8 da manhã em ponto para você que está acompanhando aqui o Jornal do Município. Mais notícias da Prefeitura você encontra no site picuí.pb.gov.br e também por meio das plataformas digitais no Facebook e Instagram, no perfil @ Prefeitura de Picuí Oficial. O Jornal do Município fica por aqui, voltamos amanhã com muito mais informações para você aqui na programação. Fique agora com a programação da sua rádio. Na TV tem reprise do jornal logo mais às 10 da manhã, levando as informações aqui para você. Um forte abraço, uma ótima segunda-feira, um bom início de semana a todos.
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Bom dia, irmão. Segunda-feira, 10 de agosto, e hoje eu quero aproveitar para parabenizar todos os diáconos da nossa diocese. Parabenizando-os, também agradeço. Agradeço pela missão de todos e cada um em particular. Hoje a igreja está celebrando São Lourenço, diácono e mártir. Este é São Lourenço que se entregou pelos pobres, por isso mereceu sofrer o martírio e subir com alegria para junto do Senhor Jesus. Prezados, São Lourenço viveu no século III e foi diácono do Papa Sisto II. Segundo antiga tradição, foi queimado vivo sobre uma grelha, enfrentando o sofrimento com serenidade. Antes de morrer, foi intimado pelas autoridades a entregar os tesouros da comunidade. Diante dessa ordem, apresentou os pobres, dizendo: "Eis os verdadeiros tesouros da igreja. O exemplo de fé e coragem do padroeiro dos diáconos nos fortaleça no serviço à igreja." Ó Deus, o diácono São Lourenço, inflamado de amor por vós, brilhou pela fidelidade no vosso serviço e pela glória do martírio. Concedei-nos amar o que ele amou e praticar o que ele ensinou. São Lourenço, diácono e mártir, rogai por nós. O Santo Evangelho para hoje é o de João, capítulo 12, versículos do 24 ao 26.

naquele tempo, disse Jesus a seus discípulos: em verdade vos digo, se o grão de trigo que cai na terra não morre, ele continua só um grão de trigo, mas se morre, então produz muito fruto. Quem se apega à sua vida, perde-a, mas quem faz pouca conta de sua vida neste mundo, conservá-la-á para a vida eterna. Se alguém me quer servir, siga-me, e onde eu estou, estará também o meu servo. Se alguém me serve, meu Pai o honrará.

Cristãos, meus amigos, meus irmãos, Jesus pronuncia várias frases breves, ensinamentos fáceis de ser guardados na memória, mas de grande incidência na vida dos cristãos. Jesus, prezados ouvintes, se compara ao grão de trigo. Este grão de trigo que deve morrer para produzir fruto. Assim ele também passará pela morte para que sua obra seja eficaz como o grão de trigo. A mesma sorte cabe aos seus seguidores. Para compreender a afirmação de Jesus, é preciso considerar que instinto de conservação a todo custo, junto com o egoísmo, pode destruir o sentido da vida ao restringir sua transcendência aos limites deste mundo. Ao contrário, quem faz de sua vida uma doação, agrega a ela um valor superior. Nisso encontra o seu sentido maior e a salva do estreito condicionamento terreno para projetá-la na vida eterna. É aqui na terra que você vai se libertando de todas as amarras que impede a vida eterna. E quando você vai saindo dessas amarras, naturalmente vai se aproximando de Deus e da vida eterna. Assim, o discípulo missionário deve acompanhar o Mestre Jesus por onde quer que ele vá, à cruz e à glória. Eu disse à cruz e à glória porque quem segue o Mestre Jesus sabe que vai ter que enfrentar também as cruzes ou a cruz em determinados momentos. Portanto, ao passar pela cruz, entenda bem, o cristão recebe tanto vida plena, já neste mundo, honra que o Pai lhe concede, como também o cristão vai receber a suprema e autêntica a vida eterna. Que bom, meus irmãos, que você esteja já se preparando para a vida eterna. Não deixe para a última hora. É o já e ainda não. Desde o dia do nosso batismo, já estamos nos preparando para aquele encontro com Deus definitivamente. Por isso, eu quero dizer aqui que os seguidores de Jesus devem aplicar a si próprios essa mesma lei, a lei seguida por Jesus. A morte como doação leva a vida e a glória. Foi o que aconteceu com São Lourenço.

Deus eterno, que com bondade paterna não deixais de atender às nossas necessidades. Derramai a abundância da vossa bênção sobre todas as famílias e residências, e santificai os seus moradores com o dom da vossa graça, para que, cumprindo os vossos mandamentos, desincumbindo-se dos encargos do tempo presente, chegue um dia a mansão celeste para todos preparada. Por Cristo nosso Senhor. Amém.

E no dia de hoje eu quero parabenizar o diácono José Patrício Oliveira, ele que é da paróquia de São José em Juazeirinho. Este nosso querido irmão hoje está completando mais um ano de ordenação diaconal. E também quero parabenizar o Frei Romualdo Bezerra de Araújo, do convento de Ipuarana, Lagoa Seca. Ele também está completando mais um ano de ordenação. Por hoje é só, fique com Deus. Mais uma vez, parabéns aos nossos diáconos e muito obrigado pelo amor e doação dos senhores.

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8: Vai, vai.

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Bom dia. Comece essa segunda-feira acreditando que coisas boas ainda podem acontecer. Nem tudo sairá exatamente como planejamos, mas cada novo dia traz uma oportunidade de recomeçar, corrigir caminhos, seguir em frente. Não permita que as dificuldades de ontem roubem a esperança de hoje. Tenha fé, mantenha o coração tranquilo, faça a sua parte com dedicação. Quem caminha com fé não desiste diante dos obstáculos. Deus conhece seus sonhos, suas lutas e o momento certo para realizar cada coisa. Que hoje seja um dia de paz, um dia de saúde, de trabalho, de proteção, de muitas bênçãos para você e toda a sua família. Que Deus, nessa segunda-feira, abençoe cada passo da sua caminhada. Vida que segue. E nunca esqueça que tudo nessa vida passa. Nessa vida, nada é para sempre.

Tudo nesta vida passa, aqui nada é para sempre, hein? Tenha certeza disso. Bom dia para todo mundo, bom dia segunda-feira, graças a Deus estamos de volta. Hoje dia 10 de agosto de 2026. Onde você estiver, receba o nosso abraço, muito obrigado. Estamos juntos aqui, juntos e misturados, né? Para mais um programa de rádio. Vamos estar aqui levando música, levando notícia, fazendo o seu dia muito mais alegre, muito mais divertido. Até meio dia, juntos aqui, hein? Fique com a gente. E você pode nos ajudar a fazer o programa. Nosso zap é o 9912-7181, 9912-7181. Participe com a gente, mande seu recado, nos ajude a fazer o programa dessa segunda-feira. O que aconteceu nesse final de semana, hein? As notícias mais importantes do dia, você fica sabendo aqui na Cenecista FM. Congresso retorna do recesso com pauta emperrada por embates eleitorais. Tufão com ventos de 150 km por hora causa enchentes e cancela voos na China. E ainda, Alcolumbre atuou por neutralidade de União PP para se reaproximar de Lula. Um grupo-alvo de operação planejava explodir o Palácio do Planalto. Vamos ter mais detalhes daqui a pouco. O ex-marido de Maria da Penha foi preso 2 dias após lei completar 20 anos. Ele descumpriu medidas protetivas. E ainda, mãe de meninas mortas pelo pai relata ameaças e perseguição após separação. Salários de R$ 53 mil, as 10 profissões mais valorizadas da tecnologia. Vamos falar ainda hoje aqui dentro do programa. Um vídeo mostra uma mãe desesperada ao ver carro esmagado com a família. Esse acidente foi no litoral de São Paulo. CPI aponta prejuízo em aplicações de R$ 15 milhões da Previdência de Servidores. Um homem é condenado a pagar R$ 75 mil por beijar criança de 11 anos em mercado. Esse caso foi em Santa Catarina. Família de uma menina de 11 anos beijada à força na frente de um mercado será indenizada em R$ 75 mil pelo autor da agressão em Santa Catarina. O processo tramita em segredo de justiça. A cidade onde ocorreu o fato não foi revelada para não expor a vítima. A decisão da primeira instância pelo crime de estupro de vulnerável cabe recurso. O valor a título de danos morais deverá ser pago para a menina e a mãe pelos danos psicológicos causados. De acordo com o processo divulgado pelo judiciário, o ataque aconteceu do lado de fora do estabelecimento, onde a mãe da menina fazia compras. Na ocasião, o homem pressou, segurou a criança contra a parede para forçar o beijo. A agressão foi presenciada pela irmã da vítima e por uma testemunha que passava pelo local. Ao prestar depoimento, o homem admitiu ter beijado a menina, mas alegou que estava bêbado e acreditava que ela era maior de idade. Olha que conversa, né? Que história. Na Paraíba, as notícias de hoje: homem morre após troca de tiros com a polícia na Grande João Pessoa. Paraíba tem mais de 1.500 vagas de emprego. Temos também jovem assassinado a tiros no Brejo da Paraíba. Foi em Belém esse fato, segundo a polícia. Rafael do Nascimento, de 23 anos, foi encontrado sem vida sobre uma motocicleta. E ainda, debate entre candidatos ao governo da Paraíba tem troca de acusações, embate sobre obras, sobre segurança pública. Aos 65 anos, mulher que não pôde estudar na infância aprende a ler, conclui ensino médio e escreve inclusive um livro. Marida Conceição de Souza não frequentou a escola na infância por causa da distância e do trabalho na roça, e aos 65 anos ela concluiu o ensino médio e se prepara para lançar o primeiro livro escrito à mão. Que coisa, né? Coisa boa. Homem morre afogado em praia de João Pessoa. De acordo com os bombeiros, a vítima era de Campina Grande. Ele ainda foi resgatado, mas acabou não resistindo. Também aqui em destaque nesta manhã, presente dado por Deus. Diz pai que adotou bebê deixado em cesta na porta de casa na Paraíba. Ney Robson recebeu o filho caçula ainda bebê, pois após ele ser deixado em uma
cestinha na porta de casa. Hoje os dois celebram uma relação de 32 anos construída pelo afeto. Essas e outras notícias você vai ter com detalhes aqui na programação da Cenecista FM. Tá tudo certinho por aí? Tá tudo bem? Então aumente o volume do seu rádio agora. Aumente o volume do seu rádio. Estamos chegando na Cenecista FM.

que um dia difícil faça você acreditar que a vida não pode melhorar. Toda manhã é uma oportunidade para recomeçar, levantar a cabeça, seguir adiante. Então tenha coragem para enfrentar os desafios, paciência para esperar o momento certo e fé para acreditar que dias melhores virão. Não olhe apenas para aquilo que falta, valorize também tudo aquilo que você já conquistou.

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1: As primeiras notícias da manhã, gente, tempestades causadas pela passagem do tufão Dopen no Xangai, por Xangai, que é a segunda maior cidade da China, causaram enchentes e cancelamento de quase 1000 voos já nesta segunda-feira. Segundo a emissora estatal chinesa CCTV, 943 voos foram cancelados nos dois aeroportos de Xangai, quase 40% do total, por causa dos ventos que chegaram a 151 km por hora. Um vídeo publicado no TikTok ontem registrou quando o vendaval fez um caminhão capotar na província de Zhejiang. Não se sabe o que aconteceu com o motorista. Muitas ruas da cidade ficaram alagadas, inclusive principais centros comerciais. Vídeos mostram pessoas caminhando em meio à água turva que chegava à altura dos joelhos. Choveu quase a noite toda ontem. Quando acordei esta manhã, encontrei o bairro alagado, ruas completamente inundadas. Moro em Xangai há 10 anos. Esta é a primeira vez que enfrento tantos transtornos causados por um tufão. É a primeira vez que me deparo com uma inundação tão generalizada, disse Hu Lina, de 39 anos, que trabalha com vendas na agência de notícias Reuters. Em Xihuan, um distrito de Xangai, as autoridades informaram que empresas e organizações não essenciais poderiam suspender temporariamente suas atividades, aulas, eventos ao ar livre, serviços de transporte, devido à previsão de mais ventos fortes e chuvas intensas nesta segunda-feira. O tufão Dopen chegou à costa leste da China neste domingo, atingindo a costa perto de Yuhuan, em Zhejiang. Antes de atingir Xangai, deixou 6 pessoas feridas e mais de 50 mil imóveis sem energia elétrica na província de Okinawa, no sul do Japão. Tufão mais forte a atingir a China esse ano, o Dopen deverá avançar para o interior, em direção às províncias centrais de Hubei.

É beber para expressar a pureza e o valor do amor vivido pelo eu lírico. A água de cacimba, típica do interior nordestino, é rara, muito apreciada, o que reforça a ideia de que esse sentimento é especial, desejado por todos. Essa imagem conecta a música às tradições do forró, homenageando a versão original de Nando Cordel e Alcione, enquanto João Gomes traz um toque contemporâneo do piseiro, tornando a canção próxima do público jovem, sem perder suas raízes. É João Gomes quem canta pra gente aqui, Endoideceu Meu Coração.

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4: São 8h50 aqui, da manhã da Senecista FM. Você com a gente, você curtindo aqui a programação. Ontem foi o dia dos pais, né? Ontem, domingo, dia dos pais. E ontem foi dia de comemorar, ontem foi dia de festa, ontem foi dia de encontros. Né? Uma história interessante fala aqui sobre o Ney Robson. Ney Robson tem 33 anos de idade. Ele se tornou pai pela quarta vez de uma forma inesperada. O filho mais novo chegou à família depois de ser deixado em uma cesta na porta de casa aqui na Paraíba. Foi acolhido imediatamente pelos familiares. Segundo Ney Robson, a conexão com o bebê aconteceu desde o primeiro momento. O vínculo foi tão forte que o menino recebeu o mesmo nome do pai e passou a se chamar Ney Robson Júnior. A chegada do bebê transformou a rotina da família, fez com que ele passasse a ser chamado carinhosamente de presente de Deus. O apelido acompanhou a infância de Ney Júnior, que com o passar dos anos começou a questionar o significado da expressão. Né? Meus pais, depois de um tempo de eu ficar mais velho, eles foram me informando, falando que eu era um presente de Deus. Minha sobrinha também falava, eu ficava com aquilo na cabeça, eu sou um presente de Deus, mas de onde eu vim? Depois de um tempo, eles foram me comunicando, falando, Júnior, você é adotado, a gente recebeu você. E foi bem tranquilo para mim essa parte, explicou o caçula. Mesmo após descobrir a história da adoção, Ney Júnior conta que nunca sentiu necessidade de procurar informações sobre os pais biológicos. Para ele, o vínculo construído ao longo da vida sempre esteve ligado ao cuidado, à presença da família que o criou. Eu sou muito grato ao meu pai, sempre fui muito grato. Nunca procurei quem são meus pais de sangue, porque para mim, os pais são quem cria. Então, sou muito grato a ele, a minha mãe também, e é isso, disse o Júnior. Relação entre pai e filho já soma 32 anos de convivência, marcada por diálogo, por companheirismo. Para Ney Robson, acompanhar o crescimento e as conquistas do filho é motivo de muito orgulho. Ele já tem sua independência, já mora só, mas a gente sempre tem contato e sempre está no dia a dia, sempre presente. Ele é uma pessoa muito carismática e tem isso aí, a humildade dele, uma pessoa bastante forte nessa questão. Então eu tenho orgulho desses valores dele. O sentimento também é compartilhado por Ney Júnior. Mesmo seguindo a própria trajetória, ele afirma que faz questão de acompanhar os momentos importantes da vida do pai. Sempre que ele tem competição, eu vou com ele, eu acompanho ele e fico correndo atrás dele assim, tirando foto, filmando. Eu lá, né, correndo na chuva, em todo canto, tirando foto, sempre a gente está junto. E no período em que se celebra o Dia dos Pais, Ney Robson destaca a importância da paternidade construída pelo afeto, pela convivência, independentemente dos laços biológicos. Essa questão da adoção, essa é uma questão muito forte. Só quem tem sabe como é forte uma adoção, presente dado por Deus, finalizou o Júnior, né? Então eles viveram ontem um dia especial, estiveram juntos comemorando o Dia dos Pais, né? Ontem foi Dia dos Pais e ontem foi, como eu disse, dia de festa, dia de comemoração, de encontro, né, de pai com filho, né, uma data importante no calendário. O grupo Raça Negra continua em plena atividade nesse ano 2026. O grupo está realizando a turnê Me Leva Junto com Você, que revisita grandes sucessos da carreira, celebra mais de 4 décadas de história, 40 anos de carreira. Raça Negra foi homenageado em um especial da Record com Luiz Carlos, relembrando momentos importantes da trajetória do grupo. E nessa nova turnê, o espetáculo Me Leva Junto com Você continua passando por várias cidades brasileiras, levando sucessos como Cheio de Manias, É Tarde Demais, Cigana, Me Leva Junto com Você. Numa entrevista recente, em participação do programa É de Casa, em 1º de agosto de 2026, o Luiz Carlos contou que pretendia ser jornalista antes de seguir definitivamente a carreira musical e também falou sobre como surgiu o nome Raça Negra. O grupo segue sendo contratado para grandes eventos pelo país, mostrando que o samba romântico continua conquistando diferentes gerações. É Raça Negra quem canta aqui, na manhã da Cenecista FM. Faltam 5 minutos para as 9 horas.

0: Raça Negra cantando Me Leva Junto Com Você, aqui na manhã da Cenecista FM. Gente, olha, agradecer não significa que a nossa vida seja perfeita, não, tá? Significa reconhecer que mesmo diante das dificuldades, existem motivos para continuar acreditando. Gratidão pela vida, gratidão pela família, pelos amigos, pelo trabalho, pela saúde, até pelos desafios, porque eles também nos ensinam, nos fortalecem e nos fazem crescer. Então agradeça pelo que chegou, pelo que ficou e até pelo que precisou partir. Algumas coisas que perdemos hoje podem abrir espaço para algo melhor amanhã, né? Então agradecer por tudo, seja grato por tudo que você tem conquistado nessa vida, tá? A nossa enquete de hoje vai falar sobre gratidão. Vamos falar sobre gratidão. Às vezes a gente recebe tanta coisa boa, né? Recebe uma graça, mas não agradece a Deus, não é? A gente não é grato. Então, precisamos ter isso, né? Agradecer sempre a Deus pelas coisas. Às vezes as coisas ruins que nos livramos, não é? Mas agradecer principalmente pelas coisas boas, tá? Precisamos agradecer sempre. A nossa enquete vai falar sobre gratidão hoje, tá? Podemos ser gratos pelas pequenas coisas que muitas vezes passam despercebidas, como eu falei, pela vida, por mais um dia, pela família, pelas pessoas que nos amam, pela saúde, pela oportunidade de cuidar de nós, pelo trabalho, pelo alimento na mesa, pelas amizades verdadeiras, pelas conquistas, mesmo aquelas mais simples, pelas dificuldades que nos ensinaram alguma coisa, pelas portas que se abriram, também pelas que se fecharam, pela esperança de dias melhores. Ser grato é olhar para a vida, perceber que mesmo quando nem tudo está bem, sempre existe alguma coisa pela qual podemos agradecer. Então vamos agradecer a Deus, né, pela vida, pelo momento agora, né? Devemos ser sempre gratos. E a pergunta de hoje, para você que acompanha a Cenecista FM, pelo que você é mais grato hoje? Né? Tem alguma coisa aí que você é grato hoje a Deus? Né? Como eu disse, pode ser uma pessoa, pode ser uma conquista, pode ser uma oportunidade, ou até mesmo uma pequena coisa que você fez, ou que fez o seu dia melhor, né? Que fez seu dia melhor. Pergunta para você, hein? Pelo que você é mais grato hoje, nessa segunda-feira? Responda pra gente, participe, o nosso zap já liberado, 99127181, 99127181, manda pra gente, participe aqui do programa, tá? Daqui a pouco, a oração de fé do programa, você que está enfrentando problemas de saúde, dificuldades no relacionamento, desafios na família, preocupações financeiras ou qualquer outra situação que esteja trazendo aí aflição ao seu coração, olha, não perca a esperança. Ore, converse com Deus, apresente a Ele suas angústias, seus medos, suas necessidades, porque a oração é um momento de encontro com o Pai, de fortalecimento da fé e da renovação das forças para seguir em frente.
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1: Olá, estou chegando com mais um giro de notícias. Eu sou Alan Barbosa e você acompanha os destaques do momento. A polícia do Rio Grande do Norte prendeu Marco Antônio Herédia Viveiros, ex-marido de Maria da Penha. A detenção em Natal aconteceu por determinação do Ministério Público Estadual por descumprimento de medida protetiva. Viveiros concedeu entrevista a uma emissora de TV, onde abordou a tentativa de feminicídio contra Maria da Penha. Uma das determinações da justiça é que o ex da ativista não divulgue informações sobre o processo ou propague o nome de Maria da Penha e das filhas por qualquer meio de comunicação. Um bolão realizado em Fortaleza acertou as 6 dezenas da Mega Sena sorteada na manhã deste domingo. O valor total do prêmio é de 164 milhões de reais. Os números sorteados foram 2, 5, 10, 35, 40 e 53. Cada uma das 100 cotas do bolão vencedor custou R$ 405. O ministro-presidente do Tribunal Superior Eleitoral, Cássio Nunes Marques, afirmou neste domingo que desacreditar o sistema de votação é desconvidar o eleitor a comparecer às urnas. Nunes Marques participou da Corrida pela Democracia no Autódromo Internacional Nelson Piquet, em Brasília. O evento encerrou a Semana Nacional do Sistema Eletrônico de Votação. Atenção, professores e professoras! Inscrições gratuitas até o dia 15 de setembro para a Olimpíada Nacional de Eficiência Energética. Podem participar estudantes do 8º e 9º anos do ensino fundamental e do 1º e 2º anos do ensino médio. Acesse onee.org.br, inscreva sua escola e participe! Uma iniciativa da ANEEL, coordenada pelo Instituto Abrade e realizada por 48 distribuidoras de energia elétrica. A Agência Nacional de Vigilância Sanitária, Anvisa, mandou recolher das prateleiras dos supermercados 6 marcas de sal. De acordo com a agência, os produtos eram vendidos sem regularização sanitária. As marcas proibidas são Quankton Ocean Salts, Sal Integral Quankton, Sal Perfeito, New Quantic, Endurance e Sal Marinho Integral. O Giro de Notícias é uma produção da Agência Rádio Web.
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3: 9:06 aqui na manhã da Cinecista FM. Devemos agradecer todos os dias. Todos os dias devemos ser gratos a Deus por tudo. Mesmo quando o dia não for perfeito, sempre existe alguma coisa pela qual podemos agradecer. Agradeça pela vida, agradeça pela família, pelos amigos, pelo trabalho, pelo alimento, pela oportunidade de recomeçar e, acima de tudo, pela presença de Deus em sua caminhada. Não devemos esperar conquistar tudo para começar a agradecer. A gratidão, ela transforma a maneira como enxergamos aquilo que já temos. Quando agradecemos, percebemos que muitas das coisas que consideramos pequenas são, na verdade, grandes bênçãos. Por isso, ao acordar, antes de pensar nos problemas, faça uma pausa e diga: obrigado, meu Deus, por mais um dia. Cuida de mim, da minha família, guia os meus passos. Agradeça hoje, agradeça amanhã, agradeça todos os dias. Faça uma pausa agora nas suas atividades por alguns instantes e vamos falar com Deus. Vamos pedir que derrame a tua paz sobre os corações aflitos, fortaleça os que estão desanimados, dê saúde aos enfermos, sabedoria aos que precisam tomar decisões e esperança àqueles que enfrentam dificuldades. Abençoa os lares, os trabalhadores, os agricultores, os profissionais da saúde, da educação, da segurança, todos aqueles que com dedicação constroem uma sociedade melhor. Que a tua luz ilumine o nosso caminho, que nunca nos falte fé para acreditar que dias melhores sempre podem chegar. Entregamos esse dia em tuas mãos e confiamos na tua bondade, certos de que o Senhor está conosco em todos os momentos. Em meio à correria do dia a dia, é importante lembrar que a oração pode ser feita em qualquer momento, em qualquer lugar. Não precisamos esperar uma ocasião especial para falar com Deus. Podemos orar ao acordar, diante de situações no trabalho, em casa, na estrada ou antes de dormir. Porque a oração é um diálogo sincero com o Senhor. É o momento em que apresentamos nossas alegrias, nossas preocupações, nossos sonhos, nossas necessidades. Quando oramos com fé, encontramos força para enfrentar as dificuldades, coragem para seguir adiante, esperança para vencer os desafios. Se você que está na audiência do programa agora está enfrentando problemas de saúde, dificuldades financeiras, desemprego ou qualquer outra luta, não desanime. Coloque sua vida aí nas mãos de Deus. Confie em seu amor e em sua misericórdia. Que nesse dia a paz de Deus invada o seu coração. Fortaleça a sua fé. Ilumine os seus caminhos. E lembre-se, Deus sempre ouve a oração feita com sinceridade. Que o Senhor abençoe você e toda a sua família. E olha, a fé é uma força poderosa que nos aproxima de Deus e nos ajuda a enfrentar os desafios da vida. Quando pedimos com fé, não estamos apenas pronunciando palavras, estamos colocando nossa confiança nas mãos daquele que tudo pode. Nem sempre a resposta chega no momento que desejamos, mas Deus conhece o tempo certo para todas as coisas. Muitas vezes aquilo que parecia impossível acontece de forma surpreendente, porque a fé nos mantém firmes, perseverantes, esperançosos. Quando oramos com sinceridade, acreditando no amor e na misericórdia de Deus, encontramos forças para continuar caminhando, mesmo diante das dificuldades. A fé não elimina os problemas, mas nos dá coragem para vencê-los. Por isso, nunca deixe de acreditar. Apresente a Deus seus sonhos, suas necessidades, sua saúde, sua família, seus projetos. Confie que Ele está ouvindo cada oração e trabalhando em seu favor. E peça com fé, peça com muita fé, espere com paciência, agradeça com gratidão. Porque Deus continua realizando maravilhas na vida daqueles que confiam em seu poder, em seu amor. Que a sua fé seja renovada hoje, que as bênçãos de Deus alcancem você e sua família. Ore com a gente nesta manhã. Pai nosso, Senhor Deus de misericórdia, nesse momento elevamos a Ti nossas preces por todos aqueles que enfrentam enfermidades, dificuldades, aflições. Olha com bondade para os enfermos. Derrama teu poder de cura sobre cada pessoa que sofre em um leito de hospital, em sua casa ou em qualquer lugar. Renova as forças dos que estão cansados. Alivia as dores. fortalece a fé e concede saúde, paz e esperança aos seus corações. Pedimos também por aqueles que estão desempregados, preocupados com o sustento de suas famílias. Abre portas de trabalho, cria oportunidades, concede sabedoria e coragem para que encontrem caminhos de dignidade, de prosperidade. Abençoa, Senhor, todos os que passam por problemas de saúde, por problemas emocionais, familiares ou financeiros, que encontrem em Ti o amparo necessário para superar cada dificuldade. Onde houver tristeza, leva consolo. Onde houver medo, leva confiança. Onde houver desânimo, leva renovação. Protege nossas famílias, nossos amigos e todos aqueles que necessitam da Tua intervenção. Que a Tua luz ilumine os caminhos, fortaleça a esperança e faça florescer a certeza de que nunca estamos sozinhos. Entregamos nossas vidas em Tuas mãos e confiamos em Teu infinito amor. Em nome de Jesus. Amém.

0: existem momentos em que as dificuldades parecem grandes demais e temos a sensação de que ninguém entende aquilo que estamos passando. Mas lembre-se de uma coisa: você não está sozinho, porque Deus conhece suas preocupações, suas lágrimas, seus sonhos e até aquelas batalhas que você enfrenta em silêncio. Quando faltar força, ore, ore. Quando faltar esperança, confie. Quando não souber qual caminho seguir, peça direção. Talvez você não consiga enxergar a saída agora, mas isso não significa que ela não exista. Continue caminhando, mantenha fé, não desista. Em tempo algum, não desista, porque Deus está presente até nos momentos em que o silêncio parece ser a única resposta. Nunca estamos sozinhos. Há sempre uma mão de Deus nos sustentando e uma oportunidade, uma nova até oportunidade esperando por nós. Amém.
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6: Estamos com você aqui, mais um programa de rádio, uma segunda-feira, 10 de agosto de 2026. Obrigado a você que sempre acompanha aqui a programação da Cenecista FM. Hoje, antes de reclamar, olha, fique atento, antes de reclamar, pare por um instante e diga: obrigado, meu Deus, por tudo. Ser grato pelo que temos, pelo que somos e pelo que Deus coloca em nosso caminho é muito importante, tá? Podemos ser gratos aí por várias coisas aí. Tem tanta coisa boa acontecendo na vida da gente, né? Ser grato é olhar para a vida, perceber que mesmo quando nem tudo está bem, sempre existe alguma coisa pela qual podemos agradecer. Então devemos ser gratos, seja grato por tudo aí, tá? Por uma ação simples aí de alguém na sua vida, no seu dia a dia. Devemos fazer sempre isso, agradecer a Deus por tudo, tá? Deixa eu registrar aqui a mensagem de um ouvinte, é a nossa, o Rian, né? Rian está com a gente aqui, dizendo bom dia. Eu sou grato a Deus pela vida, por minha família, por tudo. Um grande abraço. Tá, ok, obrigado, viu? Benta também, lá do Sítio Cordeiro, agradecendo a Deus, né, pela família, né, pela vida. Obrigado, Benta. Um bom dia para você, viu? Tem um ouvinte aqui no Zap, tudo bem? Bom dia.
7: Bom dia, Jair.
6: Bom dia.
7: Eu sou grato pela minha família e pelos meus filhos, que são mais importantes na minha vida.
6: Ok, tá certo. Obrigado pela participação aqui, viu? Muito obrigado mesmo. Você pode participar aqui da nossa enquete, mandando a sua opinião, né? Participando com a gente aqui nesta manhã da Cenecista FM. Né? A pergunta é: pelo que você é mais grato hoje? Né? O que você é mais grato hoje? Responda pra gente, participe aqui. Repito, pode ser agradecer pela vida por mais um dia, pode ser agradecer pela família, ser grato pelas pessoas que nos amam, né? Pela saúde, pela oportunidade de cuidar de nós, né? Pelo trabalho, pelo alimento à mesa, pelas amizades verdadeiras que construímos ao longo da vida, pelas conquistas, mesmo aquela mais simples, como eu falei. pelas dificuldades que nos ensinaram alguma coisa, pelas portas que se abriram, né, e também pelas que se fecharam, pela esperança de dias melhores. Você pode agradecer aí pelo que de bom aconteceu na sua vida e também às vezes pelo que de ruim aconteceu na sua vida e você saiu, né? Você passou, né? E hoje você está contando histórias, né? É isso. Participe do nosso programa hoje, 9912-7181, 9912-7181. Henrique e Juliano, gente, segue entre os grandes nomes do sertanejo brasileiro, né? Estão na estrada em 2026, uma turnê chamada Manifesto Musical. Um dos grandes momentos do ano aconteceu lá em janeiro, quando a dupla levou mais de 60 mil pessoas ao Maracanã, no Rio de Janeiro, tornando-se a primeira dupla sertaneja a esgotar ingressos no estádio. A agenda continua movimentada. Nos próximos dias, eles têm apresentações em Palmas, vai ser agora dia 15 de agosto. Eles vão também se apresentar em Boa Vista, dia 21, e em Manaus, dia 22 de agosto. Em junho, Henrique precisou passar por uma cirurgia de hérnia inguinal bilateral, o que levou ao cancelamento de 2 shows. Ele se recuperou, retornou aos palcos em julho, retomando normalmente a agenda com Juliano. Cuida bem dela, são sucessos de Henrique e Juliano. Cuida bem dela, vidinha de balada, liberdade provisória, a maior saudade e quase algo. Henrique e Juliano continuam mostrando porque estão entre os maiores nomes do sertanejo. Depois do início de ano histórico no Maracanã, a dupla segue pelo Brasil com a turnê Manifesto Musical, reunindo multidões, cantando sucessos que já fazem parte da vida de milhões de brasileiros. 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

Henrique Juliano, aqui na manhã da Cenecista FM. Gente, olha, um incêndio de grandes proporções destruiu uma loja de roupas e um bar na manhã de ontem na Avenida Jatobá, no bairro de Mangabeira, Zona Sul de João Pessoa. Os dois estabelecimentos pertenciam à mesma proprietária e foram completamente destruídos pelas chamas. Segundo informações repassadas, a proprietária foi chamada por volta das 5 horas. Ao chegar ao local, encontrou os dois estabelecimentos destruídos. Ela mantinha a loja havia 3 anos e estima que o prejuízo seja superior a 100 mil reais. Segundo o Corpo de Bombeiros, uma possível falha na fiação pode ter provocado o incêndio. Não houve registro de feridos. O caso será investigado pela corporação para identificar o que realmente provocou o acidente. Duas lojas, né, pertencente à mesma pessoa. O prejuízo, repito, pode passar dos 100 mil reais. Mercado de tecnologia reúne salários acima da média e alta demanda por profissionais, mas as empresas enfrentam dificuldades para encontrar trabalhadores qualificados. Um desequilíbrio que ajuda a explicar os altos rendimentos de algumas carreiras. Um estudo divulgado pelo G1 e pelo Instituto de Tecnologia e Liderança, em parceria com a consultoria WKS, mostra o tamanho desse desafio. Entre 2019 e 2024, a demanda por profissionais de tecnologia chegou a 665 mil, enquanto a oferta de novos trabalhadores ficou em cerca de 464 mil. A diferença representa um déficit de 30,2%. Para Lucas Niemeyer, que é coordenador de pesquisa e diretor de comunidade e cultura da Intel, esse desequilíbrio também está relacionado à concentração geográfica das oportunidades. Quando você paga ou pega dentro do estudo, dá para ver isso, a concentração de vagas, as necessidades das empresas dentro do Sudeste, particularmente São Paulo, é avassaladora, afirmou. A falta de profissionais ocorre em um momento em que a tecnologia deixou de ser uma demanda restrita às empresas do setor e passou a ser estratégia para praticamente toda a economia. Bancos, varejistas, hospitais, indústrias, empresas do agronegócio disputam os mesmos profissionais para avançar na transformação digital. Hoje o setor representa 6,5% do PIB brasileiro. Para mapear as carreiras mais valorizadas, a Intel analisou 72,7 mil anúncios de emprego publicados entre abril e junho de 2025. Após a aplicação de filtros metodológicos, a pesquisa chegou a uma base de 19.655 vagas de tecnologia. O levantamento mostra um mercado com muitas oportunidades, mas também derruba alguns mitos sobre as carreiras da área. Bom, saiba mais sobre algum setor a partir dos seguintes pontos. Por exemplo, a inteligência artificial não domina contratações. Onde estão os melhores profissionais? Competências mais buscadas? Nem toda área é boa para quem está começando, tá? A inteligência artificial se tornou o principal assunto quando o tema é carreira em tecnologia. Entre os profissionais ouvidos pela pesquisa, 79% apontaram a área como a mais relevante do mercado atualmente. Quando os pesquisadores analisaram as vagas efetivamente abertas, porém encontraram um outro cenário. A maior parte das oportunidades continua concentrada nas áreas responsáveis por construir, integrar e manter os sistemas que sustentam as operações das empresas. Então abre-se um caminho novo aí para você que já está buscando oportunidades. Vai lá, vê essa área aqui que está com uma grande demanda. 9h32, na manhã da Cenecista FM.

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1: Uma frente fria que avança do sudeste pelo oceano alcança o litoral do nordeste ao longo dos próximos dias. Há potencial para chuvas recorrentes desde o sul da Bahia até o Recife, Rio Grande do Norte também. É uma chuva que pode vir com acumulados significativos e é uma chuva bem persistente nestas áreas litorâneas da costa leste do nordeste. Além disso, mar também mais agitado neste início de semana, com potencial até para a ocorrência de ressaca no sul da Bahia, região do Recôncavo Baiano. Agora, a partir de quinta-feira, essa circulação de ventos úmidos do mar já começa a perder intensidade. Então, o sol volta a predominar em todo o Nordeste. A chance de chuva diminui bastante lá para o finalzinho da semana e o sol aparece um pouco mais. Já no interior da região, a massa de ar seco não dá trégua. A condição é de tempo firme, de temperaturas bastante elevadas no oeste da Bahia, sul do Maranhão, sul do Piauí, máximas acima de 35, 36 graus nos próximos dias. Maria Clara Sasaki, da Tempo Ok Meteorologia, em parceria com a agência Rádio Web.
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3: Vamos pra cima, né?
4: Vai, vai.

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1: Estamos juntos aqui com você. Ontem foi o Dia dos Pais, né? Uma data muito importante no calendário, um momento para reconhecer o amor, o cuidado, os ensinamentos de que ou de quem, né, exerce o papel de pai em nossa vida. Ontem foi dia de abraçar, ontem foi dia de agradecer, lembrar dos conselhos, das histórias, de tantos momentos que ficam guardados na memória, né? Para alguns é a oportunidade de celebrar ao lado do pai. Para outros é um dia de saudade daqueles que já partiram, mas o amor de um pai verdadeiro permanece para sempre no coração. É isso, o Dia dos Pais, e ontem muitas manifestações, né? As pessoas abraçando, dirigindo palavras ao seu papai, não é? E é muito importante, ontem foi o Dia dos Pais, viu? O Dia dos Pais. Janeide Brito está conosco, está na linha aqui. A Janeide está no Zap Zap e conversa com a gente aqui. Oi, Janeide, tudo bem? Bom dia.
2: E eu estou ligando mais para parabenizar todos os pais, meus compadres, minhas comadres, todos os pais, que ontem foi o Dia dos Pais. Eu não tenho mais pai, nem tenho marido, mas Jesus que proteja a todos. Para você, um abraço, desejo tudo de bom, viu, Jair?
1: Obrigado.
2: A meus grandes compadres, toda a região, que eu tenho muitos e muitos compadres, agradeço muito a eles e parabenizo pelo dia de ontem, que Jesus ilumina a todos, viu? Um abraço, tudo de bom, Jair.
1: Obrigado, Janeide, obrigado pela participação aqui. Antônia Rosa também está na nossa audiência, bom dia.
3: Bom dia, Jair Gomes, é Antônia Rosa. Quero parabenizar o meu papai, Sebastião, pela passagem do Dia dos Pais ontem. E estou muito feliz a tê-lo ao meu lado, cansadinho, quase com 100 anos.

Sou Vitória, fala aqui do Goiás. É, passa uma música que fala em paz aí para meu pai Manuel Dantas aí em Santa Luzia. É, pai, eu estou longe do Senhor, mas o Senhor está pertinho do meu coração. Nem porque eu estou longe do Senhor eu vou deixar de te amar. Te amo muito, que Deus abençoe o Senhor grandemente. Muito obrigado por tudo. Tá bom que o Senhor foi um pai e está sendo um pai maravilhoso. Muito obrigada de coração, tá bom? Tô chegando aí, se Deus quiser, em nome do Senhor Jesus. Passa para mim, por favor, aí. Não sei se quem tá aí na rádio, passa para mim uma música que fala em pai, pra oferecer meu pai aí em Santa Luzia, Manuel Dantas, tá bom? Tenha um bom dia, bom trabalho e muito obrigada. Fica com Deus, tudo de bom. Que Deus abençoe vocês aí grandemente, tá bom?

dos pais ontem. E mais importante do que um presente é oferecer carinho, atenção, respeito, um abraço. Seu pai ainda está ao seu lado aí, aproveite. Diga que o ama, porque algumas palavras simples podem se transformar em uma das mais bonitas lembranças da vida. Então a todos os papais, nosso abraço, o outro poder dos pais, e a gente homenageando a todos eles. 9h48 na Cenecista FM.

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1: Acerte aqui a hora, 9h54. Amanhã Cinecista vê. 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Gente, uma fraude com diplomas de mestrado, diploma de doutorado, enganou brasileiros que pagaram milhares de reais por cursos oferecidos por uma instituição que não existe legalmente no Paraguai. Batizada de Faculdade Interamericana de Ciências Sociais, ela não está registrada no Conselho Nacional de Ensino Superior do país. Documentos usados para comprovar a legalidade dos cursos tinham carimbos, assinaturas falsos, segundo autoridades paraguaias. Nas redes sociais, vídeos anunciavam cursos de pós-graduação por preços que pareciam atrativos. Doutorado em Ciências da Educação, matrícula R$ 790 e 24 mensalidades de R$ 790. Olha só, o material foi publicado por Radamés Lima, que se apresentava como professor, dizia trabalhar para uma assessoria acadêmica do Ceará. Ele afirmava ser parceiro da FIX e prometia ajudar pessoas que tinham o sonho de fazer mestrado ou mesmo doutorado. E garantia de que os diplomas poderiam ser reconhecidos no Brasil. Tá certo sim, amiga. Eu já fiz mais de 100 reconhecimentos, disse ele em uma ligação feita pelo programa Fantástico. O brasileiro Ismael Ferner é apontado como dono da FIX. Em reuniões gravadas, ele afirmava que a instituição tinha assessoria jurídica permanente no Paraguai e no Brasil. Mas, segundo o Ministério da Educação paraguaio, havia inconsistências graves nos documentos usados por Ferner para comprovar a legalidade dos cursos. Os carimbos são falsos, as assinaturas são falsas, os documentos são falsos, diz o promotor de justiça Aldo Canteiro Goldman. Com isso, os títulos de mestrado e de doutorado emitidos pela instituição não têm validade. A sede da FIX em Assunção, capital do Paraguai, também levanta suspeitas. O imóvel estava vazio, sem funcionários, e tinha um comunicado do Ministério Público informando que havia sido alvo de busca e também de apreensão. Mesmo sem registro, Ferner continuou divulgando cursos até julho. Ele chegou a usar o nome da SIX, que é uma instituição real e habilitada no Paraguai, mas que, segundo os registros oficiais, não pertence a ele. Christian Azevedo Alvarenga, verdadeiro dono da SIX, denunciou Ferner por uso indevido da marca. Então, quem adquiriu o curso e pagou, está pagando, não tem validade para nada, né? Não tem validade para nada, é tudo enganação, enrolação, é fraude. Você paga por algo que, para efeito, né, do Ministério da Educação, não vale, né? Não tem validade, tá? Esses títulos de mestrado, de doutorado, não tem validade para nada. O que diz as autoridades especialistas, né? Aqui 9h58 da manhã da Cinecista FM.
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1: Está no zap aqui, tudo bem? Bom dia.
3: Bom dia, Jair Gomes, aqui é o Roberto de Pedra Velha. Eu gostaria de ouvir aí as próximas músicas oferecer para o Dia dos Pais. Deus abençoe cada um, né? E Deus desejo abençoe. Uma semana abençoada para todos vocês aí da rádio, todos que estiverem na sintonia. Um bom dia, Deus abençoe, uma semana boa para todos. Não. Aquele abraço.
1: Valeu, Robelson, um abraço, meu amigo. Boa semana para você e para a família. Quem está no zap da Cenecista, bom dia.
0: Olá, meu nome é Willy. Eu estou querendo pedir uma música de parabéns para o meu irmão Genilson Cassiano dos Santos. E uma
4: amiga da minha mãe.
0: Uma amiga da minha mãe, que é Cida.
4: Lá do Mares Preto.
0: Lá do Mares Preto.
1: Pronto, tudo certo.
0: De culpado Zezinho.
1: Ok, obrigado pela participação, viu? Bom dia para você, boa semana. 9h59, quem está no zap com a gente, bom dia.
5: Jair, bom dia, Jair. Aqui é Josinete. Jair, passou uma música aí pro meu esposo Givanildo, viu? Pode ser com Leonardo. Eu quero dividir com você e com Sonia, Marinaldo Família, Francisco Souza e pra mim, meu esposo Givanildo. Um bom dia, viu?
1: Bom dia, Josinete. Obrigado, viu? Tá joia. Obrigado. 10 horas agora, na manhã da Cenecista FM.

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1: Nesta semana, o Congresso Nacional pretende fazer um esforço concentrado. A intenção é votar matérias de consenso antes que deputados e senadores intensifiquem a presença nas campanhas eleitorais nos estados. Entre os projetos que podem avançar estão a renegociação de dívidas de produtores rurais, a ampliação do limite do MEI e a criminalização da misoginia. Já propostas consideradas mais sensíveis devem ficar para depois das eleições. O presidente do Senado, Davi Alcolumbre, por exemplo, afirmou que a PEC, que acaba com a escala 6x1, deve ser mais debatida e garantiu que o tema não será votado no esforço concentrado.
2: E este é o motivo de uma audiência pública tão relevante: ouvirmos todos aqueles que queiram ajudar a construir um entendimento em relação a esta matéria.
1: A mudança na escala de trabalho é uma das bandeiras de campanha para a reeleição do presidente Lula. Mas, se depender da oposição, a matéria não avança mesmo após as eleições. O senador Oriovisto Guimarães, do PSDB, diz que a mudança traz impactos econômicos e precisa ser discutida com calma.
3: E votar essas coisas em período pré-eleitoral é uma loucura. As pessoas não estão fazendo contato com a realidade fiscal desse país. A escala 6x1 é a maior de todas as bombas fiscais que nós podemos aprovar.
1: Além da PEC da escala 6x1, outras pautas defendidas pelo governo, como a proposta de reforma da segurança pública, também devem permanecer em negociação para o pós-período eleitoral. Outra semana de esforço concentrado está programada para o dia 31 de agosto a 3 de setembro. Agência Rádio Web de Brasília, Yuri Hudson.
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0: de um bolão com 100 cotas feitas em Aldeota, Fortaleza, acertou as 6 dezenas da Mega Sena. Vai receber o prêmio que estava acumulado em R$ 164.895.645. Os números sorteados foram 02, 05, 10, 35, 40 e 53. 02, 05, 10, 35, 40 e 53. 246 apostas cravaram 5 dezenas e vão levar prêmio de R$ 22.927,51. E outras 13.158 apostas acertaram 4 dezenas sorteadas e receberão R$ 706,56 cada. O próximo sorteio da Mega Sena acontece amanhã, dia 11. Tem prêmio estimado em R$ 3,5 milhões. Aposta simples com 6 dezenas custa R$ 6, tá? E o bolão é Fortaleza, viu? Lá de Aldeota, né? Foram 100 cotas. Muita gente vai ficar, né? Vai ficar com, não digo rico, mas vai ter um dinheirinho para sobreviver, né? Vai pagar as suas cotas. Aqui são 10h05 da manhã da Cerecista FM.
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0: Você com a gente aqui nessa manhã, tudo bem? Bom dia.
2: Meu amigo Jair, bom dia. Agradecer a Deus por mais uma manhã de segunda-feira. Eu quero qualquer uma música, pode ser Estrada da Vida, para minhas três filhas, para os meus três netinhos, meus três genros, para todos os pais do mundo, do Brasil inteiro. Esses pais guerreiros que levantam cedo para cuidar de toda a sua família. Mando também para você, para Francisco Souza, Marinaldo, meu amigo Jota Tavares e todos os pais. Que Deus possa abençoar e iluminar o caminho de cada um. Ofereço ainda para meu irmão Deca, pela passagem do Dia dos Pais, pela passagem do aniversário dele. Que Deus o abençoe, que ele continue sendo esse irmão abençoado e iluminado por Deus. Que Deus continue no comando da vida de cada um dos pais. E de você, meu irmão, feliz aniversário, que Deus te abençoe e te proteja sempre. Te amamos muito, a Valdir Assito, Águas Belas, Jair, bom dia. Que Deus continue nos abençoando com paz, saúde e gratidão a Deus por tudo.
0: Obrigado, Valdira. Bom dia para você, tá? Obrigado pela participação aqui. Vamos falar de coisa boa, vamos falar aqui do Armazém Paraíba. 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
0: 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Uma ótima semana. São 10h09 na manhã, Cenecista FM.
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0: Aqui são 10h10, aqui na Cenecista FM. E o Fábio Júnior canta pra gente aqui, em homenagem a todos os papais, a você que é pai, você que foi homenageado ontem, é homenageado hoje. Pai.
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Pode ser que daí você sinta qualquer coisa entre esses 20 ou 30.

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6: 10h20 agora. 10h20. Vamos ao zap aqui. Vamos ouvir você aqui nessa manhã. Quem está com a gente? Alô, bom dia.
7: Bom dia, Rádio Cinesista.
6: Bom dia.
7: Bom dia. Jair Gomes, essa manhãzinha de segunda-feira. Para pedir ali da música com Eduardo Costa, que é a sua escolha. Para oferecer a meu esposo Deda, para amar tudo no coração, a todos os familiares deles e amigos, que nas Aroeiras de Pedra Lavrada, a Damião, na Maia da Bezerra, a Vitória de Venanço, e todos os meus amigos em geral, todos os meus amigos familiares em passagem, em Picuí, a meu filho menininho, minha nora Seixa, Dona Maria Raiz, Rodito Pedreira e a esposa, Fato no Tanque do Caboclo e todos os meus amigos e amigas, todos do meu coração. Um abração da sua amiga Chiquinha de hoje e de sempre.
6: Obrigado.
7: Bom dia.
6: Bom dia, Dona Chiquinha, 10h21. Quem está no zap? Alô, bom dia.
8: Bom dia, Rádio Cinesista de Picuí. Eu sou Mereci, estou pedindo uma música de Padre Zezinho, do aniversariante, que é meu filho, Genício Cassiano dos Santos, que, e a minha amiga Cida, aí do Mariço Preto, que Deus dê muita felicidade, muita sorte, eles estão aniversariando hoje, que Deus cubra de bênção, de felicidade, tudo de bom na família dele, e dela também, de Cida, que é minha amiga, gente muito boa. No sítio do... Aí, parece que é no sítio do Mene, por aí, uhum, que ela mora. E Deus dê muita bênção, muita felicidade. É, Cida mora aí no Maris Preto.
6: Maris Preto, tá certo.
8: É gente muito boa, Deus abençoe.
6: Tá certo, obrigado pela participação. 10h22, você é do Zap com a gente, bom dia.
9: Bom dia, Jair, como é que é de mestre do Fenecista?
8: Eu...
9: Então, aí, né, o programa aí para oferecer todas as músicas do programa, que ontem foi Dia dos Pais, para quem foi pai, todos que foram pai da cidade de Picuí, de Frei Martinho, sentas abraçados, e um feliz Dia dos Pais, para todos os pais do Brasil, da cidade de Picuí, da cidade de Frei Martinho, e um feliz Dia dos Pais.
6: Tudo certo, Edmilson. Obrigado pela participação, meu amigo. 10h23, você do Zap. Alô, bom dia.
10: Jair, gratidão é a minha cara. Eu agradeço a Deus até pelas as coisas ruins que me acontecem para me aprender com a gratidão, a aceitá-la e agradeço a Deus por aprender mais. Tudo que eu sou, tudo que eu tenho, eu agradeço todos os dias a Deus. Eu sou grata pro resto da vida, a meus padrinhos, a meu avô. Gratidão é a riqueza maior que o ser humano tem na vida. Eu agradeço por tudo, até pela comida em minha mesa, pelas amizades sinceras, que são poucas. Eu gostaria da música Meu Velho Meu Amigo, para homenagear todos os pais. Vocês estão de parabéns. A você que é pai, Jair, um presente de Deus. É um pai presente, vocês são. A Jota Tavares, a Francisco Souza, Alberto Araújo e Marinaldo, se for pai. Esta música é para vocês, para meu esposo, para Zé Dondon, que é um pai exemplar, seu Zé Luciano, todos os pais, e para todos os pais ouvintes desta rádio, especialmente para Nonô Silvio Braz, que é pai. Tchau, um abraço, fica com Deus.
6: Obrigado, Ângela. Bom dia, boa semana para você e para a família. 10h25 agora, você do Zap, bom dia.
11: Jair Gomes, bom dia.
6: Bom dia.
11: Jair, parabéns pelo Dia dos Pais, que foi ontem. Que Jesus te abençoe, te dando paz, saúde a toda a sua família. Eu, como não tenho meu, que Deus levou, vai fazer 2 anos. Que Deus bote ele em bom lugar, não é isso, Jair Gomes?
6: Isso.
11: Todos aqueles que perderam seu pai, que tem amor ao seu pai, que Deus nos conforte, né, Jair?
6: Isso.
11: Se for possível, Jair, me toca aquela música que fala de pai, é seus cabelos brancos, né? É bem assim, Jair, eu acho que é assim.
6: Tá,
11: ofereço
6: certo
11: a todas as minhas amigas, e ofereço a vocês, ascendencistas, a meus filhos, que Deus abençoe cada um deles, viu, Jair?
6: Tá joia, Marizete, obrigado pela participação. Gente, olha, Marco Antônio Heredia Viveiros, ex-marido da ativista Maria da Penha, foi preso por descumprir medida protetiva contra a ativista e 2 das 3 filhas deles. Foi preso nesse domingo em Natal, no Rio Grande do Norte. O Ministério Público do Ceará pediu a prisão após Marco Antônio dar entrevista à TV Record falando sobre a tentativa de feminicídio que cometeu contra a ex-mulher, o que descumpre decisão judicial. A justiça acolheu o pedido do Ministério Público do Ceará e decretou a prisão preventiva. A decisão foi proferida no sábado pelo juiz César Borel Alcântara, durante plantão judicial. Bom, o crime contra Maria da Penha aconteceu em 1983. Marco Antônio foi condenado pela tentativa de homicídio da ex-mulher. Na primeira condenação, em 91, respondeu em liberdade. Após recursos, em 96, foi condenado novamente, mas a defesa alegou irregularidades no processo e conseguiu evitar que ele fosse preso. Lá em 2020, o homem foi preso, permaneceu detido por cerca de 2 anos, até 2002. Em 2024, a justiça impôs medidas cautelares contra ele, incluindo proibição de divulgar informações sobre o processo e o nome ou a imagem das vítimas. O Ministério Público do Ceará explicou que Marco Heredia concedeu entrevista para a emissora sobre o caso envolvendo a tentativa de feminicídio contra a ativista, violando uma das medidas cautelares expedidas pelo primeiro juizado da violência doméstica e familiar contra a mulher de Fortaleza em 2024. De acordo com a representação do Ministério Público, trechos da matéria e conteúdos promocionais estavam sendo divulgados em plataformas digitais e redes sociais. Está preso, né? Está preso, foi preso agora, né? A mente dele ainda é uma mente ruim, né? É uma mente muito ruim. 10h28, Eduardo Costa aqui na manhã da Cenecista FM.

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1: Nesta segunda-feira, 10 de agosto, o programa Gás do Povo disponibilizou vales para recarga do botijão de cozinha de 13 quilos em todo o Brasil. Podem receber vales do Gás do Povo famílias compostas por pelo menos duas pessoas e que tenham renda familiar per capita de até meio salário mínimo. Também é preciso estar inscrita no Cadastro Único, com informações atualizadas nos últimos 24 meses. É necessário que o CPF do responsável familiar esteja regular e que a situação no CAD único não apresente pendências, como averiguação cadastral, por exemplo. Os vales ficam disponíveis no aplicativo Meu Social Gás do Povo. No caso de domicílios em que os moradores não possuam acesso a celular e internet, o gás pode ser retirado com o cartão do programa Bolsa Família, que tenha chip, ou o cartão de débito da Caixa Econômica. Também é possível informar o CPF do responsável familiar na maquininha Azulzinha ou no aplicativo Azulzinha Aproxima. Ambos são utilizados pelas revendas credenciadas para validar o acesso ao vale. As distribuidoras credenciadas, a situação do vale e outras informações sobre o programa Gás do Povo podem ser encontradas nos canais oficiais da Caixa e do Ministério do Desenvolvimento e Assistência Social, Família e Combate à Fome. O Disque Social, pelo número 121, é uma das indicações. Reportagem Érica Brás.
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1: 10:37 agora. 10:37. Uma investigação da Polícia Civil do Distrito Federal revelou um grupo que planejava pela internet atentados contra políticos e prédios públicos em Brasília. Eram homens que nunca tinham se encontrado pessoalmente. Nas conversas monitoradas pelo Ministério da Justiça e Segurança Pública, eles falavam em fabricar explosivos e disseminavam discursos de ódio pela rede. Vocês deveriam listar os principais alvos para garantir o sucesso da revolução, dizia uma das mensagens. Outras afirmavam: muito dificilmente nossos inimigos estão concentrados em um único lugar. As comunicações ocorriam em dois grupos do aplicativo e Telegram. Um deles utilizava a foto de Hitler como imagem de perfil. Entre os planos discutidos estava o de explodir o edifício do debate onde os eleitos do segundo turno irão debater. O monitoramento das autoridades revelou que as condutas não eram inofensivas, não eram práticas inocentes. O que estava ali sendo engendrado eram atentados sérios, disse Wellington César Lima e Silva, ministro da Justiça e Segurança Pública. O ministro ressaltou a relevância do caso, afirmando que a sociedade deve atentar para o fato de que tais comportamentos não podem ser minimizados ou normalizados. Um relatório do Ciberlab, laboratório especializado em crimes cibernéticos, concluiu que o conteúdo compartilhado apresentava elevado grau de periculosidade, planejamento de atos violentos mediante utilização de artefatos explosivos, disseminação de ideologia neonazista, misoginia e incentivo à violência. O acesso aos grupos era restrito, exigindo links específicos ou buscas por nomes exatos. O grupo maior tinha mais de 600 integrantes e quem se radicalizava era convidado para um outro grupo mais restrito com 66, em que não trocavam apenas ideias e sim instruções. Para o ataque, eles estavam difundindo manuais de como construir explosivos, coquetéis Molotov, desenvolvimento de artefatos explosivos. Eles também calculavam quantidades de explosivos e custos dos ataques. Segundo o Ministério da Justiça, os administradores dos grupos tentavam identificar integrantes dispostos a matar. As conversas monitoradas revelaram que o principal objetivo do grupo era invadir, explodir prédios públicos, em especial o Palácio do Planalto. Mas a intenção não era apenas causar destruição, era enviar, a partir de Brasília, um recado violento e antidemocrático para todo o país. Eles tinham mapas dos ministérios, do Congresso Nacional, do Supremo Tribunal Federal, diz o delegado Coelho. Chegaram, inclusive, a compartilhar a planta baixa do Palácio do Planalto para mostrar lá. A planta deles é assim: a gente pode entrar por aqui, sair por aqui. O ministro Lima e Silva disse que a internet representa um número muito expressivo das ocorrências criminais. Nós temos aqui dentro do Ministério da Justiça o Ciberlab, que capturou essas informações e compartilhou com diversos parceiros. Apenas em 2026, o Ciberlab produziu 103 relatórios sobre mais de 50 grupos de ódio diferentes. E nos grupos, a disseminação de ódio contra mulheres era frequente, mas as mensagens foram monitoradas pelas polícias ou pelas policiais que trabalhavam no Ciberlab. Na última terça, a polícia cumpriu mandados de busca e apreensão em 8 cidades de 5 estados. Os investigados devem responder por associação criminosa, apologia e distribuição de material nazista e incitação ao crime. A investigação segue na análise dos computadores e celulares apreendidos. 10:41 na Cenecista FM.
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1: 10h41 agora. Quem está no zap da Cenecista FM? Alô, tudo
3: bom?
1: Bem?
3: Bom dia, Jair.
1: Bom dia.
3: É da minhãozinha da Malhada da Bezerra. Tô passando por aí com esse zap pra pedir uma música pra oferecer a meu papai lá em Tanquinho e a todos os pais do Brasil. Deus abençoe a todos os pais do Brasil, que foi ontem o dia dos papais. Pra você também, que é papai. Deus lhe abençoe a todos nós. Passa uma música que fala nos papais.
1: Obrigado, Damião. Um abraço.
3: Coloca uma música aí falando nos pais pra nós, viu? Deus lhe abençoe. Um bom dia.
1: Bom dia. Tudo obrigado. Bom. Obrigado pela participação aqui.
3: Eu ofereço pra dona Chiquinha lá nas passagens. A todas as minhas amigas que tiver papai também, viu? Deus lhe abençoe.
1: Tudo certo. Obrigado, Damião. Um abraço, viu? 10h42, que está no zap com a gente. Bom dia.
4: Bom dia, Jair. Aqui também de Sérgio Brandões, passando para parabenizar todos os pais de todo canto do mundo. Eu não tenho o meu, mas tenho meus filhos. Que Deus abençoe todos eles. Bota aí uma música para mim, Jair, com Roberto Carlos. Qualquer uma com Roberto Carlos, viu, Jair?
1: Tudo certo, obrigado, viu, pela participação. Aqui são 10h40.

0: 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Quero oferecer todas as músicas do seu programa para Jaine, Marisabel, minhas duas filhas, minha mãe Maria, meu pai Zouza, para Comadirene, para Dontem Picuí, Goreta, Brozinho, a Vitória Saraiva aqui em Sés Brandões, já sou Chico Guedes, na oficina do Guedes, e a todos que estão por lá na escuta. Quero oferecer também a todos do povoado Quixaba de Frei Martinho, e a toda a minha família, e a todos vocês da rádio, e fica com Deus, tenham um bom dia.
1: Bom dia, obrigado, um abraço, viu, Adriana, tudo de bom para todos aí na Serra dos Brandões. São 10h44 da Cinecista FM, Roberto Carlos canta, meu querido, meu velho, meu amigo, em homenagem a todos os papais.

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0: 10h53 agora, na manhã da Cenecista FM. Voltamos ao zap, Francis Souza. Tem mais alguém aqui no zap? Quem está na Cenecista? Alô, tudo bem? Bom dia.
1: Jair, bom dia. Aqui bom é Terezinha Passazé. Jair, toca aí uma música de Roberta Miranda. Vá com Deus. Para oferecer para meus dois filhos, Sandra e Reginaldo. Meus três netos, Júlio, Sabrina e Samuel. Meu marido, Gega. Uma amiga minha, Galega. Uma amiga minha, Ciana. E para todas a minha família, viu, Jair? Toca aí, viu, Jair? Principalmente para vocês da rádio.
0: Obrigado, viu? Um abraço para você e para toda a família. Quem está no zap com a gente? Alô, bom dia.
2: Bom dia, Jair. Bom dia. Como passou o dia dos pais ontem para as famílias? Tudo bem,
0: tudo
2: meu
0: bem,
2: lindo
0: tudo
2: Jair?
0: Tranquilo.
2: Tô passando para pedir a música com o Roberto Carlos, o velho caminhoneiro, para oferecer pela passagem do dia dos pais, que foi ontem, todos os pais da Paraíba, do mundo inteiro, caminhoneiros, todos. E para vocês aí da rádio, todo mundo aí da rádio, se quiser, para o Osto Flor, para meu esposo Gilmar, Fernando, meu, que é pai também com família. Deus te abençoe, Jair, com esse trabalho, mas Francisco, Marinaldo e Jota Tavares.
0: Tudo certo, obrigado, Lurdinha, com a gente aqui. 10h54 agora, você do Zap, bom dia.
3: Bom dia, Jair. Aqui é Maria do Região, aqui no Monte Santo. Estou ligando para o programa para oferecer a música que as minhas amigas do Monte Santo. Qualquer uma que passar, a de Roberto Carlos, eu gosto.
0: Tá joia, obrigado pela participação. Tá? Um grande abraço. Tem mais alguém? Você do Zap, tudo bem? Bom dia.
4: Bom dia, Jair. Sou eu. Bom dia. Jair, eu quero parabenizar você.
0: Obrigado.
4: E pai.
0: Obrigado.
4: E parabenizar todos os pais do Brasil, do mundo todo. Eu não tenho mal meu pai, mas eles continuam no meu coração e se encontra com Jesus. Que eu quero que Deus dê o reino da glória a ele. Que meu pai era um paizão, uma pessoa muito boa, assim, seja boa para Deus. Mas ele continua. Eu não esqueço ele. Dia dos pais todos os dias. Mas só a comemoração é que fica mais triste, né? Mas a vida é assim. Jesus levou ele cedo. Mas meu coração continua.
0: Tá certo, tá.
4: E eu quero pedir a música do meu velho pai, que eu oferecer a você que é pai, oferecer para todos os pais do Brasil.
0: Tá joia.
4: E para o meu filho Jamil, que é pai. E se encontra em Uberlândia. Que Deus proteja ele. Ele é pai de três crianças lindas. Maravilhosa. Que criança abençoada ele.
0: Tá, tá certo, obrigado pela participação, viu? Olha, o Hemocentro da Paraíba estará em Picuí realizando mais uma coleta externa. Essa é a oportunidade de praticar um gesto simples que pode salvar muitas vidas. Vai ser dia 1º de setembro, vai ser na terça-feira, das 7 às 15 horas, na Praça dos Espetinhos, na rua Padre Apolônio Gaudêncio 29. Cada doação faz a diferença para pacientes que dependem de transfusões de sangue. Convide familiares e amigos e colegas e participe dessa corrente de solidariedade. Doe sangue, salve vidas. São 10h57 aqui na manhã da Cenecista FM. Para todas as pessoas que ligaram e pediram música, Roberta Miranda canta aqui. Vai com Deus.

Alberta Miranda, vá com Deus, um grande sucesso. No finalzinho aqui do programa, hoje a nossa enquete foi falando sobre gratidão, né? Perguntamos aqui, pelo que você é mais grato hoje? Né? Tem gente que agradece por tudo e é assim que devemos fazer, né? Agradecer por tudo. Agradecer pelas amizades verdadeiras, agradecer pelas dificuldades que nos ensinaram alguma coisa, agradecer pelas portas que se abriram e também pelas que se fecharam, agradecer pelo trabalho, pelo alimento da mesa, agradecer pela vida, agradecer por mais um dia, pela família, pelas pessoas que nos amam, pela saúde, pela oportunidade de cuidar de nós. Devemos ser gratos por tudo, mas por tudo, não devemos reclamar, né? Tem gente que passa a vida reclamando, né? Passa o dia reclamando, não é bom, né? Para e agradeça a Deus, agradeça por tudo, tá? Porque ser grato é olhar para a vida e perceber que mesmo quando nem tudo está bem, sempre existe alguma coisa pela qual podemos agradecer, tá? Então, olha, pergunta que fica aqui para reflexão. Pelo que você é mais grato hoje? O que, que você tem a agradecer hoje a Deus, não é? Então faça esse momento agora de reflexão. Né? Passe por esse momento de reflexão agora e veja o que você vai agradecer a Deus. Né? Agradece por que você agradece hoje? Né? Por qual motivo? Qual a razão do agradecimento? Tá bom? Obrigado, gente. Obrigado a todos, a você que mandou mensagem pra gente, a você que não mandou, mas esteve na nossa audiência. Muito obrigado. Amanhã estaremos de volta aqui na programação CNCIS FM para mais um programa de rádio, tá? Fiquem todos na paz. Francisco Souza comigo na mesa de som, aqui Jair Gomes na apresentação. E olha, no finalzinho, convido você para aumentar o volume do seu rádio, porque temos algo importante para falar para você aqui. Hoje, antes de pedir qualquer coisa, pare um instante e agradeça. Agradeça pela vida, agradeça pela família, pelos amigos, pelo trabalho, por mais uma oportunidade de começar de novo. Se o dia não está sendo fácil, agradeça também pela força que você tem para enfrentar as dificuldades, porque nem tudo acontece como queremos, mas sempre existe algo de bom para reconhecer. Porque a gratidão muda o nosso olhar. Quando agradecemos pelo que temos, percebemos que somos mais abençoados do que imaginávamos. Então não espere ter tudo para agradecer. Agradeça pelo pouco, valorize o que está ao seu lado, confie no que ainda está por vir e que Deus abençoe o seu dia. Que Deus proteja a sua família, coloque paz no seu coração e diga todos os dias: obrigado, meu Deus, por tudo o que tenho, por tudo que sou e por tudo que ainda está por vir. Em qualquer situação, acredite, a tempestade vai passar e tudo vai ficar bem. Não desista, não perca a esperança. Deus vai agir, Deus está do seu lado, Ele vai te ajudar.

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4: Olá, bom dia. Segunda-feira, hoje, 10 de agosto de 2026. As notícias que mais importam você acompanha agora no Jornal Cinecista. Os destaques para hoje. Terremoto de magnitude 7.4 atinge a Colômbia e é sentido em Bogotá. Há feridos. Grupo alvo de operação planejável explodiu Palácio do Planalto. Salários de até R$ 53 mil. As 10 profissões mais valorizadas da tecnologia. Prédios balançam durante forte terremoto na Colômbia. E ainda, nova fase do desenrola começa hoje. Pai de meninas mortas pelo pai relata ameaças e, perdão, mãe de meninas mortas pelo pai relata ameaças e perseguição após separação. Ex-marido de Maria da Penha foi preso 2 dias após lei completar 20 anos. Haddad e Tarcísio têm confronto sobre PCC, sobre tarifaço e privatizações. E ainda, Alcolumbre atuou por neutralidade de União PP para se reaproximar de Lula. As notícias da Paraíba também você vai ter em destaque nesta manhã. Paraíba tem 2.500 policiais militares para cada 100 mil habitantes, aponta Fórum de Segurança. Um homem morre afogado em praia de João Pessoa. E ainda você vai ter aqui nesta manhã, aos 65 anos, mulher que não pôde estudar na infância aprende a ler, conclui ensino médio e escreve livro na Paraíba. Debate entre candidatos ao governo da Paraíba tem troca de acusações, embate sobre obras e segurança pública. Essas e outras notícias você vai ter com detalhes agora no jornal que está começando.
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6: E agora, o tempo e a temperatura. A segunda-feira mantém o padrão de tempo no litoral do Nordeste, com muitas nuvens e possibilidade de chuva isolada entre o Rio Grande do Norte e a Bahia. A presença de umidade vinda do oceano favorece a formação de áreas de instabilidade, principalmente nas regiões próximas à costa. No interior nordestino, o tempo segue firme, com predomínio de sol, calor intenso e baixos índices de umidade relativa do ar em algumas áreas. A atenção fica para o aumento do ressecamento do ar durante as horas mais quentes do dia. A maior temperatura prevista é de 35 graus em Teresina, no Piauí. As informações são do Instituto Nacional de Meteorologia. Sofia Muniz, o tempo e a temperatura.
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4: 11:11 aqui no Jornal Cinecista. Começamos o jornal colocando aqui um assunto aqui bem da região, né? Foi em Araruna, o caso aconteceu em Araruna. Um casal é encontrado morto após se afogar em açude. Segundo o Corpo de Bombeiros, marido teria tentado salvar a mulher, também acabou se afogando. Corpos foram encontrados hoje de manhã. Duas pessoas morreram após se afogarem nesse açude, aqui no Curimataú paraibano. Segundo o Corpo de Bombeiros, as vítimas eram marido e mulher e foram encontradas sem vida já na manhã de hoje. De acordo com bombeiros, o afogamento aconteceu em um açude localizado no sítio Lagoa de Serra, em Araruna. No fim da tarde de ontem, as vítimas foram identificadas: Osimere da Silva e Francisco de Assis Pinto. Osimere teria entrado no açude e se afogou. Durante a tentativa de resgate, uma amiga dela acabou em situação de perigo, mas foi resgatada com vida. Depois, Francisco, marido de Osimere, entrou na água para salvá-la, mas também acabou se afogando. Equipes do 3º Batalhão de Bombeiro Militar foram acionadas e a área foi isolada ainda na noite de ontem, quando as buscas foram suspensas por baixa visibilidade. As equipes de mergulho retornaram ao trabalho já na manhã de hoje e encontraram os corpos submersos no açude. Lamentável, não é? Lamentável. 11:13. Outro caso aqui que repercute na Paraíba: um homem baleado morreu no hospital. Ele foi baleado pela polícia, portava uma submetralhadora. Um outro homem suspeito foi preso com colete balístico e um revólver calibre 38. Um homem de 21 anos, que teve o nome divulgado, morreu, que não teve o nome divulgado, morreu após ser baleado em um confronto com policiais durante fuga em João Pessoa, lá no bairro Renascer. Foi na madrugada de hoje. De acordo com o tenente-coronel Bruno Rodrigues, da Polícia Militar, que estava à frente da ação, equipes da Força Tática receberam informações sobre a presença de um grupo armado tentando invadir um condomínio para matar um rival. Após a notificação da ocorrência, equipes do Batalhão de Choque, Rondas Ostensivas de Natureza Especial e Força Tática foram até o local. Policiais fizeram um cerco, encontraram os suspeitos que tentaram fugir por uma área de mata. De acordo com informações da polícia, durante o confronto houve troca de tiros e um dos suspeitos, de 21 anos, estava com uma submetralhadora, foi baleado, foi encaminhado para o hospital de trauma, mas não resistiu aos ferimentos e morreu. Tentaram empreender fuga em região de mata, efetuando disparos nas nossas equipes. Foi necessário o revide. De imediato, um dos elementos foi alvejado. Fizemos a condução dele até o hospital de trauma, mas ele não resistiu e veio a óbito. Ele estava de posse de uma submetralhadora, afirmou Bruno Rodrigues. Durante a ação, outro integrante do grupo foi preso e encaminhado para a central de polícia da capital. Segundo a Polícia Militar, ele estava usando um colete balístico, portava um revólver calibre 38. Equipes da Polícia Militar continuaram em diligências na região após o confronto. Um caso que aconteceu no litoral de São Paulo: uma câmera de monitoramento registrou a reação da advogada Bárbara Raquel ao descobrir que uma árvore havia esmagado o carro com o marido e o filho dentro. O caso aconteceu em Itanhaém, no litoral de São Paulo. Apesar do susto, ninguém se feriu. O acidente aconteceu no sábado na rua João Mariano, no centro. No vídeo é possível ver Bárbara correndo desesperada em direção ao veículo. Ela contou que havia desembarcado do automóvel minutos antes de ir para uma loja comprar o presente do Dia dos Pais para o sogro. Enquanto estava no estabelecimento, a advogada chegou a ligar para o marido para pedir ajuda na escolha do presente. Segundos depois que desliguei, ouvi a batida. A mulher pensou ter sido um acidente de trânsito, levou um susto ao ver que o barulho havia sido causado pela queda da árvore. A árvore era grande, que não dava para ver o carro. Vi somente a pontinha e saí gritando, desesperada, chamando pelo meu filho, disse a advogada. Nas imagens do sistema de monitoramento da loja, é possível ver Bárbara chegando ao comércio às 14h44. 4 minutos depois, a mulher aparece saindo da loja e correndo em direção ao local do acidente. Apesar do pouco tempo para raciocinar sobre o que havia acontecido, a advogada cogitou ter perdido o filho e o marido. Deu tempo de pensar em tudo. Foi tão rápido, mas passa tudo pela cabeça. No local, porém, a mulher viu que o marido e o filho tinham saído do carro a tempo, sem ferimentos. Eles estão bem. Segundo Bárbara, apenas depois de avaliar o estrago com calma, ela percebeu que por pouco também não ficou gravemente ferida. Isso porque a parte mais afetada do carro foi justamente onde ela estava antes de desembarcar. O meu lado do passageiro foi totalmente esmagado, disse a mulher. Sancionada a lei que aumenta a punição a crimes digitais contra crianças e adolescentes. Repórter Germando.
7: Está sancionada a lei que endurece as punições para crimes virtuais de violência sexual e aliciamento contra crianças e adolescentes, com rigor ainda maior nos casos que envolvem o uso de inteligência artificial. A nova legislação aumenta as penas de prisão para quem produz, armazena, vende ou compartilha esse tipo de conteúdo na internet, além de agravar a punição se o criminoso utilizar recursos tecnológicos como simulações de voz e imagem, conhecidas como deepfakes, ou perfis em jogos e redes sociais para enganar as vítimas. O texto aprovado também amplia os instrumentos de atuação policial no ambiente digital e reforça as medidas de proteção e acolhimento às vítimas e testemunhas, garantindo o direito ao acompanhamento psicológico contínuo no sistema público de saúde. O objetivo da lei é endurecer o cerco contra criminosos digitais e proteger a infância, exigindo que os pais e os responsáveis por crianças e adolescentes mantenham uma constante atenção sobre os canais de interação, os aplicativos de mensagens e as redes utilizadas por eles na internet. Da Rádio 2, Milena Abreu.
4: 11h19 agora. As notícias desta manhã você confere aqui no Jornal Cenecista. Temos aqui uma informação de que um jovem foi assassinado a tiros, encontrado morto ontem em Belém, no Brejo da Paraíba. A vítima foi identificada como Rafael do Nascimento Rocha, de 23 anos. Ele havia saído de casa durante a madrugada, poucas horas antes de ser encontrado sem vida. De acordo com a Polícia Civil, Rafael foi atingido por vários disparos de arma de fogo, principalmente na região da cabeça. O corpo foi encontrado pela Polícia Civil caído sobre uma motocicleta. O Serviço de Atendimento Móvel de Urgência SAMU foi acionado, mas apenas constatou a morte do jovem no local. A polícia investiga o assassinato para tentar identificar os suspeitos e descobrir a motivação do crime. Até agora, ninguém havia sido preso. Temos também uma outra informação que repercute hoje. Sabe o ex-marido de Maria da Penha? Ele foi preso, hein? Foi preso 2 dias após lei com o nome da ativista completar 20 anos. Foi preso ontem, o ex-marido da ativista Maria da Penha. Marco Antônio, ele foi capturado por descumprir medida protetiva contra a ativista e duas das três filhas deles. Foi detido em Natal, Rio Grande do Norte. Maria da Penha se tornou símbolo da luta contra a violência doméstica após o ex-marido tentar matá-la duas vezes em 1983 em Fortaleza. O Ministério Público do Ceará pediu a prisão após Marco Antônio dar entrevista falando sobre a tentativa de feminicídio que cometeu contra a ex-mulher, o que descumpre decisão judicial. A justiça acolheu o pedido do Ministério Público do Ceará e decretou a prisão preventiva. A decisão foi proferida sábado, dia 8, pelo juiz César Moreira Alcântara durante o plantão judicial. O crime contra Maria da Penha aconteceu em 1983. Marco Antônio foi condenado pela tentativa de homicídio da ex-mulher. Na primeira condenação, em 91, respondeu em liberdade após recursos. Em 96, foi condenado novamente, mas a defesa alegou irregularidades no processo e conseguiu evitar que ele fosse preso. Em 2000, o homem foi preso e permaneceu detido por cerca de 2 anos até 2002. Nascida na capital cearense, Maria da Penha estava casada há 7 anos com o colombiano Marco Antônio quando sobreviveu à primeira tentativa de feminicídio. Ela levou um tiro nas costas enquanto dormia. O ataque gerou lesões irreversíveis nas vértebras torácicas, laceração na dura mater, que é a membrana meníngea mais externa, e destruição de parte da medula à esquerda. Em consequência dessas lesões, Maria da Penha ficou paraplégica. A segunda tentativa veio 4 meses depois, quando ela voltou para casa após internações e tratamentos. Maria tinha passado por 2 cirurgias. Nesse retorno, Marco Antônio manteve a esposa em cárcere privado por 15 dias e tentou eletrocutá-la enquanto ela tomava banho. As informações das violências sofridas foram detalhadas por Maria da Penha no livro Sobrevivi, Posso Contar, publicado em 11 anos depois do crime. O lançamento do título e a fundação do Instituto Maria da Penha foram algumas das ações da cearense na mobilização contra a violência doméstica e de gênero no Brasil. Ele tem mente má, né? Eu falei aqui de manhã, ele tem a mente má, né? E ele não é brasileiro, tá? Ele não é brasileiro. E tentou matar Maria da Penha 2 vezes, né? Maria da Penha é símbolo de uma luta, né, contra o feminicídio, tá? E esse Marco Antônio tentou matá-la por 2 vezes. A primeira vez ele deu um tiro, né? Deu um tiro nas costas da Maria da Penha e ela ficou paraplégica. Ela saindo do hospital, depois de 4 meses de recuperação, ela foi para casa e ele tentou novamente contra a vida dela, né? Tentando eletrocutá-la no banheiro. E ela, não, ela conseguiu sobreviver, né? Inclusive, atentou contra 2 de suas filhas, né? O Marco Antônio é colombiano e estava no Brasil, morava conheceu a Maria da Penha, né? Estava casado com ela há 7 anos, né? E aí tentou matá-la, não conseguiu, né? Está preso agora, né? Está preso e deva passar um bom tempo na cadeia, esperamos, né? Ele precisa pagar, né, por isso. 11h24 aqui, as notícias que mais interessam, você acompanha aqui no Jornal Cenecista nessa manhã de segunda-feira. Olha, o Bolsa Família, mais de 120 mil beneficiários pode ficar sem o pagamento de agosto, o repórter chamando.
7: Mais de 120 mil famílias podem ter o pagamento do Bolsa Família bloqueado neste mês de agosto. O alerta é do Ministério do Desenvolvimento Social. O bloqueio pode ocorrer por pendências sinalizadas nos procedimentos de auditoria de rotina que verificam o cumprimento das obrigações do programa, como a carteira de vacinação em dia das crianças, a presença escolar mínima e a atualização dos dados cadastrais do CadÚnico, a cada 2 anos. A interrupção do benefício não é feita de um dia para o outro. Segue um fluxo gradual de sanções que começa com advertência, passa pelo bloqueio do dinheiro e pode terminar no cancelamento definitivo de renda familiar. Por isso, para evitar contratempos, o responsável familiar com cadastro desatualizado deve procurar imediatamente o Centro de Referência de Assistência Social do município, com documento oficial, CPF e os comprovantes de família. Se as pendências forem na área da saúde ou educação, basta atualizar as vacinas no posto de saúde ou solicitar a declaração de frequência escolar na escola dos filhos para regularizar a situação. Da Rádio 2, Milena Abreu.

0: 11h26 agora. Estão acontecendo os debates, né? Os debates entre candidatos. Aqui na Paraíba tivemos o debate com os candidatos, não é? Aqui que estão concorrendo ao governo da Paraíba. Esse debate aconteceu na noite desse domingo, realizado pela TV Arapuã e a Band, não é? Em João Pessoa. Participaram Cícero Lucena, do MDB, Efraim Filho, do PL, e Lucas Ribeiro, do PP, que tiveram seus nomes referendados pelas convenções partidárias na última semana. O encontro foi marcado por acusações entre os participantes e também por discussões em relação a temas como obras estruturantes, segurança pública. Os candidatos também falaram de esgotamento sanitário, mobilidade urbana do Estado. O debate foi dividido em quatro blocos. O primeiro e o terceiro contaram com o sistema de banco de minutos e perguntas com temas livres. No segundo, os candidatos fizeram perguntas com temas determinados e o último foi para as considerações finais. Né? Tivemos aqui, depois desse primeiro momento, os candidatos falaram sobre educação, saúde, obras. Lucas citou algumas obras de João Pessoa, cidade onde Cícero Lucena foi prefeito, segundo ele, estão abandonadas. Sua marca é essa, é abandono, de não fazer nada, pelo contrário, o que tem feito, você deixa de acabar, disse Lucas. E Cícero respondeu dizendo que algumas das obras citadas pelo candidato concorrente foram feitas na gestão dele com o prefeito e não estão abandonadas. Ele citou exemplo de um conjunto de parques na capital do estado. Não tem parque abandonado na cidade de João Pessoa, porque a prefeitura assumiu todos os parques paraíbas. E por que é que o senhor se diz filho de Campina Grande e deixou o parque de Bodó Congó abandonado? Não precisava nem construir. O que é que o senhor fez nesses 100 dias? Respondeu. Lucas ressaltou como resposta que Cícero deixou a cidade no lixo ao deixar a prefeitura municipal. Ele citou, na sequência, o anúncio de um resort voltado para as famílias neurodivergentes e milhões de investimentos para o estado. E ao término do primeiro embate entre Cícero e Lucas, o candidato do PP perguntou para Efraim Filho. O primeiro tema entre eles foi o de cuidado com idosos. Lucas perguntou sobre a inclusão de pessoas da terceira idade na política habitacional. Efraim respondeu que a terceira idade precisa muito de cuidado, que isso vai além da habitação. Ele disse que ainda não veio para desconstruir o que funciona e aquilo que for bom vai reforçar e ampliar. Construir casa será uma prioridade, seja para as mães solteiras, seja para policiais que precisam de ter conjunto habitacional próprio, ou seja, a cidade madura para os idosos, disse. Lucas disse em resposta: amanhã estarei enviando para a Assembleia a criação do Fundo Estadual da Pessoa Idosa. Ao mesmo tempo, iremos criar a Escola de Cuidadores, uma ação da Escola Estadual de Saúde Pública, onde iremos capacitar cuidadores, familiares dos idosos. Vamos dar todo o apoio àquela pessoa idosa frágil. Lucas e Efraim trocaram acusações depois disso. Lucas afirmou que Efraim é ligado a pessoas envolvidas em fraudes do INSS, citando Eric Marinho, suplente do candidato do PL ao Senado, e a relação dele com Antônio Carlos Camilo, o careca do INSS. Diga para a Paraíba porque Eric Marinho, seu suplente de senador, está usando uma tornozeleira eletrônica e é o operador do careca do INSS, porque ele pagou um boleto seu no valor de R$50 mil. Efraim retrucou afirmando que pessoas ligadas à família do candidato, além do presidente do partido dele, são ligados a esquemas fraudulentos. Ele pagou, eu já admiti, já está no imposto de renda, já foi pago. O próprio Supremo Tribunal Federal já analisou e disse que não tem nenhum alcance à minha pessoa. Você está querendo insistir porque não consegue atacar de outra forma. É ficha limpa, respondeu. Posteriormente, Efraim foi o último a iniciar uma rodada de perguntas no bloco, perguntando para o Cícero Lucena. A pergunta inicial foi voltada sobre episódios de esgotos registrados desaguando em área de praia em João Pessoa, enquanto Cícero era prefeito. E aí o debate seguiu aí, quem acompanhou ontem, e é importante que as pessoas acompanhem os debates, né? Porque você vai se informando, né? Sobre as ideias, sobre as propostas dos candidatos, e aí você vai decidir, né? Vai decidir sobre quem você vai dirigir seu voto, para quem você vai direcionar o seu voto. Os debates é uma atitude importante para quem quer votar de forma consciente, especialmente em um ano eleitoral. Nos debates, o eleitor pode conhecer melhor as propostas dos candidatos, comparar ideias, observar como cada um responde a perguntas e cobranças e também avaliar se aquilo que está sendo prometido é realmente viável, tá? Então acompanhe os debates, esteja atento aí às propostas dos candidatos, porque é momento importante, não só aqui para Paraíba, mas para o Brasil, já que estamos vivendo aí uma campanha estadual e uma campanha federal, né? Vamos escolher aqui na Paraíba os dois senadores, vamos escolher os deputados, vamos escolher o governador e a nível nacional vamos escolher o presidente da República, né? Você precisa estar atento, fique atento, tem um senador também, né? Escolher o senador da Paraíba, os senadores que vão representar o nosso estado. Então é importante você ficar atento aos debates, não deixar passar os debates, observe bem os candidatos, quais são as suas propostas. 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
0: 11 horas e 34 minutos e os brasileiros perderam 62,5 bilhões de reais para as bets em 2025. O repórter chamando.
2: As apostas online retiraram 62 bilhões e 500 milhões de reais do orçamento das famílias brasileiras em 2025. É o que aponta um estudo publicado pelo Comitê Nacional de Secretários de Fazenda dos Estados. O levantamento revela que a perda média mensal dos apostadores chegou a quase 5 bilhões de reais, calculando a diferença entre o dinheiro depositado nas plataformas e os valores que retornaram como prêmio. O setor de apostas contesta os números divulgados, mas os pesquisadores alertam que essa transferência de renda compromete o poder de compra e agrava a situação das famílias que já enfrentam altos níveis de endividamento e juros elevados. Os dados do estudo indicam que o avanço das apostas virtuais reduz o dinheiro que o brasileiro teria disponível para despesas básicas do cotidiano e ajuda a explicar o crescimento mais lento do comércio, mesmo em momento de queda no desemprego. Da Rádio 2, Milena Abreu.
0: 11h35, nós falamos agora há pouco sobre o debate, né, que aconteceu aqui na Paraíba, né? Mas tivemos um debate nacional também, né? Tivemos aí um debate estadual de São Paulo, perdão, foi em São Paulo, né? Tivemos um encontro de Tarcísio e Haddad, né? Eles fazem o primeiro debate nacionalizado com dados, com embate sobre PCC, tarifa de Trump, sobre privatizações. Bom, são os candidatos ao governo de São Paulo, Tarcísio de Freitas, os republicanos, e Fernando Haddad, né? Protagonizaram neste domingo na Band o primeiro debate do primeiro turno, é um encontro com o clima de segundo turno. Sem a presença de outros candidatos com representatividade no Congresso, o debate foi marcado pelo confronto de dados, sem ataques pessoais, pela disputa de narrativa sobre o desempenho dos governos de São Paulo e federal e por embate sobre o tarifaço de Trump e o crime organizado. Haddad conduziu sua participação destacando a atuação do governo federal em obras, em ações realizadas em São Paulo, que segundo ele foram omitidas pelo governo Tarcísio. petista também buscou vincular ao governador, ao ex-presidente Jair Bolsonaro, em uma tentativa de nacionalizar a disputa. Tarcísio, que inicialmente rejeitou esse tom, depois incorporou a estratégia e passou a elogiar seu padrinho político no segundo bloco, além de criticar a atuação do governo Lula. No primeiro bloco, Tarcísio e Haddad responderam ao mesmo questionamento feito pelo mediador, com 2 minutos para cada resposta. Em seguida, houve confronto direto. Cada candidato teve 20 minutos para administrar o tempo de maneira que considerasse mais adequada. Por sorteio, Tarcísio foi o primeiro a falar. No segundo bloco, jornalistas do Grupo Bandeirantes fizeram perguntas aos candidatos. Cada resposta teve 2 minutos, enquanto comentários e réplicas tiveram 1 minuto. Foram 2 perguntas para cada candidato, com Tarcísio novamente iniciando as respostas. E no terceiro bloco, foi marcado por um novo confronto direto. Assim como no primeiro, cada candidato teve 20 minutos para administrar seu tempo na ordem, mas a ordem foi invertida. Haddad começou. Bom, depois os candidatos tiveram 2 minutos cada para as considerações finais. A ordem também foi definida por sorteio, com Tarcísio falando primeiro e Haddad encerrando o debate. O direito de resposta podia ser solicitado exclusivamente em casos de ofensa moral e pessoal. O pedido deveria ser feito ao mediador imediatamente após a fala do candidato que estiver com a palavra e será avaliado por um comitê formado por jornalistas e um advogado. Se o pedido fosse deferido, o candidato teria 1 minuto para a resposta ainda no mesmo bloco. Não houve pedido de direito de resposta, né? Os estados estão promovendo aí os debates, né? Cada um no seu modelo, no seu estilo. E, como eu disse, é importante o eleitor acompanhar, viu? Acompanhar os debates. Claro que, se você mora na Paraíba, vai acompanhar os debates aqui dos candidatos da Paraíba, né? Não há sentido, a não ser que queira, mas não interessa os debates com os candidatos de São Paulo. Né? Mas aí tem um debate nacional, né? Com os candidatos ao governo federal, tá? A presidência da República. Bom, antes da uma outra informação aqui importante, antes do encontro que selou na última semana a retomada das relações entre o presidente Luiz Inácio Lula da Silva e o presidente do Senado, Davi Alcolumbre, o senador ajudou a construir a neutralidade da Federação União Brasil Progressistas, tanto no cenário nacional quanto em estados-chave. A atuação de Alcolumbre também foi decisiva para afastar partidos do Centrão em importantes colégios eleitorais do PL de Flávio Bolsonaro. A articulação do presidente do Senado pode ajudar a enfraquecer palanques que dificultavam a posição eleitoral de Lula. Um novo encontro entre os dois deve ocorrer nos próximos dias. Ação combate assédio eleitoral no ambiente de trabalho. Repórter chamando.
3: Um acordo assinado entre a Justiça do Trabalho, a Justiça Eleitoral, o Ministério Público do Trabalho e o Ministério Público Eleitoral prevê que esses órgãos vão atuar juntos para combater o assédio eleitoral no ambiente de trabalho. Ele ocorre quando empregadores, gestores ou mesmo colegas tentam influenciar, constranger, ameaçar ou pressionar trabalhadores para que apoiem determinado candidato, partido político ou posição ideológica. O acordo também marca o lançamento da campanha No Meu Voto Mando Eu, que busca construir a aliança pelo voto livre e secreto, uma rede nacional que defende o direito da pessoa de votar no candidato que quiser. Para o presidente do Tribunal Superior do Trabalho, ministro Vieira de Melo Filho, a iniciativa fortalece a democracia e a cidadania.
4: Isso serve também para que nós todos juntos promovam campanhas de conscientização dos trabalhadores que o direito mais importante que a democracia segura para ele é o voto livre, é o voto secreto e é o voto segundo a consciência e a vontade dele.
3: Qualquer pessoa, organização ou empresa pode fazer parte da Aliança pelo Voto Livre e Secreto. No site tst.jus.br/no-meu-voto-mando-eu é possível cadastrar a participação e solicitar materiais da campanha. A página também explica o que é assédio eleitoral e como denunciar. É só acessar tst.jus.br/no-meu-voto-mando-eu. Do Tribunal Superior do Trabalho, em Brasília, Rocine Gomes.
0: 11h41 agora. Olha, um tufão com ventos de 150 km por hora causa enchentes e cancelamento de 943 voos na China. Tempestades causadas pela passagem do tufão Dolphin no Xangai, ou Puxangai, a segunda maior cidade da China, causaram enchentes e o cancelamento de quase 1000 voos nesta segunda-feira. Segundo a emissora estatal chinesa CCTV, 943 voos foram cancelados nos dois aeroportos de Xangai, quase 40% do total, por causa dos ventos que chegaram a 151 km por hora. Um vídeo publicado no TikTok neste domingo registrou quando o vendaval fez um caminhão capotar em Wenzhou, na província de Zhejiang. Não se sabe o que aconteceu com o motorista. Muitas ruas da cidade ficaram alagadas, inclusive os principais centros comerciais. Vídeos mostram pessoas caminhando em meio à água turva que chegava à altura dos joelhos em Xishan, um distrito de Xangai. As autoridades informaram que empresas e organizações não essenciais poderiam suspender temporariamente suas atividades, aulas, eventos ao ar livre, serviços de transporte, devido à previsão de mais ventos fortes e chuvas intensas nesta segunda-feira. O tufão Dolphin chegou à costa leste da China ontem, atingindo a costa perto de Yiwuan, em Zhejiang. Antes de atingir Xangai, deixou 6 pessoas feridas e mais de 50 mil imóveis sem energia elétrica na província de Okinawa, no sul do Japão. O tufão mais forte a atingir a China esse ano, o Dolphin, deverá avançar para o interior em direção às províncias centrais de Hubei e Henan nos próximos dias, levando também umidade para o norte. A previsão de chuvas significativas em Pequim já a partir de amanhã até quinta-feira. Autoridades emitiram alertas para o risco de enchentes repentinas e deslizamentos de terra nas áreas montanhosas ao redor.

0: duas filhas. No sábado, a mulher entregou as meninas à ex-sogra, que costumava ficar com as crianças nos fins de semana. Para evitar encontros com o ex-companheiro, a entrega era feita no meio do caminho. Breno morava no andar de cima da casa da mãe. No dia seguinte, após publicar uma foto com amigas, a mulher recebeu uma mensagem de Breno dizendo que aquela seria a última vez que ela veria as filhas. Ele havia buscado as crianças e disse que as levaria ao Museu do Ipiranga. Horas depois, um familiar questionou Breno sobre a demora para voltar para casa. Segundo o relato feito à polícia, ele respondeu que ninguém mais veria as crianças e que iria matá-las e se matar em seguida. A mulher voltou à casa da sogra, passou a noite acompanhada por familiares, enquanto buscas eram feitas por Breno e pelas meninas. E na manhã de ontem, dia dos pais, Breno se apresentou no 48º Distrito Policial em Cidade Dutra, disse que havia matado as filhas, segundo a Polícia Militar. Os policiais foram até o endereço indicado por ele e encontraram os corpos das meninas dentro de um carro na rua Luiz Saperti, no bairro Jardim Guanabara, zona sul de São Paulo. De acordo com o boletim de ocorrência, as crianças foram mortas por asfixia. A motivação apontada no registro seria ciúmes da ex-companheira. Breno foi preso em flagrante por homicídio e violência doméstica. O caso foi registrado no Distrito Policial de Jardim das Imbuias. Até agora, a defesa do Breno, esse monstro, não foi encontrada para falar a respeito desse caso. O que vai falar um advogado, né, desse? O que vai falar um advogado de um cara que matou as duas filhas? Matou por ruindade, né? Por perversidade. O caso dele era com a mulher, né? Era com a ex-companheira, não com as meninas. As inocentes iam para passar um fim de semana com o pai, né? Porque era o dia dos pais e tal. E aí, olha que coisa, né? Que ruindade ele cometeu com as filhas. Esperava proteção dele, esperava carinho, esperava passar um dia abraçando o pai, homenageando o pai. E o pai, covardemente, matou as crianças. Crianças, uma de 13 e uma de 5 anos, né? Inocentes, que não tinha nada a ver com o relacionamento dele com a mãe delas, né? Era um caso entre eles. E ele, para se vingar da mulher, e tem acontecido lamentável isso, né? Para se vingar da mulher, acabou matando as crianças, né? E no outro dia se entregou, né? Se entregou, né, à polícia. E agora, né, vamos ver o que vai dizer o advogado, né? Eu quero ver a saída do advogado, né? Qual a explicação que o advogado vai dar, né? Certamente vai dizer que ele está perturbado, né, que ele teve um surto, né, para levar ele da cadeia, né? Certamente o advogado vai fazer isso. E se isso acontecer, o advogado não tem coração e até talvez nem tenha família, né? Talvez haja até parecido com esse maldito, né? Esse maldito homem, esse maldito pai, né? Assim, não podemos nem chamá-lo de pai, né? Porque o que ele fez não tem perdão, mas não tem perdão. 11h48 agora. Campanha facilita reconhecimento de paternidade. Repórter chamado.
1: A campanha Meu Pai Tem Nome mobiliza durante todo o mês de agosto defensorias públicas de 23 estados brasileiros para garantir o reconhecimento de paternidade. A iniciativa atende famílias que buscam incluir na certidão o nome do pai, seja por vínculo biológico ou socioafetivo, segundo a defensora pública Cristiane Leite.
2: Oportunidade única para aquelas pessoas que pensam, que querem, né, obter esse reconhecimento, resolver essa situação no seio familiar, resolva de forma mais rápida, ressaltando que não há distância para que esse reconhecimento ocorra. Esse reconhecimento pode ser feito de forma virtual, juntamente com a participação da Defensoria Pública, pode ser realizado no sistema prisional. Então, se o pai está preso, ele pode reconhecer, a Defensoria vai ao encontro desse pai. Ou seja, se o pai estiver em outro país, ou mesmo estiver falecido, né, a Defensoria Pública procura utilizar todos os meios para que esse reconhecimento se realize.
1: O chamado Dia D foi realizado neste fim de semana em alguns estados. Outras unidades do país também vão promover a mobilização no próximo fim de semana. O gerente comercial Germano Jefferson Cruz

0: conseguiu reconhecer oficialmente a paternidade socioafetiva da filha Edna Emanuele, de 14 anos. Ele cria a menina desde quando ela só tinha 2 anos de idade e sempre foi reconhecido por ela como pai.
1: É muito satisfatório a gente que cresce, né, com pai e mãe registrado, né, em nome, e você quer saber o nome do seu pai, o nome da sua mãe, o sobrenome. E eu realmente fico muito feliz, porque é algo que a gente já tentava há muito tempo, né? E a gente ficava pensando, eita, mano, ele vai amadurecer, ela vai crescer, ela vai perguntar, ela vai ter dúvida. Quando tiver trabalho sobre a árvore genealógica, ela vai querer saber da origem do nome dela, vai querer saber do sobrenome dela, e não tem, a gente não conseguiu resolver até agora. E eu acredito, assim, eu sinto, né? Eu fico feliz por estar dando certo. É algo que a gente já tinha o nosso sonho de resolver. E, claro, eu tenho certeza também que ela vai ficar muito feliz.
0: Os atendimentos da campanha seguem durante todo o mês de agosto. A ação oferece orientação jurídica e, quando necessário, exames de DNA gratuitos. Agência Rádio Web, produção e reportagem, Felipe Medeiros.
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3: 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De volta aqui no jornal, já nas últimas notícias, dizer que um adolescente de 17 anos morreu na madrugada de ontem após perder controle da motocicleta que conduzia e bater em árvores às margens de uma rua em Pau dos Ferros, no Alto Oeste Potiguar. O acidente aconteceu por volta das 5h30 na rua Joel Praxedes, no bairro Riacho do Meio. Segundo a Companhia Independente de Policiamento Rodoviário, a vítima foi identificada, Guilherme Sheldon Alves do Nascimento. De acordo com a polícia, ele trafegava em alta velocidade em uma motocicleta Honda CG 160 Start, quando perdeu o controle da direção. Ainda conforme a corporação, a motocicleta atingiu várias árvores antes de o adolescente cair. Uma equipe do Corpo de Bombeiros foi acionada, mas encontrou o jovem já sem vida. A rua precisou ser interditada para o trabalho da Polícia Civil e da Polícia Científica, responsáveis pela perícia e remoção do corpo. A Polícia Rodoviária Estadual registrou a ocorrência e vai apurar as circunstâncias do acidente. A gente lamenta, né, um caso desse, um jovem de apenas 17 anos perder a vida, né? Perder a vida, né? Agora a gente não entende, né, o que se passa pela cabeça de um jovem quando pega uma moto ou um carro e sai em alta velocidade, às vezes para nada, né? Para nada, só para correr, só para ter aquela sensação, né? Não sei o que acontece, né? Esse jovem morreu, entre aspas, de graça, né? Porque se tivesse devagar, podia até morrer, também não descarto. Mas se tivesse devagar, as chances de morte seriam menores, né? Seriam menores, tá? O jovem Guilherme não tinha carteira, também não poderia ter carteira, porque era menor de idade. Pelo Código de Trânsito Brasileiro, a habilitação para conduzir veículos motorizados é permitida apenas para maiores de 18 anos. Mas perdeu a vida, um jovem que poderia, né, viver aí tranquilamente, né, ter uma vida tranquila, mas aí preferiu correr, preferiu imprimir alta velocidade num veículo de duas rodas, né, que era moto, era uma motocicleta, bateu em árvores e acabou falecendo, não teve chance de socorro, de ser levado para o hospital, morreu no local. A família de uma menina de 11 anos beijada à força na frente de um mercado será indenizada em R$ 75 mil pelo autor da agressão em Santa Catarina. processo tramita em segredo de justiça e a cidade onde ocorreu o fato não foi revelada para não expor a vítima. A decisão de primeira instância pelo crime de estupro de vulnerável cabe recurso. O valor a título de danos morais deverá ser pago para a menina e a mãe pelos danos psicológicos causados. De acordo com o processo divulgado pelo judiciário, o ataque aconteceu no lado de fora do estabelecimento, onde a mãe da menina fazia compras. Na ocasião, o homem prensou, segurou a criança contra a parede para forçar o beijo. A agressão foi presenciada pela irmã da vítima e por uma testemunha que passava pelo local. Ao prestar depoimento, o homem admitiu ter beijado a menina, mas alegou que estava bêbado e acreditava que ela era maior de idade. A defesa tentou argumentar que o caso deveria ser analisado apenas na esfera criminal e usou a embriaguez, olha aí, o advogado entrando, né, na questão, usou a embriaguez como justificativa, mas os argumentos foram rejeitados pela justiça. Então quer dizer que o cara bêbado pode fazer, né, na visão do advogado, né, pode fazer, pegar uma criança, beijar ela à força ou até estuprá-la, né, pelo que dá a entender aqui, ele usou a embriaguez como justificativa, né. A sentença destacou que estar sob efeito de álcool não elimina, viu gente, a responsabilidade pelo ato, nem a obrigação de reparar o dano. Da mesma forma, a alegação de conhecer a idade da garota não afeta a condenação. Faltou citar aqui também essa questão, né, que ele estava bêbado e achava que ela era de maior, né? Olha a alegação do advogado, né? Olha a colocação dele para sair da situação, né? Para não ser punido em cada coisa, né? Eles encontram brechas na lei para se livrar, né, de uma punição, né? E aí me remete novamente o assunto que nós falamos agora há pouco, voltando atrás do pai, né, que matou duas filhas, né, para se vingar da ex-companheira, né? Qual é a explicação que o advogado vai ter, né, para livrar esse camarada da cadeia, né? Alguém cruel, sem compaixão, covarde, um monstro desalmado, uma pessoa covarde no sentido da palavra, né? Um ser desprovido de humanidade, de compaixão, um covarde incapaz de demonstrar qualquer sentimento de humanidade, né? Uma pessoa fria, cruel, porque fazer isso com duas crianças é muito frio, né? É ser cruel, não ter respeito à vida. Ele merece pagar e pagar na cadeia, que não é ainda o suficiente, né? Para Deus ele deve muito agora, tá? É uma dívida impagável, impagável. Não tem como perdoar. É imperdoável. Muito obrigado a todos, ficamos por aqui. Na sequência agora você tem o Bate-Bola.
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0: Bate-Bola tá começando agora na CNC FM. Vamos falar aqui do Brasileirão, gente. Flamengo supera a Vitória e reduz diferença para o Palmeiras. Mais detalhes aqui do Bate-Bola.
1: O Flamengo venceu Vitória por 2-0 neste domingo no Maracanã. Os gols do time carioca foram marcados por Pulgar e Bruno Henrique. Com a vitória, o Flamengo foi a 42 pontos e está a 6 do líder Palmeiras, que empatou em 0-0 com o Internacional em São Paulo. É bom lembrar que o time carioca tem um jogo a menos. O técnico do Flamengo, Leonardo Jardim, foi questionado na coletiva sobre os atacantes do Cruzeiro, Matheus Pereira e Caio Jorge. Os dois times se enfrentam na Libertadores na próxima quarta.
2: Será um jogo em que esses dois jogadores têm uma importância muito grande no movimento da equipa, mas não pode deixar de fora o resto dos jogadores, não é? Porque, como já disse, o elenco ser um dos três maiores elencos do futebol brasileiro, temos que pensar que o seu coletivo também é um coletivo forte. E é para aí que vamos preparar o jogo, tendo sempre atenção aos jogadores determinantes, mas ter uma percepção que o jogo coletivo do adversário também é bom. Temos que fazer um jogo nosso também do nosso lado.
1: A rodada teve outro 0-0 além de Palmeiras e Internacional. Foi no jogo Bahia e Vasco, na Fonte Nova. Os baianos têm 33 pontos e estão em sexto lugar, enquanto o Gigante da Colina segue na zona de rebaixamento com 22 pontos. E por falar em zona do rebaixamento, quem entrou no temível Z4 foi o Santos. O Peixe perdeu na Vila Belmiro por 2-0 para o Atlético Paranaense. Os dois gols foram marcados por Viveiros, que é o artilheiro do campeonato com 14 gols. O técnico do Santos, Cuca, foi perguntado na coletiva de imprensa se o time tem força para reagir no Campeonato Brasileiro.
3: Numa rodada em que a gente entra na zona do rebaixamento, mas tem que ter equilíbrio. Aí você me pergunta, você tem forças e acha que tem condições? Eu falo por você de coração, eu acho que se você troca o comando técnico hoje no Santos, você não vai resolver os problemas do Santos, nem dentro nem fora do campo. Então eu vou seguir meu caminho, quinta-feira eu vou estar aqui, fortalecido, e já falei para eles o que eu estou falando aqui para vocês, e eles também têm que ter essa personalidade, essa hombridade de quinta-feira, vim aqui representar da melhor forma possível e vencer o jogo.
1: No complemento da rodada deste domingo, mais dois jogos. O Cruzeiro venceu o Mirassol por 3-1 e entrou na zona da Libertadores. Já o Corinthians bateu o Bragantino fora de casa por 2-0. No sábado à noite, Botafogo e Fluminense empataram em 1-1. Também no sábado, o Grêmio bateu o São Paulo por 2-1 em Porto Alegre. Remo e Atlético Mineiro empataram em 2-2 no Mangueirão. E o Curitiba venceu em casa a Chapecoense por 2-1. Agência Rádio Web, produção e reportagem, Christian Costa.
0: Muito bem, agora vamos falar sobre a 9ª Copa Regional de Futebol de Campo. Tivemos jogos valendo pelas semifinais neste final de semana agora, em Cuité. Em linha está o Chaguinha, que traz mais detalhes pra gente. Fala, Chaguinha.
4: Jair, neste domingo aconteceram as semifinais da 9ª Copa Regional aqui da cidade de Picuí, né? Na cidade de Cuité jogaram as seguintes equipes: Seleção de Picuí versus Seleção de Frei Martinho. Placar do jogo: 1-0, Seleção de Picuí. Gol marcado, Thales de pênalti. Jair, na cidade de Picuí aconteceu outra grande semifinal, né? Seleção de Cuité versus Seleção de Cubati. Placar do jogo, 1-1, né? Seleção de Cubati passando nas penalidades. Jair, essa grande final será dia 23, com a seguinte equipe: Seleção de Picuí versus Seleção de Cubati, né? Jair, essas são as informações da 9ª Copa Regional aqui da cidade de Picuí. Muito obrigado pelo espaço. Então, bom dia, Jair. Bom trabalho.
0: Obrigado, Chaguinho. Um grande abraço. Portanto, definido o jogo final, que vai ser no dia 23, Seleção de Picuí com a Seleção de Cubati. Tá? Jogo que acontece para definir aí a 9ª Copa Regional de Futebol de Campo. É isso. Olha, sobre o futebol da Paraíba, Marcelo Fernandes lamenta empate, mas valoriza a atuação do Botafogo da Paraíba contra o Santa Cruz. Mais detalhes com o repórter Francisco Souza.
5: O técnico do Botafogo da Paraíba, Marcelo Fernandes, não ficou satisfeito com um empate em 2-2 com o Santa Cruz neste sábado, dia 8, no estádio Almeidão, em João Pessoa. Apesar da frustração por ter visto o Belo sair na frente duas vezes e não conseguir sustentar uma vantagem, o treinador valorizou a atuação da equipe diante de um dos principais concorrentes pela classificação à segunda fase da Série C do Campeonato Brasileiro. Mesmo deixando escapar a vitória, Marcelo Fernandes considerou positiva a atuação do Botafogo da Paraíba e destacou a capacidade da equipe de competir de igual para igual com um adversário que considera forte na disputa pelo acesso. A equipe com certeza fez um primeiro tempo muito bom. No segundo tempo, a gente pegou um Santa Cruz também que equilibrou o jogo. Soubemos sofrer um pouco, tomamos dois gols que não poderíamos ter tomado. Mas o futebol é isso, falou o treinador do Botafogo. O resultado interrompeu a sequência de 5 vitórias consecutivas do Botafogo, mas não diminuiu a confiança do treinador no potencial da equipe para a reta decisiva da competição. Marcelo Fernandes também lembrou o ponto conquistado fora de casa contra o Ipiranga e avaliou que o empate diante do Santa Cruz pode ter importância na disputa pelas primeiras posições. Com o empate, o Botafogo segue entre os primeiros colocado da Série C e mantém o objetivo de avançar à segunda fase. Na próxima rodada, o Belo encara o Amazonas na Arena da Amazônia neste sábado, dia 15, às 17 horas. Com informações do Botafogo na Série C do Brasileiro, para o programa Bate Bola, falou Francisco Souza.
0: Valeu, Francisco. Muito obrigado a você pela atenção. Ficamos por aqui, hein? Você segue agora na programação CNC-GVM. Muita música boa agora. Hora de almoço. Nos encontramos às 4 horas no Breg Chic, 5 da tarde tem Nordeste Valente. Um abraço, boa tarde para todos. Tchau, tchau.
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1: 1:15. 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

0: 1:33.
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3: 1:48.
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3: Oi, eu sou Fabíola Altran e estes são os destaques de início de semana. Número de cirurgias plásticas de mama no Sistema Único de Saúde subiu 54,3% entre 2016 e 2025. É o que mostra um levantamento divulgado pela Sociedade Brasileira de Cirurgia Plástica Regional Rio de Janeiro. Venda de carros eletrificados, que inclui elétricos, puros e híbridos, tem alta de 123% no ano. Foram comercializados 61.781 veículos da categoria, de acordo com a consultoria automotiva Bright Consulting. Desmatamento na Mata Atlântica atinge pelo segundo ano seguido recorde mínimo. Chegou a 402 quilômetros quadrados em 2025. A redução é de 15% em relação ao ano anterior. Cientistas da Universidade Federal do Rio e da Universidade Federal Rural de Pernambuco constatam taxa recorde de deformações em peixes no litoral norte do Espírito Santo. Uma das explicações é a contaminação ambiental. Hoje, pelo Campeonato Brasileiro Feminino, são dois jogos. 18h tem Botafogo e Fluminense e 21h América Mineiro e Flamengo. Da Rádio 2, Fabíola Altran.
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12: Alô, sanfona!
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5: 14 horas e 22 minutos.

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0: Mais de 120 mil famílias podem ter o pagamento do Bolsa Família bloqueado neste mês de agosto. O alerta é do Ministério do Desenvolvimento Social. O bloqueio pode ocorrer por pendências sinalizadas nos procedimentos de auditoria de rotina que verificam o cumprimento das obrigações do programa, como a carteira de vacinação em dia das crianças, a presença escolar mínima e a atualização dos dados cadastrais do CadÚnico a cada 2 anos. A interrupção do benefício não é feita de um dia para o outro. Segue um fluxo gradual de sanções que começa com advertência, passa pelo bloqueio do dinheiro e pode terminar no cancelamento definitivo de renda familiar. Por isso, para evitar contratempos, o responsável familiar com cadastro desatualizado deve procurar imediatamente o Centro de Referência de Assistência Social do município com documento oficial, CPF e os comprovantes de família. Se as pendências forem na área da saúde ou educação, basta atualizar as vacinas no posto de saúde ou solicitar a declaração de frequência escolar na escola dos filhos para regularizar a situação. Da Rádio 2, Milena Abreu.
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5: 2:49.

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3: Segunda-feira, 10 de agosto de 2026. Este é o Giro de Notícias, eu sou Eduardo Amaral e você acompanha os destaques do momento. Pelo menos 21 pessoas morreram em razão do terremoto que atingiu a Colômbia na manhã desta segunda-feira. As primeiras duas mortes foram confirmadas pelo prefeito da cidade de Manizales, José Eduardo Rojas, em sua conta no X, antigo Twitter. A cidade foi uma das mais afetadas pelo tremor de 7,4 graus na escala Richter. O terremoto foi registrado na cidade de San José del Palmar, no oeste colombiano. Também foram afetadas pelo tremor as cidades de Medellín, Pereira e a capital, Bogotá. Equipes de resgate seguem as buscas e o atendimento às vítimas no país. Começa a operar nesta segunda-feira o programa Desenrola Adimplentes. A modalidade oferece crédito em condições mais favoráveis para trabalhadores informais que mantêm suas dívidas em dia e também para estudantes e empresas adimplentes como o Fundo de Financiamento Estudantil, o FIES. O governo espera que até 500 mil trabalhadores informais e 100 mil beneficiários do FIES procurem o programa. Pela sexta semana consecutiva, o mercado financeiro revê para baixo as expectativas para a inflação em 2026. De acordo com o Boletim Focus, divulgado nesta segunda-feira pelo Banco Central, o Índice Nacional de Preços ao Consumidor Amplo, o IPCA, deve fechar o ano em 5,2%. A projeção está abaixo dos 5,16% projetados há quatro semanas e dos 5,03% da semana passada. A Polícia Civil do Distrito Federal prendeu um grupo de pessoas que planejava atentados contra políticos e prédios públicos em Brasília. O grupo era formado por homens que planejavam os atentados pela internet, sem nunca terem se encontrado pessoalmente. Nas conversas, monitoradas pelo Ministério da Justiça e Segurança Pública, eles falavam em fabricar explosivos e disseminavam discursos de ódio pela rede. As comunicações eram feitas através de dois grupos do aplicativo Telegram. Um dos suspeitos utilizava a foto de Hitler como imagem de perfil. O Giro de Notícias é uma produção da agência Rádio Web. Texto e apresentação, Eduardo Amaral. Edição, Mário Melo.
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3: 3:16.
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2: Teoricamente, a inteligência artificial no direito traz mais agilidade processual e automação de tarefas repetitivas em escritórios e tribunais. No entanto, levanta aspectos éticos. Essa complexidade do uso da inteligência artificial no direito foi um dos temas mais abordados na Cidade da Advocacia, um dos maiores eventos da área. O encontro é organizado pela Ordem dos Advogados do Brasil, do Rio Grande do Sul, e reúne profissionais das mais diferentes regiões do país. Um dos palestrantes convidados desta edição foi o filósofo Luiz Felipe Pondé. Ele considera que a IA é a bola da vez na relação entre humanidade e técnica.
3: Me parece que um dos piores desafios dessa área específica é se a própria atividade de ajuizar for passada para IA de alguma forma, né? Então, começa por aí. Agora, o problema ético da nossa relação com a técnica, a IA é a última bola da vez, que é bem mais, digamos, dramática do que qualquer outra experiência técnica que a gente já teve, é um problema que a filosofia acompanha há mais ou menos 2.500 anos.
2: A especialista em alfabetização de futuros tecnológicos, Mônica Magalhães, também palestrou no evento. Na visão dela, a inteligência artificial ainda alucina e pode induzir alguns erros. Mas, ao mesmo tempo, ela é um componente importante para auxiliar profissionais do direito.
4: De perceber e saber aplicar esse uso da tecnologia, que muitas vezes ela pode ser uma melhor mediadora da sociedade do que o próprio ser humano. Como que a gente consegue olhar para essa tecnologia e olhar e absorver todo esse potencial sem perder esse nosso controle social sobre todas essas coisas? Então, acho que esse é um grande desafio, né? Eu acho que essa percepção que as pessoas têm, que a tecnologia ela é muito poderosa, mas ao mesmo tempo a gente não pode deixar com que o nosso lado humano não participe dessa construção social nos próximos anos.
2: O presidente da OAB do Rio Grande do Sul, Leonardo Lamacchia, pontua qual é o papel da entidade na relação entre os profissionais do direito e a inteligência artificial.
5: É capacitar advogado e o advogado para que ele saiba como usar, as vantagens e os riscos. Então esse é um papel que nós estamos exercendo. Nós temos feito muitos eventos de capacitação. E o segundo papel é debater o uso ético por todos os operadores do direito. Porque por mais regramentos que nós tenhamos, no fundo, lá no fundo, o que vai dividir numa sentença proposta por IA, se ela vai ser analisada pelo juiz ou não, revisada pelo juiz ou não, é a consciência daquele magistrado, assim como do advogado.
2: O evento Cidade da Advocacia ocorreu em Porto Alegre entre os dias 4 e 8 de agosto. Agência Rádio Web, produção e reportagem, Christian Costa.
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2: 3:47.

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4: Paris, 10 de agosto de 2026. Vamos aos destaques do noticiário internacional desta segunda-feira. Europa Ocidental registrou o início de verão mais quente da história, com temperaturas recordes entre junho e julho de 2026. Os termômetros registraram uma média de 21,62 graus. O cenário foi marcado por sucessivas ondas de calor, seca generalizada, incêndios de grandes proporções, fenômenos agravados pelo aquecimento global. Os oceanos do planeta também alcançaram, em julho de 2026, níveis de temperatura inéditos, informou o Observatório Europeu de Mudanças Climáticas, Copérnicos, em seu boletim mensal publicado nesta segunda-feira. Em escala global, julho de 2026, com uma temperatura média de 22,48 graus, foi o segundo mais quente já registrado, atrás apenas de julho de 2023. Incêndio florestal de grandes proporções no Canadá deixa a primeira vítima, uma idosa de 80 anos, morreu no oeste do país ao tentar sair de sua casa para escapar das chamas. O incêndio fora de controle devasta desde sexta-feira o sul da província da Colúmbia Britânica. Mais de 20 mil pessoas tiveram de abandonar suas casas e cerca de 50 moradores isolados pelo fogo precisaram ser retirados por via aérea. Na China, o tufão Dolphin provoca fortes chuvas no leste do país nesta segunda-feira. Centenas de voos foram cancelados. As autoridades chinesas informaram, no entanto, que a intensidade do tufão está diminuindo gradualmente. No fim de semana, mais de 1 milhão de pessoas foram deslocadas pela passagem de Dolphin pelo país. Ataques mútuos entre Rússia e Ucrânia mataram ao menos 13 pessoas no oeste russo e 5 no sudeste ucraniano nesta segunda-feira. O Ministério da Defesa russo disse que o país interceptou 456 drones ucranianos nesta madrugada. Esse foi um dos ataques mais letais de Kiev na guerra, que já dura mais de 4 anos. A Força Aérea Ucraniana afirma que a Rússia disparou 126 drones em seu ataque noturno. De acordo com a ONU, os dois países intensificaram significativamente seus ataques de longo alcance neste ano e houve um aumento nas mortes de civis. As primeiras ações lançadas pelo novo presidente de extrema-direita, Abelardo de la Espriella, matam 6 integrantes de grupos armados na Colômbia. As operações militares ocorreram no domingo após a posse de la Espriella de extrema-direita. Ele prometeu adotar uma política de firmeza contra as guerrilhas e o narcotráfico. De Paris, Adriana Brandão, da Rádio França Internacional, em parceria com a agência Rádio Web.
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0: está no ar, está na Senecista FM, segunda-feira, início de semana, primeiro dia útil, boa tarde para você. Você que curte brega, você que gosta de brega, estamos chegando aqui na programação Rádio Senecista FM. E aonde você estiver, receba um abraço, o nosso carinho, o nosso muito obrigado por acompanhar aqui a tarde da Senecista FM. Tudo certo, Marinaldo? Por aí tá tudo tranquilo?
1: Não tô entendendo, tá tudo em ordem.
0: Tá tudo em ordem, né? É, calorzinho hoje à tarde, hein? Hoje tá fazendo calor, hein? Tá fazendo calor e nós estamos aqui com você para mais um brega. É isso aí. Os clones, começando o Brega Chique agora, às 4 horas e 9 minutos. Boa tarde.

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2: Horas e 20 minutos aqui na tarde da Cinecista FM, abraçando Ângela no Cinecista, diz que ouvi música com Manuel Santos, tudo certo? Manda para os avós, né? De uma maneira geral, para Deca pelo seu aniversário, para sua mãe Maria Emiliano, para Genásio, que está lá no sítio Casa de Pedra, e para todos que estão na audiência aqui do rádio. Obrigado, viu, Ângela? Um abração para você e para toda a família no bairro Cinecista, na audiência aqui da Cinecista FM. Vamos ao Zap. Queremos ouvir você aqui na tarde, Cinecista. Alô, você do Zap. Boa tarde.
3: Jaime, boa tarde. Jaime, boa tarde, ouvinte da Cinecista, que é o Austin. Alô, estou de volta nessa segunda-feira, né? Uma tarde maravilhosa. Quero ver um brega aí muito chique mesmo, naqueles quente mesmo. Quero mandar para um novo amor no cantinho que é da Paraíba. Quero mandar também para Diva, Raminho, pra Neide, pra Nevinha, pra Sandra, aí Sandra Solveteira e toda a galera. Quero mandar também pra Ludinho, Gilmar e Pé Lavrada. Quero mandar também pra Fabiane Cabeça e Vaca, sua mãe, toda a galera de Cabeça e Vaca, boa tarde pra todos vocês. Quero mandar também pra Santa Luzia e a Senha, mais sua filha, e toda a galera de Santa Luzia, boa tarde pra todos vocês. Quero mandar também pra Serra dos Brandão, toda a galera de Serra dos Brandão, boa tarde pra todos vocês. E Campo Redondo, né, Cláudio? Boa tarde pra, vocês, toda a galera de Campo Redondo, boa tarde pra todos vocês. Quero mandar também pra todo o grupo aí do amigo que tá na escuta, e pra vocês da Cinecista, um feliz trabalho, um feliz segunda-feira, boa tarde pra todos vocês.
2: Valeu, obrigado, Washington Flor, quem está no Zap da Cinecista às 4h22, boa tarde.
4: Boa tarde, Jair Gomes, seu amigo velho Rona. Então, breco com o Nunu, pra agradecer pra ele que tá lá na chácara, escutando, para Neném, vizinha ele, para Nininha, e toda a galera do sítio Passagem Massapê.
2: Tudo certo, Runa. Muito obrigado pela participação. Abraçando aqui a Maria do Socorro, está com a gente, a Socorro Medeiros. Ela pede um brega com o Sandro Lúcio. A Socorro está em Pedra Lavrada, está com a gente. Daqui a pouquinho tem Sandro Lúcio na tarde da Cinecista FM. Quem está no Zap? Boa tarde.
5: E aí, boa tarde, aqui é Josi Neto, eu quero um brega, cantar Irone Cigano, dividir com meu esposo Givanildo com vocês aí, viu? Marinaldo, Francis Souza, e pra vocês sonhem, pra mim, meu esposo Givanildo, uma boa tarde, tudo de bom.
2: Tudo certo, muito obrigado pela participação aqui, Josi Neto, Marinaldo Santos, quem vem chegando agora no brega da Cinecista FM. Manuel Santos canta às 4h23, boa tarde.

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1: Estamos por aqui de volta às 4 horas e 33 minutos. Esse é o Brega e Chique, você participando com a gente aqui. Deixa eu abraçar aqui a turma que está na nossa audiência, nas cidades aqui vizinhas, né? Muito obrigado a você da região aqui do Seridó, a você da região do Curimataú. Nosso abraço, hein? Muito obrigado por acompanhar aqui a programação da Cinecista FM. Vamos ao zap, tem alguém no zap mandando mensagem de voz? Alô, boa tarde.
2: Boa tarde, Jair. Eu quero oferecer hoje a música Só Lembrança ao meu irmão Deca, que está fazendo idade nova. Desejo a ele paz, saúde e amor. Muitos sonhos e muitas realizações na vida dele. Que Deus o abençoe sempre. Nós amamos muito. Quero mandar também para minhas três filhas, para meus três genros, meus três netinhos, minhas duas netinhas, ao meu sobrinho, minha sobrinha, meus cunhados e minhas cunhadas, meus familiares, amigos. Todos vocês que fazem essa emissora maravilhosa que é a Cinecista de Picuí. Que Deus o abençoe grandemente, a toda a minha família também. Gratidão a Deus por tudo. A Valdira Citaguas Bela, boa tarde.
1: Obrigado, Valdira. Muito boa tarde para você e para toda a família. 4 horas e 34 minutos. Quem está no zap da Cinecista FM? Boa tarde.
3: Eita, é hora do brega. Quem é brega é chique, quem é brega. Eu gostaria do brega com Nonô, especialmente para Marcos e Rosilda.
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3: E para todos vocês aí desta rádio Nota Mil. E para todos os ouvintes, especialmente também para Elô, Julieta, Amanda, Júnior, a Galega, seu Zé Luciano, Dona Lourdes. E todos que curtam este brega. Porque Nonô é o rei do brega. É famoso, líder em audiência. Tchau.
1: Obrigado, Ângela. Obrigado pela participação aqui no Brega da Cinecista FM. Tem mais alguém, Marinaldo? Mais ouvinte aqui no Zap Zap. Boa tarde.
5: Boa tarde. Boa tarde, Jair. Aqui também de Pérez Brandões. Estou aqui ligadinho na Rádio Cinecista. Quero ouvir um brega. Amado Batista, Só Se For Por Amor. A curtir e oferecer a todos os ouvintes aqui de Sérgio Brandões, para todos vocês aí de Picuí. Fique com Deus, que tenha uma boa tarde.
1: Obrigado, Dona Rita. Tchau. Muito boa tarde. E o Brega segue. Nonô é quem canta pra gente agora às 4 horas e 36 minutos. Boa tarde.

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0: volta agora às 4:48. Tem alguém aqui no Zap? Tem sim, tem alguém no Zap da Cenecist FM que está com a gente. Alô, boa tarde.
1: Boa tarde, Jaigon. Tudo bem?
2: Tudo.
1: Aqui está tudo bem. Aqui é Maria José no Lavadouros. Eu quero ver a música Franquito Lopes. Não, Carla Alexandre. Carla Alexandre. Para oferecer a minha irmã Mocinha e meu cunhado Edinho. Meu cunhado Edinho. E ofereço a João Paulo e Daniela. E Daniela. E ofereço a Batista e Cisele na Papa Fina. E ofereço a Zailma e José no Capim. E a João de Deus nos Pião. E ofereço a comadre Ivanete Costa em Picuí. E ofereço a Juvanete e Tota no Riacho do Navio. E Neta e Maane. E compadre e comadre Neném, Chico Delis, no Riacho do Navio. E todos vocês da rádio, Jair.
3: Tchau.
1: E vocês são importantes.
0: Obrigado, viu? Muito
1: todos
0: obrigado.
1: Todos vocês da rádio, tá certo?
0: Tchau. Tá tudo certo. Um grande abraço para todo mundo aí na nossa audiência. Você do Zap Zap, boa tarde.
4: Boa tarde aí, Marinaldo, todos que fazem a Rádio CNC. Marinaldo, eu tô com uma visita aqui, Jair, com uma visita especial. Minha amiga Bezinha, que tá aqui na calça. Bel, você quer mandar um alô pra quem, Bel?
5: As amigas, Fabelânio, a Galega Livre. Eu quero uma música qualquer uma.
4: Pronto, manda aí, Jair, essa música qualquer uma pra Bezinha.
0: Tá tudo certo, obrigado, Fabelânio, um abraço. Bel, né? Tá com a gente aí na audiência da CNCIS FM. Tudo certo, Marinaldo? A gente segue? Vamos cantar com Bartô Galeno aqui no Brega da CNCIS FM às 4:50 agora.

0: de volta aqui no Brega e Chique, estamos com você. É isso, estamos na nossa tarde da Cenecista FM. Deixa eu abraçar aqui o pessoal na audiência da Cenecista, a Osilene. Osilene já não falou ainda não, Osilene, né? Vamos pra Osilene? A Osilene tá com a gente aqui, tá no zap zap da Cenecista FM. Fala, Osilene, boa tarde.
1: Boa tarde, Jair Gomes, Osilene aqui do JK. Pra pedir música com a amada desse, a mulher da blusa amarela, oferecer a minha família, a você esposa, Tavares esposa, Rodrigo esposa, Ana Chiquinha, não sei passagem, Carrinho esposa, a Nanila lá no saco cadeiro, a Anjo de cocada.
0: Certo? Encerrou, acabou, né? Acabou então. Tem mais alguém não? Vamos lá, você do zap, boa tarde.
2: Boa tarde, Jair Gomes, meu amigo Marinaldo aí dos teclados. Jair, eu gostaria de ver um brega com o Lailton. Tem modo especial mandar toda a turma aqui de Poço de Pedra e Nova Palmeira. Enfim, todos que fazem parte da minha amizade, que amo e quero bem. Carosamente, seu ouvinte, Edivanilson Danta.
0: Valeu, Edivanilson, muito obrigado pela participação aqui. Tem mais um ouvinte, alô, boa tarde.
3: Boa tarde, Jair. Aqui é Dedé do Barro Mineiro. Quero boa pedir nada. Um brega bem apaixonado pro meu amor lá no Sítio Vertente, Vitória, de Dona Adélia, seu Luiz Massimino. Oferecer a Gordo lá no Sítio Vertente, e a esposa dele, Vitória, a minha irmã Nené, e a minha mãe Nené aqui na rua, e a Dona Jailma, sogra de Binho, e a todos do Sítio Vertente. Pudesse ser um brega bem apaixonado.
0: Tá tudo certo, Deda. Um abraço pra você, muito obrigado, viu? Vamos embora, Marinaldo. Tem mais alguém, não? Então vamos embora, agradecendo a você pela audiência, pelo carinho. Ficamos por aqui, mas amanhã tem mais. Amanhã tem Brega e Chique aqui na programação da Cenecista FM. E quem vem chegando agora? Franquito Lopes cantando do Brega da Cenecista FM. Um abraço e até amanhã, se Deus quiser. Tchau, tchau.

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3: Direto de Brasília, sempre com o principal fato do dia. E o presidente Luiz Inácio Lula da Silva anda preocupado. O que quer, afinal, o presidente dos Estados Unidos, o brother Sam, Donald Trump, com relação às eleições de outubro no Brasil? Em 1964, no dia 31 de março, o porta-aviões USS Forrestal saiu dos Estados Unidos rumo à costa brasileira, acompanhado de um porta-helicóptero, 6 destroyers e 4 petroleiros. Era a Operação Brother Sam, que tinha o claro propósito de fazer uma intervenção militar no Brasil, quase caso isso fosse necessário, para dar suporte ao golpe militar que então acontecia e que mergulhou o Brasil numa ditadura por mais de 21 anos. Felizmente, naquela ocasião, o presidente João Goulart não impôs maior resistência à deposição e o golpe seguiu sem a intervenção americana. Mas aquela foi a mais aguda demonstração da intenção dos Estados Unidos de interferir em assuntos de política interna brasileiras. E agora essa intenção se mostra de novo na avaliação dos cientistas políticos André César e Ricardo de João Braga. Não há talvez o risco de algo tão agudo quanto foi aquilo que aconteceu em 64, mas a possibilidade de uma intervenção de alguma forma nos Estados Unidos, ela já se manifesta com ações como o tarifaço, os problemas com relação aos embaixadores, a questão da tentativa de enviar observadores para as eleições brasileiras com claro propósito de contestar o sistema eletrônico de votação brasileira. Tudo isso está posto e tudo isso já era uma situação de risco para o Brasil. Para André César e Ricardo de João Braga, talvez o Brasil tenha de aumentar o tom da sua retórica, saindo daquela ideia tradicional da diplomacia brasileira de manter uma certa neutralidade. Essa neutralidade talvez tenha que ser substituída por uma retórica mais dura. Mas para Ricardo de João Braga, talvez só a retórica, da retórica à prática, os interesses políticos, econômicos, tanto dos Estados Unidos quanto do Brasil, não devem ultrapassar muito o discurso. Para Ricardo de João Braga, hoje vivemos uma era de falastrões e Trump faz essas coisas mais para lacrar com a sua audiência do que de fato para impor coisas mais, intervenções mais duras, intervenções mais diretas. Mas é preciso ficar atento, é preciso ficar alerta. E a gente vai estar sempre acompanhando tudo para trazer para você a melhor análise e a melhor informação. Muito obrigado e até a próxima.
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5:11, agora 5:11, você está na Cenecista FM agora com o Nordeste Valente. A você que continua na audiência da Cenecista, muito obrigado. Nordeste Valente acontece de segunda a sexta aqui na programação da Cenecista FM. Nordeste, que é a região do Brasil, né, de um povo forte, acolhedor, cheio de histórias para contar, terra de grandes artistas, de poetas, de repentistas, de violeiros e também de sanfoneiros. Terra do forró, do baião, do xote e do repente. Uma região de uma cultura rica, de sabores marcantes, de festas tradicionais e um povo que carrega suas raízes com muito orgulho. Aqui nasceram grandes nomes da música brasileira, como Luiz Gonzaga, Dominguinhos, Jackson do Pandeiro e tantos outros que levaram a cultura nordestina para o Brasil e para o mundo. Nordeste Valente é isso, música, cultura, tradição e a voz de um povo que nunca perde a esperança. Estamos começando mais um programa, destacando aqui uma música que caiu na graça do povo chamada Ana Maria, uma das canções associadas ao repertório romântico de Santana, o cantador conhecido por valorizar em suas músicas o amor, a saudade e a cultura nordestina. A canção apresenta uma declaração de amor marcada pela saudade, pelo desejo de reencontro. A personagem Ana Maria aparece como alguém especial, cuja lembrança permanece forte no coração do narrador. E Santana tem como uma de suas características transformar sentimentos simples, como amor, distância, lembrança e saudade, em canções que conversam diretamente com o público nordestino. Santana canta pra gente aqui, Ana Maria. Boa tarde pra você.

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0: Nordeste Valente com você, 5 horas e 25 minutos. É a tarde de forró, é a tarde de música do Nordeste para você aqui na Cenecista FM. Gente, repercute ainda um terremoto de magnitude 7.4 que atingiu a Colômbia nessa segunda-feira, deixando 111 mortos e 87 feridos, segundo o balanço oficial do governo. O tremor causou colapso de 61 edifícios, de 37 casas, deixando pessoas presas sob escombros. No momento, as autoridades trabalham para encontrar sobreviventes. O tremor ocorreu poucos dias após a posse de Abelardo de La Espinela como presidente, colocando o novo governo diante de sua primeira grande crise. O governo nacional mobilizou todos os seus recursos para proteger vidas, auxiliar as comunidades afetadas e prestar auxílio onde quer que seja necessário, disse Espinela em um pronunciamento à nação ao declarar estado de emergência nacional. A prioridade número um é resgatar as pessoas presas sob os escombros. O epicentro do tremor ocorreu em San José del Palmar, no oeste colombiano, a uma profundidade de 110 quilômetros, segundo a Agência Geológica dos Estados Unidos, USGS, na sigla em inglês. A cidade fica a cerca de 230 quilômetros de Bogotá e a cerca de 150 quilômetros de Medellín e também de Cali. Uma réplica de magnitude 5.0 e 100 quilômetros de profundidade foi registrada cerca de uma hora antes. O tremor foi o mais forte registrado na Colômbia na última década, segundo o Serviço Geológico do país. O maior número de pessoas mortas foi na província de Risaralda, no oeste da Colômbia, na região cafeeira do país, onde o governador Juan Diego Patiño, em entrevista por telefone, informou que foram 42 vítimas fatais. Em Cali, mais de 20 prédios desabaram e há pessoas presas sob os escombros, segundo o prefeito Alejandro Eder. Ele acrescentou que a cidade havia solicitado às autoridades de Bogotá e de Medellín o envio de equipes de socorro para apoiar os esforços de resgate. Temos pelo menos 12 pontos críticos e 25 edifícios desabados aos quais estamos atendendo. A Autoridade de Aviação Colombiana afirmou que houve danos nos aeroportos das cidades de Pereira, de Manizales, de Quibido, de Armênia, Cartago e Buenaventura. O tremor foi de 7.4, até agora 11 mortos e 87 feridos na Colômbia. O tremor aconteceu nessa segunda-feira, dia 10. 5h28 aqui na tarde da Cenecista FM. Nordeste Valente. Destaque para Dorgival Dantas aqui. Boa tarde.
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Estamos com você aqui no Nordeste Valente, 5 horas e 42 minutos. 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Gente, a Paraíba tem uma das menores proporções de policiais militares por habitantes do país. São em média 2,5 PMs para cada 100 mil habitantes, segundo dados do Raio-X das Forças de Segurança Pública do Brasil 2026, divulgado nesta terça pelo Fórum Brasileiro de Segurança Pública, na última terça-feira que passou. De acordo com o levantamento, em 2025, a Polícia Militar da Paraíba contava com 10.309 policiais na ativa. O número corresponde a apenas 54,4% do efetivo previsto na legislação estadual, que estabelece 18.935 vagas para a corporação. O estudo também aponta que no estado aqui, cada policial militar é responsável, em média, por uma área de 5 quilômetros quadrados. O levantamento identificou ainda um desequilíbrio na distribuição dos policiais entre os diferentes níveis hierárquicos da corporação. Do total de PMs na ativa, 4.944 são sargentos, número superior à soma de soldados, com 1.622, e cabos, com 2.127. É isso. São 5 horas 44 minutos aqui, 5 e 44. Uma outra notícia relevante aqui nesta tarde de segunda-feira é que um homem morreu após troca de tiros com a polícia. Foi na capital. João Pessoa, um homem de 21 anos, que não teve o nome divulgado, morreu após ser baleado em um confronto com policiais durante a fuga de criminosos que participaram de um ataque no bairro Renascer, em João Pessoa, na madrugada desta segunda-feira. De acordo com o tenente-coronel Bruno Rodrigues, da Polícia Militar, que estava à frente da ação, equipes da Força Tática receberam informações sobre a presença de um grupo armado tentando invadir um condomínio para matar um rival. Após a notificação da ocorrência, equipes do Batalhão de Choque, de Rondas Ostensivas e de Natureza Especial e Força Tática foram até o local. Os policiais fizeram um cerco e encontraram os suspeitos, que tentaram fugir por uma área de mata. De acordo com informações da polícia, durante o confronto houve troca de tiros e um dos suspeitos, de 21 anos, que estava com uma submetralhadora, foi baleado e encaminhado para o hospital de trauma, mas não resistiu aos ferimentos e morreu. São 5h45 aqui, Nordeste Valente. Destaque agora para Marinês. Boa tarde para você.

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4 minutos aqui na tarde da Cenecista FM. É o Nordeste Valente com você aqui, destacando as principais notícias, os principais assuntos nessa tarde de segunda-feira. Um debate entre candidatos ao cargo de governador da Paraíba foi realizado pela TV Arapuã e Band na noite de ontem em João Pessoa. Participaram Cícero Lucena, do MDB, Efraim Filho, do PL, e Lucas Ribeiro, do PP, que tiveram seus nomes referendados pelas convenções partidárias na última semana. O encontro foi marcado por acusações entre os participantes e também por discussões em relação a temas como obras estruturantes, segurança pública. Os candidatos também falaram de esgotamento sanitário, mobilidade urbana do Estado. Bom, o debate foi dividido em 4 blocos. O primeiro e o terceiro contaram com um sistema de banco de minutos e perguntas com temas livres. No segundo, os candidatos fizeram perguntas com temas determinados e o último foi para as considerações finais. No primeiro bloco tivemos apresentações iniciais, rodada de perguntas feitas a partir de temas livres. Cada candidato perguntou e respondeu uma vez em formato cadeia. Aqui já houve banco de minutos. No segundo bloco, temas foram sorteados ao vivo pelo mediador e cada candidato respondeu também com direito a réplica e tréplica. Terceiro bloco, mesmo formato do primeiro bloco, e no quarto bloco, considerações finais. Por sorteio, o primeiro a falar foi Cícero Lucena, seguido por Lucas Ribeiro e Efraim Filho. Cada um fez uma breve apresentação de si. Na sequência, começaram as rodadas de perguntas sobre temas livres. É importante o debate, é importante essa discussão, para que você possa tirar suas dúvidas, para que você possa decidir para quem vai o seu voto, permite a você, eleitor, conhecer melhor as propostas e a postura de cada um, Os debates entre os candidatos são importantes porque dão ao eleitor a oportunidade de ouvir diferentes propostas, de comparar ideias, e é nesse momento que o cidadão pode observar como cada candidato responde às perguntas, apresenta suas soluções para os problemas e reage diante de opiniões diferentes. Mais do que escolher pelo discurso mais bonito ou pela propaganda, é importante conhecer as propostas, avaliar o que é possível realizar e acompanhar o comportamento de cada candidato. O eleitor tem o direito de perguntar, de ouvir, de comparar e formar sua própria opinião. Então não deixa de acompanhar os debates, dos candidatos a governo do Estado, dos candidatos à presidência da República. É importante você ouvir os nomes que são postos aí. Vamos votar esse ano para governador, para deputados estaduais e federais, para senador e para presidente da República. Tudo bem? É isso, gente. Obrigado pelo carinho. Ficamos por aqui com o Nordeste Valente. Nós voltamos amanhã na tarde da Cenecista FM. A partir das 5 horas você acompanha o melhor do forró. Marinaldo Santos comigo na mesa de som, Jair Gomes na apresentação. Daqui a pouco tem a Hora Católica nessa segunda-feira. Em seguida você tem a transmissão da sessão da Câmara Municipal de Picuí. A Voz do Brasil você acompanha às 9 horas da noite dessa segunda-feira. Muito obrigado, a maior banda de forró do mundo chegando, Mastruz com Leite. Um grande abraço, boa noite.

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Cristãos ouvintes, é com alegria que me encontro mais uma vez com todos vocês, ouvintes fiéis do programa Hora Católica. Saúdo os meus colaboradores, o Sr. Otto, Devanilson Marinho e Nicolas Nunes. Nosso abraço ao amigo Araújo, aos ouvintes do programa Hora Católica, o nosso muito obrigado por entenderem que mergulhar na palavra de Deus é um dom. Meu agradecimento pela audiência de todos vocês. E a todos que estão conosco neste momento, meu grande abraço. Ouvintes da 104.1 Rádio Caturité, Rádio Cenecista da cidade de Picuí. É um motivo de grande alegria poder contar com a audiência de todos vocês. E agora eu quero convidar a todos para aquele momento de oração. Rezemos pelas famílias, também vamos agradecer a Deus por sua bondade infinita e logo em seguida darei a bênção das mesas. Muitos são aqueles que nesta hora estão à espera desta bênção. Deus eterno, que com bondade paterna não deixai de atender às nossas necessidades. Derramai a abundância da vossa bênção sobre todas as famílias e residências e santificai os seus moradores com o dom da vossa graça, para que, cumprindo os vossos mandamentos, desincumbindo-se dos encargos do tempo presente, chegue um dia a mansão celeste para todos preparada, por Cristo nosso Senhor. Amém. Que Deus abençoe a sua família. Quero lembrar que são muitas as pessoas que se aproximam de mim e pedem orações para membros de sua família que muitas vezes estão passando por grandes dificuldades, sobretudo na saúde. Pessoas que estão em tratamento do câncer. E eu prometo a vocês que diariamente sempre estou lembrando destes nossos irmãos e irmãs nas orações que faço, nas laudes, na Santa Missa, na véspera, no final da tarde, para que Deus amenize o sofrimento do nosso povo. Famílias também desajustadas, em conflitos, são coisas que acontecem, é o humano falando mais forte. E muitas vezes, quem sabe até um pouquinho da ausência de Deus, por isso os conflitos, porque onde Deus se encontra não pode haver conflitos. Minha palavra nesta hora incentivando todas as famílias para que vivam intensamente o amor de Deus entre vocês. Vamos agora agradecer pela bondade infinita de nosso Senhor Jesus Cristo para todos nós. Eu não me canso de agradecer porque peço tanto a Deus e até que Ele me escuta sempre. Por isso, comigo acompanhe esta oração e agradeça a Deus por sua vida, por sua família, por sua saúde, pelo seu trabalho, enfim. Algo que está dentro do seu coração e que Deus lhe concedeu e lhe concede sempre. O fato de você estar me ouvindo agora é sinal de que Deus é bom, lhe permitindo com a vida, com a sua saúde. Ó Deus, vossa misericórdia é incomensurável. Infinito tesouro de vossa bondade, damos graças a vossa imensa majestade pelos benefícios que nos concedestes, e vos suplicamos que não abandoneis os vossos servos e servas, mas os prepareis para merecer também a graça dos bens eternos. Por Cristo nosso Senhor. Amém.
e ao prezado irmão e irmã que nesta hora está justamente à espera desta bênção para a sua mesa, a sua alimentação já sobre a mesa, ou quem sabe você que já está se alimentando. Eu preciso me alimentar agora porque eu tenho que ir à missa daqui a pouquinho. Faz muito bem. Mas vamos abençoar também aqueles que ainda estão preparando o seu alimento. Abençoai, Senhor. Abençoai a mesa dos vossos filhos e filhas. Não deixes faltar o pão de cada dia. Em nome do Pai e do Filho e do Espírito Santo. Amém. Pão em todas as mesas.

E agora vamos partir para o momento mais importante do nosso programa. Vamos proclamar a palavra de Deus, tirada do Evangelho de Mateus, capítulo 14, versículos do 22 ao 33. Mas antes mesmo da proclamação, vamos fazer aqui um breve comentário, apenas uma pequena introdução. O Evangelho que vamos ouvir convida-nos a vencer o medo e a crescer na caminhada de fé. O motivo é a própria presença de Jesus. Presente na comunidade dos seguidores, ele nos ajuda a vencer o medo e também a superar os erros, as ondas contrárias que insistem em querer afundar o barco. Sua presença entre nós nos mantém unidos na fé, que só é possível viver em comunidade, conscientes de que ninguém é cristão sozinho. Por isso, eu sempre estou alertando: quanto maior a união da comunidade, mais sentirão a presença de Jesus no meio. É assim que, unidos, digamos, no mesmo barco, podemos nos ajudar uns aos outros a continuar remando, e remando com coragem, na mesma direção, rumo à margem da vida digna para todos. Após estas breves palavras, para que o prezado irmão comece a entrar no contexto da nossa reflexão, vamos agora ouvir com muita atenção a palavra de Deus que será proclamada, extraída do Evangelho de Mateus, capítulo 14, versículos do 22 ao 33. Repito, Mateus, capítulo 14, versículos 22 a 33. Você que acompanha o nosso programa com a Bíblia em mãos, procure aí, mais uma vez eu repito, porque me impedem. Mateus, capítulo 14, versículos 22 a 33. Ouçamos com muita atenção e respeito a palavra de Deus.

Depois da multiplicação dos pães, Jesus mandou que os discípulos entrassem na barca e seguissem à sua frente para o outro lado do mar, enquanto ele despediria as multidões. Depois de despedi-las, Jesus subiu ao monte para orar a sós. A noite chegou e Jesus continuava ali sozinho. A barca, porém, já longe da terra, era agitada pelas ondas, pois o vento era contrário. Pelas 3 horas da manhã, Jesus veio até os discípulos andando sobre o mar. Quando os discípulos o avistaram andando sobre o mar, ficaram apavorados e disseram: "É um fantasma!" E gritaram de medo. Jesus, porém, logo lhes disse: "Coragem, sou eu! Não tenhais medo!" Então Pedro lhe disse: "Senhor, se és tu, manda-me ir ao teu encontro caminhando sobre a água." E Jesus respondeu: "Vem." Pedro desceu da barca e começou a andar sobre a água em direção a Jesus. Mas, quando sentiu o vento, ficou com medo e, começando a afundar, gritou: "Senhor, salva-me!" Jesus logo estendeu a mão, segurou Pedro e lhe disse: "Homem fraco na fé, por que duvidaste?" Assim que subiram no barco, o vento se acalmou. Os que estavam no barco prostraram-se diante dele, dizendo: "Verdadeiramente tu és o Filho de Deus."

cristãos, amados ouvintes, meus irmãos e minhas queridas irmãs. Após termos ouvido o Santo Evangelho de Mateus, capítulo 14, versículo 22 a 33, vamos agora refletir, procurando entender essa palavra, porque a palavra de Deus, quando bem entendida, e ela cai no coração fértil, esta palavra transforma vidas. Até onde deve chegar nossa fé? A barca com os apóstolos é sacudida pela tempestade. Vocês ouviram muito bem o evangelho que eu proclamei agora. A barca foi sacudida pela tempestade e bem poderia ser a imagem da igreja em luta nos mares deste mundo em plena noite, visando desembarcar nas margens do reino eterno. Vejam bem, a multidão queria proclamar Jesus rei. Jesus é rei, mas o reinado dele não é deste mundo. A multidão queria fazê-lo um rei aqui deste mundo. Eis o grande profeta. Jesus é este grande profeta, muito mais do que o profeta. Ele é o profeta dos profetas. Aquele que foi esperado ao longo dos séculos. Eis aquele que foi, por exemplo, anunciado por Moisés. Eis o filho de Davi. Em meio a gritos e aclamações similares, parecia estar se realizando na Galileia o triunfo de Jesus na afirmação de João, no capítulo 6, versículo 14. Para dizer aos meus prezados ouvintes que, de forma sintética, mas muito expressiva, São João é o único evangelista a narrar a forte impressão produzida pela multiplicação dos pães e dos peixes na multidão que dela se beneficiou, cujo relato, pela pena de São Mateus, nós podemos contemplar no domingo anterior, ou seja, no 18º domingo do tempo comum. Estou aqui fazendo até uma recapitulação para que vocês entendam daqui a pouquinho o evangelho que nós proclamamos. Aqueles que foram testemunhas do milagre, além de terem apreciado muitos alimentos, eles ficaram impactados psicologicamente pelo poder daquele Jesus de Nazaré. Convencidos estavam, portanto, de ser realmente ele o profeta que deveria vir ao mundo. Ora, para dizer a vocês, meus irmãos, outra era, entretanto, a realidade vista de dentro dos olhos de nosso Senhor Jesus Cristo. Aquilo que parecia o maior sucesso de sua vida constituída, no concreto dos fatos, por tudo aquilo que ele fazia, o maior perigo que sua obra poderia correr. Por isso, nosso Senhor empregou sua força e sabedoria divinas para conduzir bem esse espontâneo e borbulhante entusiasmo. Ele não queria projeção. Todos estavam convencidos de que diante dele se encontrava aquele Messias tão comentado e ansiado por todos. E sem dúvida tinham razão, pois era ele, Jesus, o previsto pelos profetas, o esperado pelos patriarcas e reis, e o prometido por Deus a Adão e Eva no paraíso terrestre. Era o Salvador, mas não correspondia ao figurino criado pelo povo ao longo dos tempos, pelo povo eleito, que era o povo de Israel. Nosso Senhor não era um líder político, nacionalista,
terrestre e carnal, mas sim o Messias. Ao mesmo tempo, homem e Deus, celeste e espiritual. Ele mesmo, Jesus, dirá a Pilatos não pertencer seu reino a este mundo e por tal motivo nada ter em comum com os outros reinos tão debatidos e ambicionados por uma opinião pública. Era devido a esse equívoco que o povo, excitado ao extremo, desejava apropriar-se de nosso Senhor Jesus Cristo e proclamá-lo imediatamente rei de Israel, ainda que contra a sua vontade divina. A essa altura, para os meus ouvintes entenderem, a vida pública de nosso Senhor, nós nos encontramos no 14º capítulo de São Mateus, que corresponde ao 6º de São João, nada conduzia a lisonjear essa infundada ambição do povo, nem mesmo as ideias mirabolantes dos doutores da lei, dos fariseus, dos sacerdotes e assim por diante. Mas uns e outros não quiseram compreender, nem sequer ver ou intuir as linhas gerais delineadas por Jesus a respeito da boa nova que vinha revelando. Poucos ouvintes deram-se conta, e a si mesmo de modo insuficiente, das belezas trazidas pelo Salvador. Para dizer aos prezados ouvintes que tais concepções errôneas a respeito do messianismo, fermentadas ao longo de séculos no âmago do povo eleito, ou seja, do povo de Israel, produziram uma incompatibilidade entre as multidões e o Divino Mestre, aprofundando a cada passo o imenso abismo que separava do Evangelho. Seria a partir desse ponto que muitos discípulos iriam abandoná-lo, pois pensamentos semelhantes, se bem que com menos arestas e substância, estavam aninhados até no espírito dos que o acompanhavam. Tudo era novo para eles. Mas, prezados, depois de falar aqui um pouco para vocês sobre o Jesus histórico, por que eu digo Jesus histórico? O Verbo encarnado, aquele que fez história. Daqui a pouquinho, no próximo bloco, nós vamos exatamente entrar no Evangelho propriamente dito que eu proclamei para vocês. Eu só queria mostrar para vocês a concepção que existia entre o povo de Israel, achando erroneamente que Jesus era um líder político. Eles estavam enganados. Todos estavam enganados. Mas vamos dar uma pausa e daqui a pouquinho nós retornamos e já vou falando para vocês justamente os versículos 22 de Nosso Senhor, que diz: Jesus mandou que os discípulos entrassem na barca e seguissem à sua frente para o outro lado do mar, enquanto ele despediria as multidões. Senhor Otto, por gentileza, vamos ouvir a primeira música de hoje?

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1: Cristãos, meus ouvintes, depois da multidão estar ali, da multiplicação dos pães, Jesus mandou que os discípulos entrassem na barca e seguissem à sua frente para o outro lado do mar, enquanto ele despediria as multidões. Vejam bem, se Jesus tivesse permanecido em meio à multidão, junto com seus discípulos, provavelmente estes se deixariam influenciar pela exaltação de todos, pois era também deles o sonho de libertação do jugo romano e de conquista do mundo inteiro. Se, por outro lado, ele partisse, falo de Jesus, com seus discípulos para outras bandas, a febricitação das turbas, daquela multidão, não faria senão incrementar-se e de repente poderia arrebentar uma revolução na própria Galileia. A história nos ensina, prezados ouvintes, meus irmãos e irmãs, como essas ocasiões levam às vezes a verdadeiros incêndios cujas chamas tudo devoram. Jesus constatou até que ponto a multidão se deixara tomar pela ideia de um triunfo político-social. Não havia quem pudesse desestimulá-la de uma glorificação humana do Divino Mestre. Estava convencida de que proclamá-lo rei traria como consequência a fundação brilhante do esperado reino terreno. Em face desse, digamos, delírio popular, a primeira preocupação de Jesus foi a de salvar seus discípulos. Sim, e assim procedeu sem perder um segundo. Por esse motivo mandou que os discípulos entrassem na barca. E aqui eu faço um comentário de um estudioso bíblico, que ele diz o seguinte, o nome dele é Manuel de Tuia. Com isso, desfazia de um só golpe toda aquela incipiente revolução pseudo-messiânica. Então Jesus visa robustecer naquele momento a fé dos discípulos. Essa era a intenção de Jesus, robustecer a fé dos discípulos, visualizando outro aspecto desta tomada de atitude de Nosso Senhor. Aqui eu cito São João Crisóstomo, ele vai analisar o ocorrido pelo prisma da vida espiritual e da formação moral dos seus discípulos. São João Crisóstomo diz assim: se ele ainda estivesse ali presente, poderia parecer que se tratara de um fato que havia sido fruto da imaginação e não de uma realidade palpável, o que não aconteceria estando ele já ausente. E continua São João Crisóstomo falando: por isso que, considerando a mais estrita prova da realidade do milagre, ordenou aos discípulos que se afastasse dele, os quais, por sua parte, já levavam muitas lembranças das demonstrações de seus milagres. Maldonado menciona Teofilato, que comunga de opinião semelhante, pois este pensa que, estando com as sobras dos pães e longe de Jesus, os discípulos poderiam sós meditar acerca do grande milagre. Estou falando do milagre da multiplicação dos pães. E é bem possível, meus irmãos, que o intuito de Jesus tenha sido o de melhor robustecer a fé dos discípulos, como eu falava há pouco instante. Porém, nunca há só uma razão para explicar os gestos, atitudes e palavras de Jesus. Daí que sejam apresentadas razões distintas por Mateus, evangelista, e João, para explicar a partida dos apóstolos rumo à outra margem. Sobre esta passagem, o domínio sobre a multidão, cito mais uma vez São João Crisóstomo, ele diz, fazendo a sua reflexão, o seguinte, abre aspas palavras de São João Crisóstomo: ademais, sempre que o Senhor operava algo grande, era seu costume afastar-se das multidões e até mesmo de seus discípulos. Boa lição para que nunca busquemos a glória popular, nem tratemos de arrastar o povo para nos seguir. Isto aqui me chama muita atenção, meus irmãos, quando eu vejo neste mundo afora alguns que aparecem muito mais no seu trabalho de divulgação da palavra do Senhor do que o próprio Cristo. Isso é muito perigoso, o triunfalismo. E aí é preciso muito equilíbrio. Não estou aqui negando do bem que muitos fazem por serem conhecidos no Brasil e até fora do Brasil como pregador, mas há um perigo muito grande. Jesus, em seu poder humano, divino, encantava, atraía e dominava a multidão, mas nunca, nunca permitia que ela tivesse sobre ele qualquer emprise. Naqueles tempos de frequentes motins e agitações, as turbas estavam acostumadas a aclamar como salvadores da pátria estes e aqueles pseudo-heróis, como hoje, por exemplo, fazem as redes sociais em determinadas figuras que se destacam como pregadores, como pessoas de Deus. Com Jesus, nesta matéria, nada conseguiriam, pois ele estava determinado a fazer a vontade do Pai. E não só no caso dele, como também para todos os seus discípulos, ao longo dos séculos, a norma será sempre escapar de todos aqueles que procurem prejudicar ou desviar o chamado de Deus. Aí está um sentido profundo. No versículo 23 do Evangelho, diz assim: depois de despedi-las, no caso as multidões, Jesus subiu ao monte para orar a sós. A noite chegou e Jesus continuava ali sozinho. Meus irmãos, no que terá consistido a oração de Jesus no alto do monte? É para nós um mistério. Nós não podemos saber mais do que o que aconteceu ali no alto do monte. Sua alma se encontrava na visão beatífica e, portanto, tinha uma noção clara de quais eram os desígnios de Deus. Conhecimento de Jesus, seu conhecimento divino é eterno, por ser ele a segunda pessoa da Santíssima Trindade. Ademais, o seu conhecimento experimental humano se desenvolvia a cada momento. Certíssimos é que essa oração foi uma oração fervorosa e perfeita, consistindo em ações de graça, louvores, adoração e também súplicas fortes e definidas. Era através dessas preces que ele, Jesus, exercia a sua missão de pontífice supremo, sacerdote do Altíssimo. E aí vem uma pergunta: que teria Jesus pedido naquela sua oração? Lagrange, que é um estudioso também bíblico, ele levanta uma interessante hipótese. Ele diz o seguinte, palavras de Lagrange, ele diz: sendo o milagre dos pães um símbolo da Eucaristia, não é de se crer que, nessa ocasião, Jesus tenha pedido a seu Pai para conceder essa graça à sua Igreja, agradecendo-lhe de antemão em nosso nome por tal benefício. Meus amados irmãos e minhas queridas irmãs, aí está justamente a grandeza de Deus. Aquilo que nós devemos levar com muita seriedade. Proclamar Jesus, mas proclamá-lo naquela certeza de que Ele é o Salvador, de que Ele não veio aqui para se autopromover, seja politicamente, mas veio enviado pelo Pai para nos salvar. Vamos dar uma pausa e em seguida nós voltaremos. Portanto, agora estamos à vontade do Senhor Otto. A boa música que vai nos ajudar na compreensão desta palavra que estamos refletindo.

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1: Cristãos, meus amados irmãos e minhas queridas irmãs, retornando, vamos agora ouvir mais uma explicação em cima do Santo Evangelho de hoje. Nós podemos observar que esse texto tem um contexto. É o contexto da multiplicação dos pães. O Evangelho, aqui lembrando mais uma vez que nós vimos no domingo passado, assim sendo, vemos que o texto diz no início: depois da multiplicação dos pães. Então, vejam que nós estamos ligados ao Evangelho do domingo passado. Depois da multiplicação dos pães, Jesus mandou que os discípulos entrassem na barca e seguissem à sua frente para o outro lado do mar, enquanto ele despedia as multidões. Vemos que há um imperativo, uma ordem. Jesus mandou que eles entrassem no barco. Há algumas traduções que dizem que ele obrigou os discípulos a entrar no barco. O que isso significa? É uma pergunta que eu jogo para os meus ouvintes. O que isso significa? Significa, prezados, que depois daquela grande lição recebida, a da partilha, para pôr fim à miséria, ao sofrimento e à fome, eles tinham, os discípulos, obrigação, se quisesse continuar sendo seus discípulos, de entrar no seu barco, isto é, de assumir a sua missão. Entrar num barco significa, portanto, estar numa mesma situação, assumir que ele havia assumido em prol da vida dos necessitados, fazer o que ele fez. Assim sendo, eles entram no barco de Jesus e seguem mar adentro. Vale a pena lembrar que na literatura bíblica significa também algo desafiador, assustador, um conjunto de perigo, de males, etc, etc, etc. Então, eles, os discípulos, entraram no barco para enfrentar os desafios e não apenas para um passeio. Eles não estavam passeando. Porém, quem entra no barco de Jesus, mas não confia nele ou não tem fé suficiente, se acovarda diante dos perigos, sente medo e fraqueja diante das tempestades da vida. Foi isso que aconteceu com os discípulos. Passava da meia-noite e o barco estava longe da terra, sendo assolado por uma tempestade. Eles se sentiam inseguros e sozinhos. É nesses momentos que testamos a nossa fé. Quando tudo caminha bem, meus irmãos e irmãs, quando nós estamos bem, é fácil dizer que cremos em Deus e que Ele é tudo em nossa vida. Porém, quando nos faltam os supostos apoios, nossa segurança, quando sofremos por algum motivo, quando parece que não vamos sobreviver a determinados acontecimentos, é aí que vemos se acreditamos ou não em Deus. Sim, meus irmãos. Aliás, há pessoas que ficam tão religiosas quando estão sofrendo, não é? Recorrem muito a Deus, acende vela, bota o joelho no chão. É uma agonia só. Depois que passa a tempestade, dão as costas para Deus. Fica aguardando uma outra para lembrar dele de novo. Ah, eu sempre me recordo da maldita pandemia que nós passamos. Quanta gente religiosa, meu Deus! Gente que nunca veio à igreja, mas reclamava porque as igrejas estavam fechadas. Agora elas estão abertas e eles continuam sem vir. Meus irmãos, não brinquemos com as coisas de Deus. Então vamos levar isso a sério. Deus não nos abandona. Embora nem sempre o percebemos ou reconheçamos vindo ao nosso encontro, Ele sempre caminha conosco. Foi o que aconteceu, por exemplo, com os discípulos. Jesus foi ao encontro deles. Diz mais ou menos que era por volta das 3 horas da manhã, e nesse horário começa a aparecer no céu os sinais da aurora de um novo dia. Significa que a vinda de Jesus ao encontro deles nessa hora marca um novo tempo, um tempo de calmaria, um tempo de paz, pois somente Ele é capaz de acalmar as tempestades de nossa vida. Significa esperança. Há quem diga que a esperança é a última que morre. É errado. A esperança nunca morre. No dia que a esperança morrer, não tem mais nada. Quanto à vida,

E é isso que eu quero que vocês entendam. Dependendo do relacionamento que temos com Jesus, com a nossa religião, Deus não passa de um fantasma assustador. Se assim for, nossa vida está longe de encontrar a paz e estamos ainda na noite escura do medo, da insegurança e da vulnerabilidade causada pela falta de fé. Não esqueçam disso. Mesmo diante de tudo isso, Jesus vem ao encontro deles, dos discípulos, e pede que tenham coragem, que não tenha medo, porque é Ele que está indo ao encontro deles. Você que está passando por dificuldades, você que vacila na fé, não esqueça que Jesus vai ao seu encontro. Mas Ele precisa encontrar também você com fé. Se tiverdes fé, ao menos o tamanho de um grão de mostarda, removerá montanhas. Então, Nosso Senhor faz conosco todos os dias o que Ele fez com seus discípulos. Vai ao encontro. Pede que tenhamos coragem e que o enxerguemos vindo ao nosso encontro. Contudo, Pedro, o discípulo Pedro, o apóstolo, ainda duvida. Pedro quer ter certeza de que é Jesus mesmo e pede uma prova. Senhor, se és tu, manda-me ir ao teu encontro, caminhando sobre a água. Jesus pede que ele vá, mas a fé de Pedro não é suficiente para enfrentar os desafios longe do Mestre. Se ele tivesse mais fé, prezados ouvintes, não pediria tal prova e confiaria aguardando o Mestre no barco. Então, o fato dele pedir para ir ao seu encontro é sinal de pouca fé. Assim, Pedro vai ao encontro de Jesus, mas devido ao medo do vento, começa a afundar. Quando vamos ao encontro de Jesus com medo, inseguros, sem fé, nossos projetos não vão adiante e nós fraquejamos. Sim, porque você vai já duvidando, não é? É preciso confiar. Ao vê-lo afundar e clamar por ele, Jesus estende a mão, o segura. É isso que ele faz conosco, nos segura. Nos segura pela mão e não nos deixa afundar, mesmo que a nossa fé seja fraca. E foi o que aconteceu com Pedro. Depois disso, Pedro é repreendido por Jesus por ser fraco na fé. Discípulos com a fé enfraquecida não são bons discípulos. Você que está me ouvindo, peça sempre em suas orações, coloque o joelho no chão, se alimente da palavra, da Eucaristia e sempre dizendo: Senhor, aumente a minha fé. Nosso Senhor Jesus Cristo, prezados ouvintes, nos quer firmes na fé, para que possamos enfrentar com coragem os desafios da nossa vida, da nossa missão. O Evangelho conclui-se mostrando que, após Jesus entrar no barco, o mar se acalma e eles professam a fé em Jesus, reconhecendo verdadeiramente o Filho de Deus. Por isso eu quero aqui dizer para os meus ouvintes: guardem o que eu vou dizer. Quando deixamos Jesus entrar na nossa vida, Ele acalma as tempestades que atingem o nosso coração. Ele nos encoraja, Ele nos dará paz. Sim, amado irmão e amada irmã, todos esses elementos nos ajudam a rever, avaliar nossa vocação, o chamado que Deus faz à nossa vida, a verificar se estamos respondendo adequadamente a Ele ou se estamos ainda enfraquecidos na nossa fé.

E eu termino este último bloco pedindo que você repita o que eu vou dizer agora. Diga comigo: Senhor, aumente a minha fé. Já disse? Vou repetir. Diga comigo: Senhor, aumente a minha fé. Senhor Otto, é com o senhor agora.

Cristãos, agora passando a minha agenda para vocês, na terça-feira eu terei reunião do CEP, CDP, do nosso Regional Nordeste 2, e às 19h30 eu tenho missa em preparação à festa de Nossa Senhora da Guia em Nova Palmeira. Na quarta-feira, na parte da manhã, continua a reunião do CEP-CDP, uma reunião virtual com os meus irmãos bispos, e às 19h30 do dia 12, quarta-feira, missa em ação de graças pelos 225 anos da paróquia de Nossa Senhora das Mercês, na cidade de Cuité. Já no dia 13, quinta-feira, às 9 horas, terei reunião das Foranias Agreste 1 e 2 em Queimadas, na paróquia Nossa Senhora da Guia, reunião da OVS, viu? Todos vocês estão convidados. É uma alegria enorme me encontrar com aqueles que nos ajudam através da OVS. E às 19 horas do dia 13, missa e crisma na paróquia de São José, em Alcantil. É a preparação da festa da compadroeira Nossa Senhora da Assunção. Meu abraço ao Frei Givaldo e aí aos seus paroquianos. Já na sexta-feira, 14, às 19h30, missa e crisma na paróquia da Santíssima Trindade, aqui em Campina Grande. Meu abraço ao Padre Jorge e seus paroquianos. No sábado, dia 15, às 10 horas, missa em ação de graças pelos 90 anos do Instituto São Vicente de Paulo, em Campina Grande. Isso às 10 horas da manhã. E à noite, às 19 horas, missa e crisma na paróquia de Nossa Senhora do Perpétuo Socorro, na Catingueira. Meu abraço ao Padre Rogério e os seus paroquianos. Tenham todos uma feliz semana. Em nome do Pai, e do Filho e do Espírito Santo. Amém. Fiquem com Deus.

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2: Dezenove horas em ponto.

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0: Salmo 150. Aleluia! Louvem a Deus no seu santuário, louvem-no em seu magnífico firmamento, louvemo-no pelos seus feitos poderosos, louvemo-no segundo a imensidão de sua grandeza. Louvem-no ao som de trombeta, louvem-no com a lira e a harpa, louvem-no com tamborins e danças, louvem-no com instrumentos de cordas e com flautas. Tudo que tem vida, louve ao Senhor. Joselma Cecília Dantas, presidente.
1: Obrigada, vereadora Jailza. Comunico aos demais vereadores que a ata da última sessão ordinária foi enviada via e-mail aos demais. A ata se encontra em discussão e em votação.

0: Ata aprovada. Convido o segundo secretário, vereador Antônio Assunção Henriques, para fazer a leitura das correspondências recebidas e expedidas.
1: Boa noite a todos e a todas que nos acompanham, demais colegas vereadores, senhora presidente desta casa. Ofício de número 252/2026, da Prefeitura Municipal de Picuí, a sua excelência, a senhora Joselma Cecília Costa Dantas, presidente da Câmara Municipal de Picuí. Assunto: encaminha leis de número 2140 a 2148 de 2026. Senhora presidente, cumprimentando cordialmente, sirvo-me do presente para encaminhar a vossa excelência as leis municipais recentemente sancionadas pelo Poder Executivo Municipal, devidamente publicadas no Diário Oficial dos Municípios da Paraíba, conforme relação abaixo, das leis 2140 a 2148 de 2026. Sem mais, para o momento, renovamos votos de elevada estima e consideração. Respeitosamente, José Ranieri Santos Ferreira, Prefeito Municipal de Picuí. Ofício de número 059/2026 da Câmara Municipal de Picuí, em 28 de julho de 2026, ao excelentíssimo senhor José Ranieri Santos Ferreira, Prefeito Constitucional de Picuí. Assunto: encaminhamento de demais matérias aprovadas. Senhor Prefeito, com os cumprimentos iniciais, estamos enviando em anexo cópia da pauta de votação e das matérias aprovadas na sessão ordinária, realizada no dia 20 de setembro de 2026, para conhecimento de Vossa Excelência. Aproveito a oportunidade para renovar protesto de estima elevado, respeito e consideração. Atenciosamente, Joselma Cecília Costa Dantas, presidente. Ofício de número 061/2026 da Câmara Municipal de Picuí, em 29 de julho de 2026, ao excelentíssimo senhor Isaías Silva, secretário de Infraestrutura do município de Picuí. Assunto: encaminhamento de requerimento. Senhor secretário, com os cumprimentos iniciais, estamos enviando em anexo cópia do requerimento verbal de número 004/2026, de autoria do vereador José Adriano Bento dos Santos Azevedo, aprovado na sessão ordinária realizada no dia 27 de setembro de 2026, para conhecimento de Vossa Senhoria. Aproveito a oportunidade para enviar protesto de estima elevado, respeito e consideração. Atenciosamente, Joselma Cecília Costa Dantas, presidente. Ofício de número 060/2026 da Câmara Municipal de Picuí, em 29 de julho de 2026. A excelentíssima senhora Ângela Remígio, secretária municipal da Saúde de Picuí. Assunto: encaminhamento de requerimento. Senhora secretária, com os cumprimentos iniciais, estamos enviando em anexo cópia do requerimento verbal 01/2026, de autoria da vereadora Joselma Cecília Costa Dantas, aprovada na sessão ordinária, realizada no dia 27/7/2026, para conhecimento de Vossa Senhoria. Aproveito a oportunidade para renovar o protesto de estima elevado, respeito e consideração. Atenciosamente, Joselma Cecília Costa Dantas, presidente. Feita a leitura, senhora presidente.
0: Obrigada, vereador Toninho. Declaro aberto o expediente e convido a primeira secretária, vereadora Maria de Nova Dantas, para fazer a apresentação das proposituras das senhoras e senhores vereadores para esta sessão. Registramos a presença do vereador Inácio Mototax.
2: Expediente: projeto de decreto legislativo número 04/2026, Keiles Lucena de Macedo, concede título de cidadania picuiense para o excelentíssimo senhor promotor de justiça Arthur Magnus Dantas de Araújo e de outras providências. Requerimento número 03/2026, Jailma Patrícia Fernandes de Oliveira, solicita ao Poder Executivo a revisão do valor do aluguel social e a ampliação do número de famílias assistidas por esta categoria de benefício eventual no município de Picuí. Requerimento número 03/2026, Maria de Nova Dantas dos Santos. Venho requerer ao Poder Executivo Municipal, por meio da Secretaria de Infraestrutura, a pavimentação da rua José Veríssimo de Medeiros, localizada no bairro Limeira. Requerimento número 04/2026, Jailza Patrícia Fernandes de Oliveira. Solicita ao Poder Executivo a implantação de serviço de transporte público gratuitos para deslocamentos de usuário do serviço de saúde entre os distritos comunidades rurais e à cidade de Picuí. Requerimento número 04/2026, Maria Edinalva Dantas dos Santos. Solicita o Poder Executivo Municipal, por meio da Secretaria Municipal de Agricultura, a recuperação do Poço Artesiano da comunidade Mari Preto, conhecido como Poço de Seu Gomes, bem como a instalação de uma nova caixa d'água no local, já que a antiga foi retirada. Requerimento número 15/2026, Rinaldo Robson Santos Ferreira. Solicita ao Poder Executivo Municipal a doação das providências necessárias para a abertura e funcionamento da Biblioteca Municipal de Picuí, instalada nas proximidades da Escola Municipal de Ensino Fundamental Ana Maria Gomes, com a disponibilidade de acervos mobiliários e estrutura adequada para o atendimento à comunidade. Requerimento número 15/2026, Joselma Cecília da Costa Dantas. Solicito do chefe do Poder Executivo Municipal, através do Departamento de Iluminação Pública, a reposição de lâmpadas na comunidade do Lamarão, nas seguintes residências: Ivonete de Zé de Pipio, Cleonice Isidório, Maciel de Jessé, Valdo de Francinaldo, Vitória, que mora em frente ao campo, João Manuel, lâmpadas e braços. Requerimento número 21/2026, José Adriano Bento dos Santos Azevedo. Solicita do Poder Executivo Municipal a presença de efetivo policial, policiamento preventivo ostensivo e da equipe de saúde com ambulância para a realização do Campeonato Municipal de Futebol de Campo. Requerimento número 22/2026, José Adriano Bento dos Santos Azevedo. Solicita ao secretário de Infraestrutura, Isaías Silva, a instalação de um reservatório caixa d'água de grande capacidade nas dependências do estádio Almari Salles de Melo, destinado ao armazenamento de água para reforço e otimização do sistema de irrigação do gramado. Requerimento número 24/2026, Antônio Carlos Gomes de Araújo. Solicita a campanha de água e esgoto da Paraíba, CAGEPA, retirada das multas e dos juros dos débitos antigos dos consumidores do município de Picuí, PB. Requerimento número 25/2026, Antônio Carlos Gomes de Araújo. Solicita ao Governo do Estado da Paraíba, por meio do Departamento de Estradas e Rodagens da Paraíba, DRPB, a implantação de tachões redutores de velocidade na PB, que passa nas proximidades da rua José Leal, em frente à Radinho Motos, no município de Picuí, PB. Projeto do Executivo número 25/2026, Poder Executivo Municipal. A cassação imediata do alvará municipal de funcionamento ou de qualquer outra licença concedida pela Prefeitura do município de Picuí para o funcionamento de qualquer empresa que faça uso direto ou indireto de trabalho escravo ou condições análogas à escravidão. Projeto de Lei Legislativo número 002/2026, Rinaldo Robson Santos Ferreira, a implantação e organização da coleta noturna de resíduos sólidos domiciliares do município de Picuí e da outras providências. Requerimento. Pronto, senhora presidente, feita a leitura de todos os projetos a serem apresentados nesta noite.
0: Obrigada, vereadora Ednalva. Algum vereador deseja apresentar requerimento verbal? Vereador Jean Barros e Antônio Assunção Henriques.
3: Boa noite, senhora presidente, colegas vereadores, vereadoras. Na noite de hoje, senhora presidente, na realidade eu estou representando um requerimento do nosso mandato que solicita ao Poder Executivo a construção de quadras de areia em diversas localidades aqui da zona urbana e também da zona rural. A justificativa estarei enviando no decorrer da semana. Muito obrigado.
0: Vereador Antônio Assunção Henriques.
1: Solicito do Governo do Estado, através da CAGEPA, a extensão da rede de saneamento de água do restaurante Beira Rio até o final da Avenida João Nascimento Henriques, ali na saída para Nova Palmeira. No decorrer da semana, eu encaminho a justificativa à Secretaria da Casa. Obrigado.
0: Vereador Diogo Marques.
4: Solicito o título de cidadão picuiense para a senhora Rosália Borges Lucas, e durante a semana eu mando a justificativa. E outro requerimento, solicito do governador Lucas Ribeiro audiência para terça-feira à tarde, do vereador Diogo Marques e da toda a bancada de situação.
0: Projeto de decreto não pode ser verbal.
4: Não,
0: você tem que apresentar para a semana.
4: Tá, ok. Que é o de Rosália, né? Título de cidadão. E o do requerimento permanece, né?
5: Não, sim.
4: Ok.
0: E declaro encerrado o expediente e aberto o tema livre. Algum vereador inscrito?
6: Eu,
0: Edinalva. Pois não, Jaísa, você pode usar tema livre.

0: Quero, em nome da presidente Joselma Dantas, saudar todos os colegas vereadores, a mesa diretora e também, em nome do Elton, todos os que estão ali na plenária e aos que nos acompanham, nos escutam, uma excelente noite. Eu trago nesse momento demandas para compartilhar com todos e também para fazer solicitação ao secretário de Infraestrutura o cuidado maior com o planejamento urbano no que diz respeito à solicitação dos moradores. De acordo com o morador da rua José Henrique da Costa, foi já prometido duas vezes a construção de galeria de esgoto sanitário por trás da rua José Henrique da Costa. E até esse prezado momento não foi construída. E a rua, né, se mantém de forma com dificuldades com o mau cheiro na rua, com a falta de cuidado com a saúde pública e os moradores daquela rua, no JK, Rua José Henrique da Costa, solicitam do Poder Executivo que cumpra com o compromisso e execute a obra com urgência, já que há mais de 8 anos já foi prometido esse cuidado. E também uma demanda que eu trago é da rua, dos moradores da Rua Maria Adelina de Souza, do bairro Pedro Tomás, que solicita a revisão técnica do projeto enquanto ainda está em fase de implantação. A obra é ali ao lado da pousada, no bairro Pedro Salustino, a pousada, tão conhecida pousada de Jackson, a Tertuliano, e a obra está em andamento e, na verdade, nenhum caminhão consegue descer a rua em virtude de como ela foi construída. Ficou um quadrado como se fosse ter uma saída e os caminhões não conseguem fazer a manobra. Então, os moradores solicitam do Poder Executivo que faça uma revisão técnica do projeto enquanto ainda é possível fazer a revisão. Muito obrigada.
1: Maria Edinalva, Vossa Excelência dispõe de 10 minutos.

0: Boa noite a todos que se encontram nesse recinto e todos que nos acompanham através da Rádio Cinecista e das nossas redes sociais. A minha vinda hoje a esta tribuna é para falar sobre saúde. Saúde que todos nós precisamos, que funcione e que funcione bem. Principalmente quando estamos a precisar de um médico, de um exame especializado, de um médico especialista, de um exame, aí a gente sabe o valor que tem ter o serviço de saúde funcionando e funcionando bem. Veja só, no dia de ontem eu me deparei, na verdade eu fui comunicada com uma situação que estava acontecendo no nosso consórcio intermunicipal de saúde. Ao meu ver, é algo extremamente grave, porque enquanto a população de Picuí, juntamente com mais 16 municípios, conclama, pede para que haja uma maior disponibilidade de serviço, nós nos deparamos com uma situação onde o presidente do consórcio, o senhor José Ranieri, emite, encaminha um ofício aos municípios, que ao todo são 17 municípios que compõem este consórcio, sendo 14 da Paraíba e 3 do Rio Grande do Norte. Então, o senhor presidente encaminha um ofício aos referidos municípios, comunicando que as atividades do consórcio serão paralisadas até o dia 13 de agosto por falta de pagamento. Aqui nesse ofício, ele não explica quais são os municípios que estão inadimplentes. Então, isso é algo, vereadora Jailsa, muito grave, gravíssimo. Vejam, o consórcio intermunicipal de saúde é a porta aberta que os municípios têm de encaminhar os seus pacientes para buscar atendimento especializado. E já é muito pouco. Porque vejam, você população que me escuta nesse momento, que precisa de um endocrinologista, que precisa de um especialista, quanto tempo você dá a entrada e fica esperando para ser chamado? Imagine esses municípios que estavam ou estão inadimplentes durante 10 meses. Aí eu quero me solidarizar com o senhor presidente desse consórcio, José Ranieri Ferreira, ao mesmo tempo que quero também fazer uma crítica. Como pode-se esperar 10 meses de inadimplência destes municípios que estão sem fazer o seu repasse para poder se tomar uma posição? Isto é grave, minha gente. Vejam só, não é só a população de Picuí, e nem Picuí pode arcar com o pagamento desse consórcio, com a estrutura dele. O financiamento é pactuado entre 17 municípios. Então, graças a Deus, hoje houve um outro comunicado que estaria retomando a sua normalidade. Mas isso é muito sério. Mas muito sério mesmo. Nós aqui queremos solicitar ao município de Picuí que cada vez mais busque ampliar o número de ofertas de atendimentos especializados para a nossa população. E eu acredito que não é só Picuí que precisa, não. São os 17 municípios que fazem parte deste consórcio. Então, é uma irresponsabilidade do município que se encontra inadimplente durante 10 meses num serviço tão importante que é o serviço de saúde. Então, realmente, nós temos que gritar. O prefeito de Picuí, como diretor-presidente desse conselho, tem que gritar os quatro ventos. aos seus 16 companheiros prefeitos de cidades circunvizinhas, que tenham responsabilidade com este patrimônio tão importante que é o Consórcio Intermunicipal de Saúde. E vejam a possibilidade de se ampliar as ofertas de serviços ofertados naquele lugar. Porque quem está sofrendo não fica nada bem esperar 2, 3, 5, 6 meses, 1 ano, para um atendimento especializado, para fazer um exame, uma endoscopia, uma colonoscopia e por aí se vai. Então, realmente, o compromisso tem que ser realmente efetuado, porque a pactuação existe. O SUS está aí para garantir. Então, pedimos o compromisso, não só de Picuí, mas de todos os municípios que fazem parte deste consórcio, para que os serviços continuem sendo ofertados a todos os municípios e que possa ser vista a possibilidade de ampliar os atendimentos. Então, eu queria falar a esse respeito. Por quê? Falar de saúde, nós temos muitos entraves, não são poucos. Então, as portas abertas que tem para poder começar a solucionar os problemas da população não podem jamais serem fechadas. E aí, eu quero também falar sobre agricultura, sobre água. Veja só, faz 2 semanas que alguns moradores lá da região do Mar Preto me solicitam para que eu possa fazer alguma coisa, possa fazer um requerimento, possa fazer um vídeo, possa fazer alguma coisa solicitando da Secretaria de Agricultura que veja a situação do poço conhecido como Poço de Seu Gomes. Que esse poço, ele era responsável por segurar água para os rebanhos dos moradores, sítios vizinhos dessa localidade. E que há 3 meses atrás foi retirado a caixa d'água de lá e está precisando urgentemente ser recuperado esse poço. Então, na noite de hoje, eu apresentei um requerimento, mas estou usando a tribuna para quê? Para que a Secretaria de Agricultura, através do seu secretário, o senhor Robinson, possa ser tomada as providências. E outra coisa, a vereadora Edinalva não vai ser beneficiada não, minha gente. A vereadora Edinalva é a voz do povo. Eu estou aqui trazendo aquilo que é a necessidade da população. Que muitas vezes o fato de sermos oposição, vereadora Jailza, faz com que quem é da situação não dê importância ao que falamos, não dê importância àquilo que trazemos até aqui. Mas se lembre que a nossa fala aqui é a demanda do povo. Muito obrigada.
1: Antes de chamar o outro orador, eu quero aqui falar sobre esse consórcio. Eu não estava sabendo que estava com essa deficiência, né, de atraso no pagamento do consórcio. E eu quero chamar a atenção aqui do prefeito Ranieri, que é o presidente lá do consórcio, que não passe a mão na cabeça do prefeito que tiver um atraso desse. Picuí não pode pagar pelos erros, pela incompetência de prefeitos que não têm compromisso com a saúde do seu município. O cara passar 10 meses sem passar o repasse do consórcio de saúde é uma incompetência, seja ele quem for o prefeito. E isso seria bom que fosse divulgado. Qual é o município que está inadimplente e que esse município ele possa ser retirado do consórcio, né? Porque se ele não tem compromisso de manter o pagamento do consórcio de saúde, ele não tem por que estar sendo atendido através desse consórcio. Então, que possa se reunir novamente todos os prefeitos que estão associados neste consórcio e que possa botar na mesa O município que estiver inadimplente, ele não mande paciente enquanto não quitar a sua dívida com o consórcio. Isso seria mais do que justo. É isso que a gente pede ao presidente do consórcio, que realmente bote as cartas na mesa, cobre a responsabilidade desses prefeitos que estão inadimplentes, para que Picuí não pague pelos erros dos outros. É, o próximo vereador é Jean Barros, 10 minutos.

0: Mais uma vez, boa noite a todos, colegas vereadores, vereadoras. Saudar a todos que estão nos acompanhando pelas redes sociais também, as pessoas que nos acompanham pela Rádio Senecista, os demais meios de comunicação. Hoje eu gostaria de utilizar a tribuna, nobres colegas vereadores, justamente para que a gente possa aqui comemorar alguns feitos que o nosso município, vereador Aquiles, vem recebendo nos últimos meses, e a gente precisa comemorar essas conquistas, já que é fruto também do trabalho do nosso prefeito Ranieri, que é um prefeito dedicado, trabalhador, e também, obviamente, de toda essa base que lhe dá sustentação aqui na Câmara Municipal e na política como um todo. Eu gostaria aqui já de trazer, vereador Diogo, você que esteve junto também, acompanhando o prefeito Ranieri, o nosso vice-prefeito Patrícia, em algumas agendas em João Pessoa, né? Entre elas, já o... preciso dizer que está garantido, vereador Aquiles, os convênios que foram realizados entre o governo do Estado, né, na pessoa do nosso governador, Lucas Ribeiro, e o município de Picuí. Graças a Deus, vereador Zé Burguesa, o bairro São José, um pedido seu, vai ter, se Deus quiser, um ginásio para que os estudantes da escola do bairro possam praticar atividades físicas e também toda a comunidade. Isso é um feito importante para o bairro, uma luta sua, e aí a gente quer comemorar junto com você também essa conquista para o bairro São José, para todas aquelas pessoas que sempre nos acolhem tão bem. Gostaria de dizer também às pessoas do nosso bairro, Pedro Tomás, um bairro que eu me orgulho muito de ter levado junto com o nosso prefeito Ranieri, o ex-prefeito Olivânio, diversos investimentos para aquele bairro, o vereador Diogo, e aí também vamos ter a quadra, tão sonhada quadra do nosso bairro Pedro Tomás, está assegurado o convênio, brevemente nós estaremos, se Deus quiser, dando ordem de serviço para essas conquistas. E, obviamente, também o carro-chefe, que é o nosso mercado público, né? Um investimento grandioso, que eu tenho certeza vai ser importante demais para o comércio aqui do nosso município, para fomentar ainda mais a nossa economia, e eu tenho certeza que brevemente a gente vai estar trazendo também boas notícias em relação a esses três convênios, além que eles, uma luta sua também, né? Uma nova escola para Lajedo Grande, é uma luta da comunidade há muito tempo. Quando a gente faz visitas lá, o pessoal fala muito, a escola que tem lá tem uma infraestrutura muito antiga, é difícil da gente, com reforma, conseguir ajustar, e aí a necessidade de uma nova escola também está garantida, esse convênio com o governo do Estado, e a gente, se Deus quiser, vai estar também comemorando essa ação. Mas eu queria também aqui trazer para as pessoas de Picuí, que pela primeira vez na história de Picuí, e é importante a gente dizer isso, vereador Diogo, um prefeito atravessou o oceano e foi dialogar, discutir o desenvolvimento de Picuí nos Estados Unidos. Isso é um fruto inédito na história de Picuí. Quando um prefeito atravessa o oceano com uma comitiva, e é uma comitiva formada por representantes do governo do Estado, representantes da iniciativa privada, para discutir os investimentos na área de mineração aqui no nosso município. Ou seja, Picuí colocou na mesa algo grandioso, não só para Picuí, mas para Paraíba e para o Brasil. E eu tenho certeza, vereadora Keyes, nós estamos plantando aqui uma semente que brevemente nós vamos estar discutindo o Picuí do futuro. Um Picuí de desenvolvimento, de geração de emprego, de renda e de mais ações ainda aqui para o nosso município. Investimento gigantesco, é preciso a gente dizer isso, para as pessoas de Picuí. Vereador Diogo tem uma participação muito grande nessa articulação também, você que defende muito essa pauta do desenvolvimento econômico. E é importante que as pessoas saibam que o prefeito Ranieri falou de igual para igual com representantes dos Estados Unidos, que vão, se Deus quiser, montar um empreendimento aqui, que, quando a gente discute, vereadora Sabrina, a gente pensa que é uma ilusão, na realidade, pela grandeza que é do investimento que nós vamos ter aqui. Vereador Diogo esteve acompanhando o prefeito Ranieri e o vice-prefeito Patrícia em uma reunião na PB Gás. Ora, o empreendimento vai precisar de gás natural. E nós estamos discutindo com o governo do Estado para que a gente possa trazer, através da PB Gás, esse gás que será utilizado por esse empreendimento. Estiveram também na Cagepa, Para a gente ter uma ideia, vereador Aquiles, a demanda de água será 3 vezes o que o município de Picuí gasta atualmente. E aí a gente precisa dizer que terá investimento público, terá investimento para que a gente trabalhe, inclusive, a sustentabilidade, reaproveitamento da água, inclusive tratamento da coleta do esgoto. Isso é grandioso para a nossa cidade. Eu estou muito animado, muito feliz, porque a gente tem hoje um prefeito que vai dialogar o futuro de Picuí. Um prefeito que não responde nenhum tipo de ataque injusto. Um prefeito que vive trabalhando dia após dia para que a gente possa trazer cada vez mais recursos e desenvolvimento aqui para o nosso município. Eu acho que nós estamos no caminho certo. Vereador Zé Burguesa, vereadora Keires, vereador Diogo, vereadora Sabrina, todos os demais vereadores que estão aqui acompanhando. Nós estamos plantando sementes boas que vão dar muitos bons frutos para o desenvolvimento de Picuí. A gente quer discutir, sim, esse Picuí do futuro, que, se Deus quiser, vai ser a curto prazo, vereador Diogo, que a gente vai estar colhendo aí esses frutos. Picuí já é reconhecido pela terra da carne de sol. Inclusive, na próxima semana, nós vamos estar dando um anúncio grandioso, prefeito Raniero, vice-prefeito Patrício, toda a bancada de vereadores, sobre o Festival da Carne de Sol, que nós vamos fazer ainda maior do que o ano passado. E vamos aí comemorar também, fomentar a economia da carne de sol, a tradição, a cultura, tudo que diz respeito à produção e comercialização de carne de sol. Nós vamos estar discutindo novamente com os empresários e a população pode esperar que nós vamos ter um evento grandioso para comemorar todos esses feitos que vêm sendo realizados aqui no nosso município. Para além disso, é preciso dizer aqui à população de Picuí que nós estamos pensando ainda mais além. Picuí já é reconhecido pela terra dos ventos bons, a terra da geração de energia eólica. Vai ser reconhecido mais ainda como a terra da mineração, e nós vamos trabalhar minérios que, a preço de hoje, são muito caros para a tecnologia e para o desenvolvimento, inclusive, do mundo como um todo, né? Nós vamos estar trabalhando toda uma cadeia produtiva aqui no nosso município. Isso é muito importante, a gente está reafirmando isso aqui e mostrando, obviamente, para as pessoas o que está sendo discutido para o Picuí do futuro. No mais, eu gostaria também aqui, eu passei ainda agora ali na UBS do centro e estava tendo um atendimento noturno com a médica, estava atendendo lá inúmeros pacientes, né? Então, hoje aqui em Picuí, a gente vê um atendimento noturno para as pessoas que não têm condições de ir durante o dia porque trabalham ou têm outras atividades. Um atendimento noturno nas unidades é importante demais, é uma inovação, né? E que eu acho muito, muito viável para as pessoas que não têm condição de ir, já que pratica medicina preventiva e aí vai durante a noite. Eu vejo atendimento noturno também no céu, pessoas que não têm condições de ir durante o dia tratar com a sua saúde bucal, aí vai durante a noite também. Importante também que o prefeito Raniero priorize isso, e eu tenho aqui que agradecer e parabenizá-lo também. Programa Visão para Todos, a gente distribui óculos, já foram quase 1.500 óculos, vereador Zé Burguesa, para estudantes e também para a pessoa como um todo. Isso é fruto de recursos que a gente consegue, obviamente, com parceria com os nossos parlamentares. São recursos extras, porque se a gente for depender só das transferências do SUS, termina que a gente só consegue fazer o feijão com arroz. E aí, quando a gente vê um prefeito Raniero, que hoje é presidente, com muito orgulho, do consórcio intermunicipal, que, inclusive, eu preciso dizer, é necessário, vereador Edinalva, eu não sei qual foi de onde você tirou a informação, mas, assim, o que eu estou sabendo, é importante que a gente tenha cuidado também. Porque o que eu estou sabendo é que os prefeitos estão com esse débito em relação a uma complementação. Não é devendo 10 meses. Mesmo porque, se cada um dos prefeitos tivesse devendo 10 meses, já tinha paralisado, colapsado o serviço há muito tempo. Me parece que é uma complementação de alguns serviços. E é preciso a gente ter cuidado, chamar os prefeitos, o prefeito Cabo de Cuité, que eu conheço, o prefeito Tota de Pedra Lavrada, que eu conheço muito bem, o prefeito Orlando de Nova Palmeira. É preciso a gente ter cuidado quando a gente vai falar em relação a esses prefeitos chamados incompetentes. Eu não acho que é assim, sabe, vereador Aquiles? A gente precisa ter cautela e procurar direitinho as informações para poder a gente ter aí uma condição de fazer um diálogo aqui, né? Principalmente respeitoso com as pessoas que, obviamente, não estão aqui também para se defender. Muito obrigado.
1: Jean Barros, quando eu chamo de incompetente, é porque é incompetente. Se é verdade, como a vereadora está dizendo aqui, que houve um ofício dizendo que tem município aqui devendo 10 meses de repasse para o consórcio, não existe uma outra palavra que eu não possa dizer a não ser incompetência, sim. Não tiro nenhuma vírgula do que eu disse. É, o próximo orador, vereador Antônio Assunção. Também não citei nome de prefeito, porque se eu soubesse quem é o prefeito, eu também sentiria, citaria o nome, sim. Mas como eu não tenho, certo? Então, como eu não tenho o... Certo? Eu disse que o prefeito deveria, que o presidente do consórcio deveria divulgar, sim, quem é o prefeito que está atrasando 10 meses de repasse para o consórcio. Eu, se eu fosse o presidente de um consórcio, eu não passaria, ainda não sou, mas quem sabe um dia não serei. Quem sabe? O mundo está mudando. As mulheres estão chegando ao topo. Outra. Você jamais sonharia que eu chegaria à presidência desta casa. Certo? E olha onde eu estou. Então, não venha subestimar uma mulher só porque sou mulher. Vereador Jean Barro, eu jamais me trocarei por certos homens. Sou mulher com muito orgulho, sou mulher determinada, sou mulher de credibilidade, sou mulher que venci uma eleição onde o prefeito tinha 7 e perdeu para 4, por causa de também ganância e de pessoas que subestimam o valor de uma mulher. Por favor, estou com a palavra. A palavra agora está com o vereador Antônio Assunção Henriques.
2: Boa noite aos demais vereadores aqui presentes, senhora presidente, todos que nos acompanham através das redes digitais. A vereadora Edinalva falou em relação à questão do poço lá do Mari Preto. Vereador, eu tenho conhecimento de causa lá relacionado àquele poço. Estive lá nos últimos dias e a gente já vinha trabalhando aquela situação daquele poço, Edinalva, já há vários dias, né? Porque o pessoal vinha reclamando que o poço estava sem puxar água. E a questão daquele poço ali é uma questão que o poço está perdido, né? O poço não tem mais aproveitamento relacionado àquele poço. Não adianta querer fazer um serviço de reforma porque a bomba caiu dentro. Eu acredito que em um serviço de manutenção, a bomba caiu e o poço foi entupido. Então, assim, no momento que aquele poço foi entupido, o poço não tem mais viabilidade para retirada de água. Vendo essa situação, eu já me adiantei, né, juntamente com Alan, com o Dilu, que são nossos parceiros lá na região, e a gente solicitou aquela parceria junto com o deputado Chico Mendes, junto com o governo do Estado, e o governo do Estado mandou perfurar o poço artesiano. Nós perfuramos o poço artesiano lá, próximo desse outro poço. Graças a Deus, o poço deu água, né, justamente para a gente poder substituir aquele poço que foi perdido. E não adianta querer fazer uma reparação de algo que aquele poço não existe mais aproveitamento, porque a broca que se fura é uma broca de 35 centímetros e no momento que a bomba cai dentro, ela entope. Não tem mais como você aproveitar. E nós estaremos na próxima semana, vereador Inácio, montando o catavento lá na região, né? O pessoal do governo do estado já me comunicou hoje, né, que próxima semana, Joselma, a equipe está vindo para fazer a montagem para poder a gente atender aquela região ali, Edinalva, com um novo poço, uma nova caixa d'água, que possa substituir esse poço que foi perdido. Então, assim, eu cobro muito essa questão relacionada à recuperação dos poços, que é feito pela Secretaria da Agricultura, para a gente ter um controle maior relacionado à manutenção desses poços. Porque você passa muito tempo sem dar essa manutenção e acontece muitas vezes que os canos furam, quebra a graxeta e no momento que você vai fazer a retirada, quando você puxa, já por diversas situações, acaba que a bomba cai dentro. Né? Não é culpa, muitas vezes, da questão da equipe, que a gente tem que dar a César o que é de César, os meninos que trabalham na manutenção são meninos que entendem da área, mas infelizmente não descuida ali, acontece. E a bomba às vezes cai dentro do poço, Robinho, e acaba que prejudica todo o trabalho, principalmente das pessoas que precisam daquela água do entorno, né? Nós já fizemos uma grande ação, Zé Burguesa, em parceria com o governo do estado, já foram 16 poços perfurados no município de Picuí. Estamos com a programação para finalizar de mais 11 poços, né? Que nós já estamos nessa programação de finalização e nós estamos fazendo esse trabalho de assistência, né? De dar assistência ao homem do campo. Porque eu acho, Jailson, que nós temos esse compromisso, né? A zona rural esse ano foi uma zona rural que foi beneficiada com algumas chuvas, tem ração para os animais, mas não tem água, né? Nós não temos água na zona rural. Por isso que é importante que todos se mobilizem, independente de posição partidária, né? Eu vi o projeto o requerimento da vereadora Sabrina, em parceria com o vereador Inácio, é de extrema necessidade que seja atendido, que a CAGEPA faça esse redimensionamento de quantas carradas d'água vai precisar, né? Porque nós não temos mananciais para que seja atendida a zona rural. E isso é muito ruim quando você não tem, Inácio, um controle de onde você vai pegar essa água, né? Você já imaginou, todos os nossos mananciais estão praticamente secos. E se não tiver um trabalho de articulação política para que essa água

Boa noite a todos aqui presentes. Complementando a fala do vereador Jean, para a gente explicar um pouco sobre esse projeto, onde eu devo a honra do prefeito Ranieri, assim como esse prefeito Olivânio me incumbiu à época, vereadora Quiles, a responsabilidade de ajudar na articulação do parque eólico. Agora estamos também ajudando na questão da mineração. O prefeito Ranieri, primeiramente, foi convidado pela empresa, com todas as despesas pagas pela empresa, para os Estados Unidos. Foi o primeiro prefeito da cidade de Picuí, na história da cidade, a ir aos Estados Unidos, na sede da Rivais, para conhecer todo o processo produtivo deles, que compreende desde a mineração do lítio, até o refino do lítio e a fábrica de baterias e também a fábrica de ônibus que eles têm em Pasadena, no estado da Califórnia. Isso tudo o prefeito visitou. Os americanos, eles gostaram muito do que o governo do estado estava disposto a fazer. Aqui eu tenho que ressaltar a importância de Rômulo Polari, presidente da Sinep, que é a Companhia de Desenvolvimento Industrial do Estado. Nosso amigo Rui Bezerra, também diretor de desenvolvimento da companhia, e a ex-secretária, atual candidata a deputada estadual, nossa amiga Rosália Lucas, que também participou da comitiva para atrair esse investimento. Fruto desta viagem, o prefeito logo correu atrás de todo o ambiente de negócio necessário para a indústria se instalar. Fomos recebidos na granja do governador, pelo governador Lucas Ribeiro, apesar de não ter nenhum registro oficial, por causa dos termos de confidencialidades que temos que cumprir para com a empresa. Mas lá ficou acordado em seguida que o governo do estado ia dar uma redução fiscal de 99% do ICMS, porque do ponto de vista logístico e do ponto de vista de infraestrutura, Picuí não está bem localizado. Como o vereador Jean falou, nós não temos rede de gás, chegou água agora, mas a questão de logística, ferrovia, nós não temos, não temos isso disposto na nossa região. Então, isso dificulta para que o empreendimento seja executado. Então, a forma que tem desse investimento vir para o município é através de isenção fiscal. Então, semana que vem está vendo o dono da empresa, justamente com o Mike, que é o CEO das operações do Brasil, para que a gente possa dar continuidade a esse investimento. Esse investimento, sem sombra de dúvida, irá mudar a lógica de geração de emprego e renda do município. Tendo em vista que a processadora, a refinaria, ela não vem e vai embora, como foi a eólica, que também é importante. Se hoje também a gente vai atrair esse investimento, vereador Jean, é porque a gente tem um parque eólico do lado, com capacidade de abastecer uma refinaria de mineral e atrair outras indústrias, como indústria, por exemplo, de cerâmica, porque o mineral sai de Pedra Lavrada e vai para João Pessoa, porque lá tem gás. O gás, ele é tão importante para a indústria, tão quanto a água. Então, se a gente conseguir trazer a infraestrutura de gás, onde a gente teve uma reunião com o superintendente da PBGás, uma pessoa técnica excelente, que foi presidente da Companhia de Gás do Pernambuco, a gente consegue mitigar um outro problema, não só de Picuí, mas de toda a região, que é o beneficiamento desse mineral. Então, a gente está trabalhando, o prefeito está muito empolgado com tudo que está acontecendo. Semana que vem vai todo mundo da empresa para Brasília, ser recebido pelo MIDIC, que é o Ministério de Indústria e Comércio, para a gente também conseguir uma redução de 75% no IRPJ, via SUDENE, para que o empreendimento possa. O projeto, ele tem que parar de pé, e para que a gente possa estar gerando emprego e renda. Sem contar também que os investimentos já estão acontecendo, eles estão com 40 mil metros quadrados construindo ali em

0: frente ao a cerâmica de Zé de Doca, que ele será o primeiro laboratório do Norte e Nordeste, porque, vereadora Jailza, se hoje um dono de minerador, ele quer saber o que é que tem dentro da sua propriedade, ele tem que mandar para Vespasiano, em Minas Gerais, demora 60 dias, vereador Inácio, para voltar esse resultado. Picuí, agora ele vai prestar um serviço primeiramente para a mineradora e em seguida, vereadora Sabrina, para outras mineradoras que queiram saber fazer análise de solo. A máquina de sondagem só tem no Pará. Picuí será a primeira também da região, dessa região aqui do norte e nordeste, o norte do nordeste, eu estou falando, compreende Ceará, Paraíba, Rio Grande do Norte, a ter 10 máquinas de sonda. Só aí de cara são 250 empregos fixos para fazer sondagens em outras empresas. Então, será um outro marco no desenvolvimento de Picuí. O prefeito, ele é incessante para ajudar a empresa, tendo em vista a quantidade de empregos gerados. Lá precisa de água. O presidente da Companhia de Água e Esgoto do Estado da Paraíba já colocou uma ligação de rede de água a 2 quilômetros do Senecista, já que vai ter uma expansão de rede. Ele tem 9 milhões disponível via FGTS para fazer isso, para o melhoramento do saneamento. E as coisas estão acontecendo. Semana que vem vamos estar todo mundo junto para pensar um Picuí grande e cheio de geração de emprego e renda para as pessoas. Era essa a minha mensagem.
1: Mais algum vereador inscrito? Alguma liderança deseja utilizar os 5 minutos de liderança? Robson Ferreira.

0: Boa noite, senhora presidente, os demais vereadores aqui presentes, a todos que nos assistem e nos ouvem pelas plataformas ou pela rádio, assim como queiram. E vendo as discussões trazidas a essa tribuna na noite de hoje, né, quando se fala da problemática de que se enfrenta a questão de saúde, vereadora Jailsa, que isso é muito desafiante no que se trata ao acesso a serviços de média e alta complexidade, vereador e presidente Joselma. E aí, na última semana, se desenrolou verdadeiramente alguns acontecimentos acerca do consórcio intermunicipal de saúde, né? Quando a vereadora Erinalva traz aqui essa questão de que há uma inadimplência por parte de alguns gestores municipais ao repasse, eu trato isso de como reafirma a sua fala, presidente Joselma. É um fato de compromisso com os munícipes, porque o acesso à saúde ele é direito básico, né? Porém, isso recai sobre o gestor desse consórcio, né? Porque o gestor é quem está no organograma da administração, ele que está acima disso, e ele que deve buscar mitigar problema. Se ele vê que está havendo atraso, tentar resolver isso o quanto antes para que a população não padeça. Porém, as coisas se agravaram. Eu não sei se vocês tiveram acesso a uma publicação do Ministério Público do Estado da Paraíba, que a semana passada fez uma vistoria na sede lá de Cuité e identificou, inclusive, vários problemas estruturais. E aí ele instaurou inquérito civil lá naquela estrutura. Então vejam só, são palavras publicadas pelo Ministério Público do Estado da Paraíba. Também foram constatados problemas estruturais com pontes de umidade, infiltração e deterioração das paredes, abertura de janelas sem fechamento adequado, mobiliário oxidado, deteriorizado e com acúmulo de resíduos, papéis descartados no chão e falhas relevantes de limpeza, conservação e manutenção dos ambientes, ainda constatando inexistência de banheiros com acessibilidade para pessoas com mobilidade reduzida. Isso recai diretamente sobre a pessoa do gestor do consórcio intermunicipal de saúde. Se ele é o presidente desse consórcio, ele deve fazer visitas periódicas a esses polos e identificar isso. É a população que está pagando, o gestor só repassa, mas sai do bolso do cidadão esse recurso e ele está tendo essa negativa de serviço. Mas para finalizar, eu queria deixar registrado aqui que o prefeito Ranieri não foi o primeiro a cruzar as águas do oceano, vereador Erinalva e vereador Inácio, para representar Picuí. Cada gestor no seu tempo e na sua condição e na sua representação. Todo mundo sabe, quem era da bancada, quem o acompanhava, sabe que Buba teve um grande marco na questão social em Picuí, né? E aí ele teve a oportunidade de visitar países como Chile, México, Estados Unidos e outros estados da União Europeia, levando o exemplo de programas sociais e captando recursos para programas sociais aqui em Picuí, entre eles o programa Adote uma Criança. E todo mundo sabe que a questão social em uma cidade, quando você tem responsabilidade social, você consegue melhorar a vida de muita gente e de toda a população. Então, cada gestor com sua marca e com o seu rótulo. O gestor Buba Germano tem o rótulo de cuidado com o social nessa cidade. Uma boa noite a todos, que Deus abençoe.
1: Mais alguma liderança deseja utilizar? Vereadora Maria de Nova.

0: voltei a esta tribuna. Primeiro, vereadora Joselma, quero me solidarizar com a Vossa Excelência. Já disse nessa tribuna e volto a dizer como é difícil ser mulher e assumir um cargo e ter voz para falar, que muitos não aceitam. Acha melhor desrespeitar. Pelo fato de sermos mulher, acha que devem gritar e falar mais alto. E quando eu falei sobre o consórcio intermunicipal de saúde, eu falei com o ofício em mão, vereador Jean. Está aqui. Assinado pelo senhor José Ranieri Santos Ferreira, secretário executivo. Então, vou ler aqui na íntegra, porque se tem alguém mentindo, não sou eu. E eu não falei nenhum dos municípios, os 17 que fazem parte, porque no ofício não tem. Mas eu vou ler de que trata o ofício. O excelentíssimo secretário executivo encaminhou o ofício aos senhores prefeitos e consorciados. Então, o assunto, inadimplência com o consórcio referente aos pagamentos de produção ambulatorial realizada. O consórcio intermunicipal de saúde do Curumatau e Seridó Paraibano, pelo presente, vim dar ciência a Vossa Excelência que, em virtude do atraso reiterado no repasse do complemento SUS, com atendimentos agendados até o dia 13 de agosto do presente, precisarão ser suspensos até a regularização dos referidos repasses. O consórcio intermunicipal de saúde do Seridó e Curumatau já debateu a questão em diversas oportunidades, presencialmente com os representantes de todos os municípios consorciados, bem como através de ofícios dos municípios consorciados que estão em débito com os repasses desde outubro de 2025. Estes fatos ocasionou um déficit na saúde financeira do consórcio a ponto de tornar-se insustentável a situação, impossibilitando no presente momento que o consórcio intermunicipal de saúde possa arcar com as despesas de pagamento dos profissionais contratados. Por este motivo, e não encontrando outra alternativa, os atendimentos agendados até o dia 13/8/2026 serão suspensos até a reunião marcada com os gestores de todos os municípios, consorciados com a finalidade de resolver a situação do pagamento dos repasses em atraso. Ressaltamos ainda que a pactuação dos repasses realizada pelos municípios que integra o consórcio foi realizada em reunião com os mesmos, mensalmente. O consórcio intermunicipal de saúde gera o valor da produção ambulatorial, o preço do SUS, e é encaminhada para cada um dos municípios com os respectivos serviços prestados e valores devidos. Entretanto, apesar das cobranças realizadas aos pagamentos e não vem sendo efetuada, isto posto, o recorrente atraso onera e traz prejuízo ao próprio funcionamento do consórcio. Outrossim, somos compelidos a apontar que os valores de repasses estão, só para finalizar, estão previstos no contrato de rateio assinado por todos os municípios consorciados, com vigência até 31 de dezembro do corrente ano, não tendo havido aumento de nenhuma natureza que justifique a pretensão do descumprimento contratual, miste ainda reafirmar que a partir do momento firmado com os municípios consorciados e da previsão de demandas do consórcio, como é sua função, realizar a contratação e profissionais de serviços para atendimentos de exames especializados a seres ofertados à população, assumindo, para tanto, obrigações contratuais que precisam ser cumpridas. Ademais, ressaltamos que os serviços de saúde são indispensáveis a qualquer população. Diante de todo o exposto, O Consórcio Intermunicipal de Saúde reafirma a Vossa Excelência que estando dentro da vigência contratual e solicitamos para que se evite desgastes desnecessários e cumprimento de contratos e obrigações previamente assumidos. Sem mais para o momento e certos de suas compreensões, reafirmamos os nossos votos de reitera consideração. Atenciosamente, José Ranieri dos Santos Ferreira, secretário municipal do consórcio. É secretário executivo do consórcio. Então, eu não falei nada mais do que está posto aqui. Quanto é os valores que os municípios estão devendo, eu não falei porque não se encontra aqui. Quem são os municípios devedores, os caloteiros? Não está também dizendo aqui, eu não citei um só município. Agora, o município, o prefeito, que não pagou, está sendo irresponsável sim, presidente. Não tem outra palavra. Muito obrigado, boa noite.
1: E eu espero que ou esse município bote as suas dívidas, realize todas elas para que o consórcio não fique prejudicado, ou então os associados que estão em dias com o consórcio peça para que seja extinto o município que não está cumprindo com suas obrigações, mas que os nossos municípios que andam em dia pagando, não pagam pelo preço da incompetência daqueles que demonstram sua incompetência, sim. Mais um orador, Jean Barros.

0: Retornando mais uma vez, vereadora Adinalva leu o ofício, inclusive me causa estranheza. Um ofício que é endereçado para prefeitos e secretários, né, e que a vereadora Adinalva tem acesso. Primeiro ponto é esse, né? Logicamente é uma comunicação interna, só uma comunicação interna, né? Endereçado a quem realmente consegue resolver o problema. Me causa estranheza, primeiro, isso. Segundo, Vossa Excelência leu aqui, vereadora Adinalva, e bem, eu percebi que a senhora deve ter prestado atenção na hora que a senhora fala em complementação SUS. Então, aquilo que eu falei é o que de fato está acontecendo. Os prefeitos não estão devendo 10 meses integralmente. Ocorre que os serviços SUS têm um... Tenha calma, vereadora, paciência. Paciência, deixa eu explicar. Tenha calma. A senhora, sempre deselegante, deixa eu explicar. É importante que a gente possa entender que os serviços SUS, eles aumentam em determinadas situações. E essa complementação precisa ser repassada também para o consórcio, né? Ocorre que tem um entrave, inclusive judicial, em relação a isso. É importante que a gente saiba também dessa situação. E aí, o que eu trago aqui a essa tribuna para falar que é preciso que a gente tenha cautela quando a gente vai direcionar determinadas palavras, porque a gente, quando chama outra pessoa de incompetente, né, e nós estamos tratando aqui de prefeitos, vizinhos, prefeitos que, graças a Deus, hoje nós temos, vereador Inácio, uma união muito grande que nunca houve aqui na região entre os prefeitos. Todos os prefeitos prestigiam os demais prefeitos, vereador Zé Burguesa, como você bem o sabe, né? E aí, quando a gente, sem nem conhecer do que se trata diretamente, já que se trata de uma comunicação, eu repito e afirmo aqui, interna, entre pessoas que podem resolver, né, o problema. E aí a gente chama essas pessoas de incompetentes, sem citar nome, você termina colocando todo mundo no mesmo balaio, vereador Diogo. E é importante que a gente tenha responsabilidade com essas pessoas. Nós estamos falando aqui, mais uma vez, do prefeito Caio, de Cuité, do prefeito Orlando, de Nova Palmeira, do prefeito Tota, de Pedra Lavrada. Nós estamos falando da prefeita competente, Austriane, de Baraúna. Nós estamos falando, inclusive, do prefeito de Carnaúba. Então, nós estamos tratando aqui de pessoas que não estão nem ouvindo, não estão aqui nem para se defender. É preciso a gente ter essa cautela, essa parcimônia, né? Essa virtude de primeiro analisarmos qual é a situação, para depois estarmos emitindo juízo de valor. Por isso, eu gostaria aqui de prestar a minha solidariedade aos colegas prefeitos aqui da região. Eu gostaria de reafirmar aqui a minha solidariedade aos prefeitos que foram aqui chamados de incompetente. Todos eles. Quando você não cita nome, eu reafirmo. Você coloca todos eles em um balaio só. E aí, isso aí é um problema que vai se resolver internamente. O prefeito Ranieri, na sua condição de gestor do consórcio, tem a obrigação de fazer a cobrança aos prefeitos. E aí, dessa cobrança, aí vai ter as tratativas. É claro que isso aí vai acontecer, os prefeitos vão resolver essa situação. Não vai entrar em colapso o serviço, de forma nenhuma, mesmo porque o prefeito Ranieri, aí eu estou trazendo aqui para Picuí, que é o que eu conheço, vereador Zé Burguesa, eu não conheço de Cuité, sou vereador em Picuí, não conheço de Nova Palmeira, não conheço de Baraúna, mas de Picuí eu conheço. O prefeito Ranieri, com muita competência, aumentou os serviços lá no consórcio, dobrou praticamente as ultrassonografias, aumentou as consultas de psiquiatria, a endocrinologia, todas as especialidades, o prefeito Ranieri praticamente aumentou em quase 50%. É preciso a gente mostrar esses dados, e o prefeito Ranieri, como presidente do consórcio, em determinados momentos ele vai fazer isso, vai apresentar os dados para que a gente possa estar falando com base em dados concretos e não com achismo, com eu acho, ou com eu vi falar, ou eu recebi, enfim. É com dados concretos que a gente faz uma política verdadeira, uma política de resultados. Eu acredito muito nisso. E, principalmente, eu acredito no respeito que a gente deve ter às pessoas que a gente não conhece nem o trabalho. Muito obrigado.
1: Vereador Gia Barros, eu quero dizer a Vossa Excelência que entre defender um prefeito incompetente e a população que eu represento, eu fico com a população que eu represento, que eu sei o quanto é humilhante uma pessoa estar doente, principalmente de uma doença que precisa de um atendimento especializado e não ter esse atendimento pela incompetência e a veaquice de um prefeito. Agora, não sei se é A, se é B, se é C, seja quem for, pode ser o meu pai. É incompetência, sim. Agora, o senhor defende, porque realmente, certamente, o senhor tem algo muito bacana com esses prefeitos, porque um cara que chega, que usa um palanque e diz: eu não preciso de salário de vereador, se eu ganhar, eu dou meu salário para a aposada do idoso. O senhor nunca deu um centavo para a aposada do idoso. O senhor disse isso no primeiro, na sua primeira campanha política. Todo mundo sabe disso. Outra, o senhor que se diz que nunca passou 4 anos aqui sem receber o salário de vereador, mas o ex-prefeito disse a meu filho, que hoje tem um grupo rachado, deixa eu ver se eu lembro como foi que ele falou, pela ingratidão de Jean Barros, isso palavra de Olivana, meu filho, nós estamos hoje com o grupo rachado pela ingratidão de Jean Barros, Joane, porque ele que vive dizendo que passou 4 anos sem receber um centavo, eu pagava o salário de vereador dele através da prefeitura. Eu banquei a campanha dele através da prefeitura e o hospital regional essa última campanha. Se é mentira, é do próprio Olivânio Remígio. Então, por isso que o senhor defende tantas coisas injustas. Quem é injusto, quem é ilícito, sempre defende o que é ilícito. Não, eu só estou dizendo o que eu estou sabendo, vereador. Então, para mim... Infelizmente, meu filho não grava as coisas que eu queria que meu filho tivesse gravado, certo? Meu filho era para ter gravado. Mas algum vereador, alguma liderança mais deseja utilizar os 5 minutos de liderança? Como nenhum vereador deseja mais utilizar os 5 minutos de liderança, declaro encerrado o tema livre e aberto às ordens do dia. Peço à primeira secretária, vereadora Maria Edinalva Dantas, para fazer a leitura das matérias a serem votadas e discutidas e votadas.
2: Ordem do dia. Requerimento verbal, número 02/2026, Sabrina Caroline Santos Pires Ferreira Xavier. Solicito da CAGEPA estudo técnico para implantação do sistema de extensão de redes para abastecimento do Distrito de Santa Luzia com as águas da transposição do Rio São Francisco. Projeto de decreto legislativo número 03/2026, Keiles Lucena de Macedo. Concede título de cidadania picuiense para o senhor João Bosco da Silva Monteiro e da outras providências. Projeto de decreto legislativo número 05/2026, Rinaldo Robson Santos Ferreira. Concede título de cidadania picuiense ao senhor Adailto Ferreira de Lima, nem do posto, e da outras providências. Requerimento número 01/2026, Maria Edinalva Dantas dos Santos. Solicita ao Poder Executivo Municipal, por meio da Secretaria de Infraestrutura, a pavimentação da rua Francisco Marcelino da Silva, localizada na entrada da Vila de Santa Luzia, bem como a construção de uma praça na referida rua. Requerimento número 02/2026, Jailza Patrícia Fernandes de Oliveira. Solicita ao Poder Executivo Municipal a implantação de parques infantis nos bairros do município de Picuípe, PB. Requerimento número 02/2026, Maria Edinalva Dantas dos Santos. Venho nos termos regimentais requerer do Poder Executivo Municipal, por meio da Secretaria de Infraestrutura, pavimentação com canalização e esgotamento sanitário da Rua Samuel Antão de Farias, no bairro Limeira. Requerimento número 12/2026, Antônio Assunção Henriques. Solicita do Governo do Estado da Paraíba, através do projeto Cooperar, a construção da passagem molhada da comunidade Cauaçu. Requerimento número 19/2026, José Adriano Bento dos Santos Azevedo. Solicita ao Poder Executivo Municipal que seja aumentado o valor da premiação para o Campeonato Municipal de Futebol de Campo 2026. Requerimento número 20/2026, José Adriano Bento dos Santos Azevedo. Solicita do Poder Executivo Municipal a disponibilização de transporte para as equipes da zona rural e dos distritos possam se deslocar até o estádio Amari Salles de Melo para a disputa do Campeonato Municipal de Futebol de Campo. Requerimento número 22/2026, Antônio Carlos Gomes de Araújo. Solicito que seja encaminhado o expediente às operadoras de telefonia móvel TIM Vivo que atua no município, solicitando que adotem com a máxima urgência as providências necessárias para melhorar a qualidade dos serviços de telefonia e internet móvel oferecida à população. Requerimento número 23/2026, Antônio Carlos Gomes de Araújo. Solicita do Poder Executivo Municipal o melhoramento de canteiros da Rua Coronel Manuel Lucas e do trecho compreendido entre a Delegacia de Polícia Civil e o Mercado Público de Picuí. Projeto de Lei do Executivo número 24/2026. Poder Executivo Municipal institui o serviço de acolhimento familiar no município de Picuí PB, revoga a lei anterior e dá outras providências. Projeto de Lei Legislativo número 02/2026, Jailza Patrícia Fernandes de Oliveira, institui diretrizes para o desenvolvimento de ações de educação ambiental no âmbito das escolas públicas da rede municipal de ensino de Picuí e dá outras providências. Projeto de Lei Legislativo número 008/2026, Kelis Lucena de Macedo, institui a campanha municipal de prevenção do HIV e AIDS e outras infecções sexualmente transmissíveis, denominada Dezembro Vermelho, e dá outras providências. Pronto, senhora presidente, feita a leitura das respectivas matérias.
1: Os requerimentos e decreto legislativo podemos votar em bloco, concordam?
2: Eu gostaria de discutir meus dois requerimentos.
1: Pois não, vereadora.
2: Eu apresentei um requerimento solicitando a pavimentação da entrada da Vila de Santa Luzia. Eu fui chamada àquela vila pelo morador de lá, que me chamou para ir lá e pediu para mim fazer um vídeo e solicitar ao Executivo Municipal que embeleze a entrada daquela rua, pavimentando aquele pequeno trecho. É um pedacinho de rua. Eu acredito que lá não dá 300 metros, não. Então, é um lugar ruim, cheio de pedra, e que precisa ser pavimentado. E ele disse que lá tem uma promessa de uma pequena praça, uns banquinhos para que eles pudessem sentar no fim de tarde e conversar. É uma promessa antiga, no tempo que Zé Unildo era vereador. Então, faz muitos anos. E ele disse ainda que o ex-prefeito da cidade fez a promessa de que lá seria a primeira rua a ser pavimentada. E eles ainda estão esperando. Então, eu venho aqui fazer essa reivindicação e volto a dizer, não é para a vereadora Edinalva, é para a Vila de Santa Luzia. E o outro requerimento, que eu acho de extrema importância, é ali, naquele acesso que foi interligado entre a rua Samuel Antão de Farias e aquela rua que vem de Doutor Sebastião, acho que é Antônio Belarmino Dantas, se não me falha a memória. Então, veja só, para melhorar a mobilidade urbana, aquilo ali se faz necessário ser feito um esgotamento sanitário ali, um canal, uma canalização de esgotos e ser pavimentado. Porque as pessoas que descem ali na Rua Ferreira, já pode sair lá em cima, no Mercadinho da Galeguinha, lá no final do Limeira. Então, esses são os dois requerimentos que está sendo votado nessa noite. E, em nome da população, eu reivindico a Prefeitura para que possa ser realmente realizado, efetuado. Muito obrigado.
1: Mais algum vereador deseja discutir seu requerimento? Então, colocamos em bloco os decretos e os requerimentos em votação.
3: Votação aberta.

0: Requerimentos e decretos aprovado. Projeto de lei do Executivo número 24/2026. Poder Executivo institui os serviços de acolhimento familiar no município de Picuí, PB, revoga a lei anterior e dá outras providências. Em discussão e em votação.
1: Votação aberta.
0: Projeto de lei legislativo número 002/2026, da vereadora Jailza Patrícia Fernandes de Oliveira. Institui diretrizes para o desenvolvimento de ações de educação ambiental no âmbito das escolas públicas da rede municipal de ensino de Picuí e da outras providências. Em discussão e em votação.
1: Votação aberta.
0: Aprovado. Projeto de lei legislativo número 008/2026, vereadora Keles Lucena de Macedo. Institui a campanha municipal de prevenção ao HIV e AIDS, HIV/AIDS, né? E outras infecções sexualmente transmissíveis, denominada Dezembro Vermelho e da outras providências. Em discussão, em votação.
1: Votação aberta.
0: Todas as matérias aprovadas. Antes de encerrar a sessão, eu quero transmitir a todos os vereadores um convite de Alberto Jorge para um almoço dia 4 de setembro, dia 4 de setembro em sua residência. Ele pede para quem for confirmar a presença, quantas pessoas vai, que é para que ele possa dar o nome de todos que vão ao condomínio e não ter nenhum problema lá na entrada. Então, ele pede que todos que possam comparecer esse almoço, é um almoço que ele quer dar em homenagem, em agradecimento, a homenagem que esta casa fez à mãe dele, e gostaria da presença de todos. Então, ele pede que quem estiver, for a esse almoço, possa confirmar a presença através do grupo da Câmara até sexta-feira, que é para me mandar para ele quantas pessoas vai, quem vai, tudo direito. Então, eu peço encarecidamente a cada um de vocês. É dia 4, eu não sei em que dia vai cair. Acredito que é dia da semana.
2: Sexta-feira.
0: Pronto. Então, eu peço que todos que for possa deixar no grupo da Câmara a sua confirmação, para que eu possa passar para ele. Nada mais havendo a ser tratado, declaro encerrado a presente sessão, convidando a todos para a próxima segunda-feira.

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4: 20:42.
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2: 20:56.
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1: Está no ar a Voz do Brasil. 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